0: Olá, amigo. Votos renovados de um bom dia. A partir deste momento, acompanho o Figuras do Desporto para o dia de hoje, o programa que passa sempre a esta hora aqui no seu canal de desporto, como uma forma de injetar em si a experiência de todas as figuras que passam por aqui, para que possa, com base nessa experiência, aplicar na sua vida e ter resultados positivos. Aliás, eu dizia, Figuras do Desporto, a seguir no seu receptor.
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0: Saudações, está a começar mais uma edição do programa Figuras do Desporto Moçambicano. Semana sim, trazemos história de alguém que se tenha destacado no panorama desportivo moçambicano nas várias frentes, em diversas vertentes, tudo na perspectiva de trazer experiências para que possam também servir de inspiração para os mais novos abraçarem a atividade desportiva. E hoje não vai ser exceção. Vamos hoje mergulhar no basquetebol. Vamos falar com a doutora Sílvia Langa, a quem agradecemos a sua presença. Obrigado por ter aceito o nosso convite e de vir partilhar alguns minutos da sua vida desportiva com o programa Figuras do Desporto. Porque este programa é assim e é muito curioso, eu já vou avisando. Quem é a Sílvia Langa?
1: Antes de me apresentar, agradecer por esta oportunidade e pela honra que a Rádio Moçambique me dá de partilhar um pouco daquilo que eu sou, do que vivi como desportista e como uma pessoa comum. E sou Sílvia Langa, Sílvia Janete Américo Langa, Fife. E, bem, posso dizer que tive uma infância tranquila e cheia de brincadeiras, traquinices no meu bairro. Nasci na cidade de Maputo e na Avenida 24 de Julho, prédios Itamar, na zona

0: pré-nascimento. E por aí, na infância, brinquei bastante com os meus vizinhos, meus amigos, meus primos, ia de férias à casa dos meus avós também.
1: Essas brincadeiras eram feitas no prédio?
0: Como que ainda? Algumas sim, outras no pátio e outras nas ruas, muito próximas ali do prédio. Dancei muito chichuqueta.
1: Você é uma boa dançarina.
0: É, eu gosto muito de dançar, mas tem graça que eu não consigo dançar assim em festas, mas em outras ocasiões, em casa ou no treino, adoro fazer. E pronto, tive uma infância cheia de brincadeiras, tranquila na escola. Praticamente eu cresci num bairro, nasci e cresci num bairro que tinha todas as infraestruturas sociais necessárias para um crescimento são de uma criança, mas também tinha um lado, vai falar, o lado obscuro. Por trás do meu prédio tinha uma boca de fumo. E pronto, conseguimos vários jovens, perdemos alguns, outros conseguiram de facto evitar o desvio, e também os meus vizinhos conseguiram ser algumas referências do bairro. No meu bairro eu cresci à volta de infraestruturas desportivas nas escolas secundárias da Machaquene, onde é a atual USTM, na atual Universidade Pedagógica, na Josina Machel, no antigo INEF, que é a atual Faculdade de Educação Física da UP, no Instituto de Línguas. Tínhamos, estou a falar de quadras, não é? Depois tínhamos a piscina da Machaquene. E não posso deixar, apesar de ser um pouco distante, mas fazia parte da nossa rotina ir ao desportivo e ao Machaquene, que era na baixa da cidade. Descíamos pelas barreiras, muito arriscado, mas era mesmo num espírito de aventura da nossa meninice. E assim fui vivendo e crescendo com os meus vizinhos, e sobretudo induzida também pelos meus pais. Meus pais eram desportistas. A minha mãe, o meu pai, os meus pais eram de modalidades de combate. O meu pai era do karatê, a minha mãe gostava de boxe. Na altura, acho que também por força do trabalho, foi influenciada nesse sentido e convivia muito com cubanos, por aí em diante. E, na verdade, o meu primeiro contacto com o desporto foi com o balé. Eu fiz balé e eu fiz um pouco de modalidades esportivas. Aliás, eu e os meus vizinhos, a nossa geração, teve o privilégio de não praticar apenas uma modalidade. Fazíamos um pouco de tudo.
1: Foram crianças ecléticas.
0: Exatamente. Nós nadávamos, jogávamos handebol, voleibol. Eu frequentei também essas modalidades. Experimentei um bocadinho o karatê com a minha mãe e meu pai, mas não despertou muito interesse. As minhas irmãs eram do handebol, eu fiz handebol, tinha uma do vôlei. Tinha vizinhos também do futebol, que muitos deles foram referências da Seleção Nacional. Por exemplo, a casa da minha avó, na zona do museu, tinha ali um campo onde é atual, tem ali um anexo da Politécnica, acho eu, e é onde está o SNJ, se não estou em erro. Tinha um campo comunitário ali de futebol e jogava-se bastante, e eu acompanhava muito o desporto. Então cresci com este espírito de aventura desportivo, e acompanhado com a escola sempre. Tive uma formação escolar na escola primária também muito tranquila, cheia de também desafios, professores muito competentes, dedicados, de certo modo até com a vocação de facto do ensino, que calhei muitas das vezes com professoras freiras. E na 3 de fevereiro, no caso, onde eu fiz o ensino primário. E pronto, tinha um espaço de brincar muito vasto, e eu fui me dividindo entre as várias traquinices ali da zona do bairro, e também tinha muita dança, muitos grupos de chichuqueta que dançávamos. Na altura até às vezes era proibido.
1: Dizia-se que competições.
0: Competições, e eu participei em várias competições, e nas minhas séries sempre ganhávamos, e se fôssemos numa rua e ganhássemos, era a saída a correr.
1: Sempre dava confusão.
0: Exatamente, sempre dava confusão, tanto algumas vezes sofri alguma agressão, mas pronto, tudo isso fez parte da minha infância e eu absorvi com muita, muita naturalidade. Não tive muitas tendências de algum desvio, aquilo que não tinha que ter acesso não tive, por uma forma natural, apesar de ter uma boca de fumo mesmo por trás, fazia muro mesmo com o meu prédio.
1: E a questão que eu gostava de lhe colocar é: com uma boca de fumo atrás do seu prédio, com uma imensidão de recintos esportivos à volta da sua residência, com pais desportistas, com amigos, com colegas, como conciliava tudo isto com as brincadeiras, o balé e a escola?
0: Eu penso que, sobretudo, o importante é a indução, o processo de indução. Muitas das vezes nós nos perdemos exatamente porque somos induzidos da forma errada. Quando temos, por exemplo, pessoas muito próximas da família ou amigos que têm um certo vício e espaço para nos desviar. Então, praticamente, o sistema de ensino no meu tempo, acho que é assim até agora, nós estávamos no ensino público das 7 ou das 6:30 às 10. Nessa hora eu ia à escola, sempre estudei de manhã e até a quinta classe, pensou, sexta, sétima, assim, sempre estudei de manhã e neste intervalo das 10 ao meio-dia fazia as tarefas de casa e aprender um pouco também a confeccionar alimentos, cozinhar, ajudar as pessoas que ficavam a ajudar, as tias que ficavam a ajudar-nos a tomar conta de casa, de mim, as minhas irmãs também já tinham tarefas, iam também à escola, ensinavam a cuidar da casa. E no período das 14 às 16, era a hora que eu tinha, posso dizer, livre. Já tinha terminado tudo, praticamente, os deveres. Então, a tendência era de ter tudo arrumado e olhar os vizinhos já descerem as escadas, ou vinham chamar, saltar elástico lá embaixo do prédio, ou mesmo no corredor do andar, porque eu morava no prédio, no 11º andar. Muitas das vezes a minha mãe não deixava que fosse lá para baixo, podia ser um pouco arriscado, mas nós do prédio ficávamos a brincar mesmo lá em cima, e algumas vezes podíamos ir lá para baixo brincar. Por acaso, o meu prédio tinha balões e tudo, mas depois avariaram e nós começamos a aventurar um pouco mais para as outras ruas, onde fizemos várias amizades e tinham alguns vizinhos com familiares nessas ruas, era tudo muito perto. Então, foi mais ou menos assim. Então, esta rotina tão, posso dizer, organizada de forma cíclica permitiu com que eu me tornasse uma pessoa de um padrão de vida muito previsível. Ir para a escola, fazer tarefas, os TPCs, cozinhar, arrumar, ir treinar. Durante anos foi assim. Eu comecei a jogar basquete com 8 anos. Sim, eu fiz o balé até os 6, sim, desculpa, dos 5 aos 8. Depois entrei nessas modalidades e fazendo basquete também. Mas eu fiz o basquete por influência das minhas vizinhas, Nádia Rodrigues e Yara Rodrigues. Eram duas irmãs que praticavam. Eu sempre via elas. Do meu andar dava para ver o INEF, as tabelas. E havia um movimento muito grande de crianças e jovens a uma certa hora, das 14 às 16. E eu espreitava. Eu via elas pontualmente, 14 horas, estavam a sair de casa, como era muito perto, levava cerca de 5 minutos a andar. Um dia desses eu perguntei para onde é que você, vamos para ali jogar basquete. Então eu fui espreitar, tanto que depois pedi que começasse a treinar. Mas, no entanto, eu entrei no desporto por força da minha família, que me levavam junto em algum momento, ou que eu não pudesse ficar sozinha em casa, ou porque também fazia bem estar ali a acompanhar a atividade. Eu acompanhava as minhas irmãs, a minha mãe, quando fosse treinar, também levava-me junto e também eu praticava. Então fui experimentando um pouco desta indução e fiz a minha escolha, que foi o pro basket. Então cheguei lá, estava lá os treinadores, na altura era o Mr. Afonso, o saudoso Mr. Vitinho e o Bobas, que também são falecidos, o Bobas e o Vitinho. Perdemos grandes treinadores muito cedo ainda, mas eles fizeram um trabalho muito significante para várias crianças e jovens naquela altura.
1: Esta escolha não foi difícil? Optar pelo basquete?
0: Não, não foi, porque eu tinha uma certa dificuldade ou complexo porque eu sempre fui uma menina grande, enorme, alta, corpo robusto. Desde pequena eu me apercebia que as pessoas tratavam de forma diferente porque a minha estrutura física não era comum das outras crianças da minha idade. Eu morava perto da escola, 3 de fevereiro, por exemplo, e eu era uma das primeiras a chegar. E eu queria sempre ficar à frente, tanto na fila para entoar o hino, tanto na sala de aulas, mas sempre mandavam-me para trás, porque é enorme. E hoje as minhas filhas passam um pouco por isso, mas acho que é um pouco mais compreensível, porque os meninos de hoje também têm uma estrutura um pouco próxima, apesar de elas são mesmo altas e enormes. E eu sinto hoje, eu passo para elas essa experiência de que nós somos iguais a outras pessoas, apesar da nossa estrutura ser diferenciada. Então, temos que saber lidar com isso. Isso afetava-me um bocadinho, porque eu, de facto, sentia essa diferença na forma de tratamento. Eu ia para trás, tinha que ir para trás sempre, mas por que que tenho que ir para trás? Eu fui a primeira a chegar aqui. De certo modo, eu fazia um pouco de confusão nesse sentido. Mas depois, quando eu entro para o basquete, eu comecei a encontrar meninas mais altas do que eu. Não é muito comum meninas serem altas que os rapazes, mas no ambiente do basquete é comum terem a mesma altura ou mesmo meninas mais altas que os rapazes. E quando eu cheguei lá, a primeira coisa que me sensibilizou foi que eu estou no lugar com pessoas como eu, que têm uma robustez física, que tem uma altura acima da média dos outros meninos da minha idade, porque eu era por aí uma diferença bem significativa, 20 centímetros, em relação a uma criança de 7, 8 anos. Eu já tinha por aí uma boa altura que marcava uma boa diferença. E o meu tamanho, as roupas, o meu calçado, sempre tive um pé com números acima do normal para a minha idade. E quando eu cheguei ao basquete, vi outras meninas da minha idade, outras até mais novas, mais altas do que eu, mais robustas, mais, que estão mais à vontade daquilo que é a sua estrutura física. Isso foi um conforto muito grande e acho que foi o elemento que me deu espaço para escolher que, de facto, eu tivesse que estar no basquete. Não foi difícil. Depois tive bons treinadores que não só davam-nos lições de treinamento desportivo, mas também sobre aquilo que é a autoestima individual, né? A confiança que uma criança deve ter nas suas tarefas, nas suas escolhas.
1: Este aconchego que encontra no basquetebol também, de alguma forma, a motiva a levar o basquete a sério?
0: Sim, porque eu tive treinadores muito sérios desde tenra idade. Logo que eu comecei, nós não íamos lá para brincar simplesmente ou fazer uma atividade ocupacional nos tempos livres. Era uma atividade que era levada a sério, porque as pessoas que estavam lá também levavam o treinamento a sério. Chegar, serem pontuais, serem assíduos, não faltar, saber justificar quando não pode ir, se não está bem, ir assistir o treino, se não pode ir jogar, justificar porquê, fazer perceber aos pais. Os meus treinadores tiveram muita paciência de andar de casa em casa de cada atleta, a explicar aos pais sobre a importância da prática de desporto, sobretudo das meninas, porque as meninas têm uma certa dificuldade. Eu, apesar de eu ter os meus pais desportistas e com um espírito desportivo, de facto eles também tinham uma preocupação, porque é uma menina que de certo modo está aí para a rua a ter uma independência para circular, para ir treinar, e alguns momentos quando dissessem que não podia ir, eu fazia questão de ir porque era importante para mim ir. Hoje eu sou coordenadora de um projeto mini basket e treinadora também, e tento transmitir um pouco e implementar um pouco daquilo que os meus treinadores fizeram comigo. Eu não esperava hoje na minha vida ter sido escolhida para fazer parte de projetos do género, mas sinto que, por ironia do destino, eu estou lá e influencio de uma forma positiva para transmitir uma segurança aos pais que talvez os meus pais sentiram naquele momento da minha infância e juventude. Então, foi extremamente importante ter as pessoas certas na formação, na minha formação desportiva até a idade, porque eles não se atrasavam, não faltavam, mesmo nos dias de chuva, não faltavam, mesmo sem material de treino, sem sapatilhas, estavam sempre ali dispostos a nos demonstrar que o que nós estamos a fazer é um assunto sério. Então nós levamos muito a sério desde tenra idade, não tivemos tempo de tentar, e foi mais ou menos uma espécie de seleção natural. quem estava disposto, predisposto de facto a seguir a uma regra, acabou ficando numa carreira desportiva por longo tempo. Outros que estavam ali só para queimar tempo e tudo mais, viram que de facto aqui há regras, não é um espaço só para vir brincar. Então conseguimos com isso estabelecer uma forma de estar e o nível de seriedade, sobretudo na conciliação da escola com o desporto. Os meus treinadores iam para casa de cada um de nós para saber do nosso desempenho escolar, iam às escolas. Eu lembro-me que quando eu comecei, de facto, quando o basquete entrou mesmo para mim, eu fiquei tão impressionada e, de certo modo, comecei a faltar à escola. Eu ia à escola todos os dias, mas ficava a jogar lá fora. Então, eu acabei reprovando, foi na sexta classe, eu reprovei e os meus pais logo disseram que não dava para eu continuar a jogar e proibiram-me de treinar. Eu fiquei um tempo sem treinar. E os meus treinadores foram para a minha casa e disseram, olha, mãe e pai, não se preocupem, o assunto de escola a partir de hoje é sobre a responsabilidade dela. Queres jogar? Eu disse, sim, então, se tu queres jogar, tens que estudar. Se tu não estudares, de facto, tu não vens mais treinar. Tínhamos, todas nós, que levar as nossas notas. Aliás, até antes de levarmos as notas, eles iam periodicamente às nossas escolas procurar saber do nosso rendimento, desempenho. Em algum momento, tivemos a sorte de ter treinadores que também eram professores e davam-nos explicação quando tivéssemos algumas disciplinas com dificuldades. E, em algum momento, também arranjaram outros explicadores que eram professores para nos ajudarem. Então, por este nível de seriedade que este pessoal técnico teve para demonstrar aos pais, os pais sentiram-se seguros e começaram a incentivar para que nós não faltássemos, porque, de certo modo, para nós, o basquete era a coisa mais importante. Para os nossos pais, a formação académica era a mais importante. Então, a partir do momento que onde nós, para nós era a prioridade, eles conseguiram encontrar um acordo para fazer com que nós tivéssemos o desempenho que eles queriam, foi um alento para os nossos pais, eles delegarem, entre aspas, esta responsabilidade. Claro que eles tinham que fazer o acompanhamento, mas o relatório, eles já não precisavam de ir atrás da escola, porque sabiam que eu tenho um compromisso que eu não quero perder. Então, se eu estivesse em falha, o meu treinador, de facto, tinha que deixar-me ir e voltar para casa para eu voltar a recuperar as aulas. E nós não queríamos perder o espaço no basquete. Então, tivemos mesmo de cedo conciliar a escola e o desporto.
1: E nesta vertente esportiva, por que o Machacane?
0: Não, o Machacane não foi meu clube de formação. Eu formei-me pela Académica. Começamos no INEF, onde eu tenho dito aos meus atletas hoje que eu nunca perdi, desde a fase de formação até os séniores, nunca mesmo. Só comecei a perder quando era sénior, mas tinha a idade de júnior. Eu comecei a jogar séniores com 17 anos. E quando já encontramos um nível de pessoas já com uma idade mais avançada e com mais experiência, que começamos a encontrar dificuldades. Mas começamos a perder depois de termos ganho o campeonato africano.
1: Já com, pela Académica.
0: Pela Académica. Então, eu formei-me pela Académica, joguei lá toda a minha fase de formação, juvenis, júnior, séniores. E depois, quando a Académica entrou em crise, foi quando, pela primeira vez, houve uma dispersão das jogadoras e eu fui convidada para jogar pelo Machacane. Eu joguei no Machacane duas épocas apenas. E do Machacane, fui convidada pelo Mr. Carlos Zaik para o Ferroviário. Foi lá onde eu, de facto, também contribuí para o clube, porque o clube Ferroviário até hoje um dos clubes bem estruturados em termos administrativos, mas em termos de destaque de resultados, o clube Ferroviário, ao nível do basquete, ainda estava entrar numa nova dimensão, não é? Contratação de novos jogadores, e enquadramento de novos objetivos, uma nova equipa técnica. Então, o coach Ike levou-me para lá. E eu ia para o Ferroviário, eu fui capitã de Ferroviário toda a época que eu estive por lá. Foram quase 5 anos. Então, pela forma, pela postura em que eu sempre assumi, acabei tendo essa confiança da minha equipa e do meu treinador para ocupar essa função de capitão da equipa.
1: Vamos regressar até 2001. Abidjan, o que é que lhe diz?
0: Uau, Abidjan foi o auge, posso dizer assim, ou o início do auge da minha carreira de formação de basquetebol e talvez até a recompensa, a maior recompensa que eu pude ter em toda a minha vida na fase, posso dizer, de jovem, em detrimento daquilo que foi o sacrifício que nós, a minha geração, fez ao longo de muitos anos de treino, muitos anos de grupo, de compromisso de trabalho, e nós conseguimos ser campeãs africanas muito jovens. Eu tinha 21 ou 20, eu ia fazer 21, mas nós já tínhamos estado em seleções, em outras competições de nível internacional que nos deram uma certa visibilidade a nível internacional e reconhecimento que, de facto, Moçambique estava a fazer um trabalho. E tive o privilégio de pertencer a uma geração que, posso dizer, que devolveu ao basquete moçambicano aquilo que estava habituado, porque houve um interregno de 10 anos da geração das Clarices, Marta Mondiane, como é que se chama? Terma Mandiate, e muitas outras, não me ocorre agora o nome da base, Esperança Sambo. Nós, quando fôssemos para qualquer competição, a primeira referência é que diziam Esperança Moçambique, Esperança Sambo. Então, esse nome ficou porque as pessoas conheciam o basquete moçambicano como uma grande referência e tinha desaparecido por mais por aí 8, 10 anos. Então foi uma responsabilidade muito grande para a académica voltar a trazer esta forma de estar, um modelo de jogo jamais visto. Nós éramos muito rápidas, apesar de inexperientes, conseguíamos conciliar as nossas dificuldades em termos de estruturas física. Nós como país temos poucas, como posso dizer, o nível de altura, a média de altura não nos é muito favorável, questões biológicas. Imagine nós irmos jogar com uma equipa do Mali, do Senegal, Nigéria. Naturalmente, eles têm uma estrutura duas vezes mais alta do que a nossa e têm condições de trabalho. Nós não tínhamos, mas conseguimos. Então, quando atingimos este patamar, o clube também não esperava, penso eu, apesar de que a gente vai competir, espera ganhar, não é? Mas nós não esperávamos que fosse uma exigência muito grande, tanto que quando nós ganhamos, fomos à final com Angola, 1º de agosto, e elas choraram muito porque estavam a perder os contratos dos prémios de jogos que elas tinham, outras casas, carros, muito dinheiro. Quando ganhamos, quando eliminamos Costa do Marfim, eliminamos outras equipas como Congo, eram pessoas profissionais que tinham o desporto profissional como o rendimento de vida de famílias. Até tinha ali mais pais de famílias, treinadores, pessoas que de facto dependiam do basquete para a sua sobrevivência. E nós estávamos ali como crianças que viajaram, conseguiram ganhar o campeonato nacional e estavam ali para mais uma vez competir. Não tínhamos a noção de facto do nível em que nós tínhamos nos enquadrado, porque tratava-se da Liga de Campeões. E a Liga de Campeões são ligas profissionais. Então, nós éramos amadoras plenamente. Certamente que foi um marco, não só para o nosso clube, mas para o país em si. O basquete estava a voltar. Nós conseguimos voltar a encher os campos. Estamos a falar de femininos. Masculinos também tinha, mas femininos tornou-se uma espécie de recompensa, porque há muito tempo que já não havia uma competição nacional que enchesse, que tivessem equipas nacionais a competir com os jogadores nacionais. Então, quando surgiu a Académica, o Machaken também revitalizou-se, as suas equipes de formação tinham subido, tínhamos a Académica, Machaken, tínhamos a Politécnica também, que surgiu um bocadinho depois. Então, conseguimos devolver esta qualidade, e foi uma honra muito grande para nós pertencermos a esta geração que fez este marco. Então, a Académica sempre vai ser meu clube de coração, de referência, tanto que hoje eu estou lá a ajudar a restabelecer, a revitalizar a modalidade. E, sem dúvida, o Campeonato Africano de 2021 de clubes vai ser o topo e o marco de mudança da minha vida. Foi a partir dali que eu tive várias oportunidades, uma outra forma de abrir-me várias portas. Hoje, por onde quer que eu passe, a referência é daquele momento. O basquete, académica, ah, sim, foram campeões. Diolinda Angulela, Nádia Rodrigues, sim, sim, sim. São minhas colegas, são minhas amigas, nós fizemos parte desta geração que trouxe esta reviragem da ausência do basquete feminino que Moçambique estava habituado a ter com alta qualidade.
1: E esta viragem que vocês trazem depois desse trajeto que foi da Sambo, da Manjate, da Monjane, muda também o dia-a-dia da Sílvia, quando regressam de Abidjan?
0: Ah, sem dúvida. Um bocadinho antes de irmos a Abidjan, eu penso que nós já estávamos num nível de treinamento competitivo mais exigente, já estávamos mais habituadas a fazer, apesar de ir à escola, ainda na altura ainda estudávamos na escola secundária quase todas, tínhamos treinos bidiários, tínhamos para além de treinos bidiários, às vezes no campo, às vezes no ginásio. Então, sempre esta forma de estar não foi assim tão grande nesta reviragem de 2001 quanto ao campeonato africano, desculpa. Não foi assim tão impactante, tipo, fosse uma coisa nova, não era. Nós já vínhamos num ritmo, pelo menos há 3 anos antes, ou 4, de uma forma nova de estar, em termos de treinamento e ocupação na formação escolar e outras tarefas, não tivemos assim tanta mudança. Mas confesso que depois de ter estado na académica e tive uma rápida passagem pelo Machaken, quando entro para o ferroviário, aí que já, de facto, posso dizer que entrei para um regime um pouco mais, posso dizer, semi-profissional, não me consideraria profissional, apesar dos anos de basquete que tive. E foi a primeira forma, posso assim dizer, de rendimento que eu tive autónomo numa fase jovem, ou adulta, posso assim dizer, como se fosse o meu primeiro emprego, onde tive os primeiros subsídios da minha vida, onde tive o primeiro prémio, foi quando, em 2002 ou 2003, estive para a seleção. Tive horas de estar na seleção e tivemos alguns valores monetários como premiação e já era uma outra forma de estar, já tinha mais responsabilidade, já tinha noção do impacto de que é competir e ter algum retorno, porque nas nossas cabeças não passava isso, no nosso sistema infelizmente não tinha capacidade para de facto aliciar as jogadoras. Podia fazer, mas pontualmente para alguns, dar alguns, outros não, então tanto que esta forma de estar causa de alguma forma algum desconforto quando percebes que, olha, eu tenho subsídio, outras pessoas que não têm, mas nessa altura eu
1: pude... Ou seja, nessa altura vocês faziam aquilo que hoje se chama amor à camisola.
0: Muito amor à camisola.
1: Amor à modalidade.
0: Exatamente, exatamente, exatamente. E nós não tínhamos muitas exigências, assim, mesmo equipamento de jogo ou sapatilha. Nós não estávamos preocupados, nós queríamos jogar, só isso já era tudo. Se tivesse sapatilha, tudo bem, se não tivesse, naquele dia, não ia ficar sem jogar. Ou entrava uma colega, saía, trocava contigo, às vezes até jogamos com sapatilhas dos treinadores, sapatilhas grandes, que não serviam, outras estavam ajustadas, outras tinham que ir ao sapateiro antes de ir ao jogo. Mas eu penso que esta fase foi muito importante para nós podermos incutir algum sentido ou alguns valores que nós adquirimos até hoje. Não que tenha que ser a regra, não é? Não se recomenda, mas não posso me queixar de ter passado por essa experiência, porque eu penso que isso forjou-me de outros valores que hoje eu tenho, e talvez eu cheguei onde chegamos por não termos tido, se calhar, é assim que se tem dito. Às vezes quando a gente tem tudo, não conseguimos alcançar os objetivos. Então, o nosso compromisso, de facto, era jogar, ganhar, e aquilo já bastava. Se havia condições... Isso muitas das vezes vinha depois e às vezes nem pesava.
1: Era no plano secundário.
0: Exatamente. Vimos muitos colegas a terem dificuldades porque não tinham direito de transporte, os pais não tinham condições, às vezes os treinadores ajudavam, às vezes não. Então foram desistindo por conta, às vezes até bons talentos, foram desistindo por conta destas dificuldades que até os dias de hoje acontecem. Mas, em termos administrativos, posso dizer que o desporto evoluiu bastante. Hoje em dia, as pessoas já estão mais cientes sobre alguma recompensa que podem ter, sobretudo no basquet federado e o alto nível, e fazem jus a condições mínimas de para poderem estar a trabalhar. Eu acho que é um fator positivo, mas também isso passou por um historial. É por isso que eu digo que eu tenho a honra de ter feito parte desta geração transformadora do desporto, porque havia aqui uma lacuna muito grande em termos administrativos, tratamento dos atletas e tudo mais. Quando a Académica começa a ter esta mudança de postura, primeiro de treinamento, e também, de certo modo, começar a criar condições, é quando outros clubes também começaram a levar mais a sério. Não sei o certo se foi a Académica pioneira, não é? Mas esta geração toda conseguiu trazer essa transformação. E eu penso que um dos grandes fatores que eu posso dizer que marcou-me, o facto de não ter tido muito dinheiro, como poderia ter tido na altura, que era mais jovem, foi ter conseguido, a Académica conseguiu-me custear os estudos a nível superior. Eu e algumas colegas tivemos como prémio formação. Eu, na minha vida, tenho dito e falo também para as minhas filhas que eu sempre quis fazer relações internacionais. É o meu curso de eleição e tudo mais. Mas apareceu uma oportunidade de fazer direito e eu peguei com as duas mãos e não larguei até hoje, que sou profissional da área do direito. Sonho um dia fazer relações internacionais. Ainda vou a tempo, mas enquanto eu estiver aqui nesta oportunidade que eu tive, e acho que o direito escolheu-me e eu tenho saído, acho que minimamente bem, né? E tem sido espetacular contar esta história, porque as pessoas olham para umas às outras e não sabem de facto de onde é que vêm as suas lutas, as oportunidades. Parece que as coisas são assim tão fáceis. Não foi fácil. Exatamente. Mesmo esta formação, chegou um momento que o clube já não tinha condições para dar continuidade e fizeram de tudo. Eu beneficiei-me de apoio pessoal de alguns dirigentes que tiravam mesmo do bolso para ir pagar as propinas. Então, eu penso que não se pode perder este espírito, sobretudo de tentar dar ferramentas aos atletas para que possam se tornar, para além de profissionais do desporto, não é? Mas que tenham alguma profissão alternativa para além desta, que é a do desporto.
1: Estamos em Figuras do Desporto, conversando com Silvia Langa, olhando essencialmente o basquetebol. 19 anos de basquetebol foi o tempo que ela levou enquanto atleta e depois como treinadora e agora como alguém que trabalha para as leis do desporto. Mas a questão que eu lhe vou colocar, antes de falarmos da seleção e de 2003, uhum, confesso que a Nigéria está-me atravessada a garganta até hoje, porque aquela...
0: Nem elas
1: aquela
0: sabem final, como é que ganharam.
1: Aquela final era para ser nossa.
0: Era para ser nossa.
1: É, com o pavilhão completamente lotado.
0: Cheio, exatamente.
1: A seleção a dar, enfim, as coisas não correram bem. Não foi a nossa noite. Mas antes de chegarmos lá, a 2005, ao vice-campeonato com o Ferro Vado Maputo.
0: Uhum. Sim.
1: E fica também a sensação de um sabor amargo, ou seja, de um doce, de um chocolate sem doce.
0: Sem açúcar. Não, um agridoce, talvez. Eu também sou muito grata ao Clube Ferroviário. No Ferroviário eu pude experimentar o sentido de liderança quando me tornei capitã do clube e quando conquistamos o vice-campeonato. Ferroviário, eu penso que é um dos clubes que provavelmente merecesse atingir, posso dizer, os patamares mais altos pelo nível de investimento que tem. Poderiam até, se calhar, na altura quando estava lá, já se pensava num pavilhão coberto. Até hoje eu acredito que está-se a lutar para isso. E também sou grata ao Ferroviário por essas oportunidades que eu tive lá. O vice-campeonato da África pelo Ferroviário calhou-me numa altura que eu tive uma lesão grave no joelho esquerdo, que até tive um gesso completo, perna inteira. E depois tive o joelho d'água. E não há pior coisa que ter lesão nas vésperas de um campeonato. Então, para mim, foi uma tristeza a triplicar, se calhar. O que acontece com as equipas moçambicanas, de facto, é que nós morremos na praia pelos pequenos detalhes, quer ao nível da seleção, quer ao nível dos clubes, por força, porque já está comprovado que os incentivos são o diferencial. por vezes, até nem é só um período preparatório. Nós, posso dizer, eu tenho dito várias vezes que Moçambique tem um talento natural. Mesmo sem treinar, consegue atingir alguns lugares cimeiros ou de pódio. Mas se, de facto, houver um investimento competente e houver, de facto, um incentivo aos jogadores, principalmente destas novas gerações que já têm noção do que é o diferencial de estar a jogar para a alta competição. Então, faz diferença sim. Nós vemos vários campeonatos, vários jogos que Moçambique está como seleção ou como clube, que nós morremos na praia por causa daquele pequeno detalhe. Por quê? A outra equipe faz de tudo, porque sabe o que lhe espera quando terminar. Sabe qual é a recompensa de carregar um país às costas e na saída vai ter um diferencial para si, para a sua família, vai deixar um legado. Se formos a ver, muitos jogadores da minha geração saíram frustrados exatamente porque conseguiram participar ou carregar o país ao mais alto nível nos clubes ou nas seleções, mas depois, quando chega aquele detalhe...
1: Só ficaram com as medalhas apenas.
0: Exatamente. O elemento psicológico é uma ferramenta fundamental para qualquer área de intervenção, seja desporto, seja profissão, na área dos relacionamentos, exatamente. Quando nós estamos motivados, sabendo de facto qual é a diferença que me vai trazer esta responsabilidade, a pessoa até pode se jogar, partir a perna, e isso basta que isso traga o resultado objetivo, depois isso arranja, a gente resolve depois a lesão, não é? Então, eu penso que esta experiência, o Moçambique cresceu bastante, mas ainda falta um pouquinho mais de maior valorização dos nossos jogadores, tratamento justo, sobretudo. Falo também a nível do clubes. Muitas das vezes nós vemos que o diferencial em termos de compensações é abismal. Às vezes, não digo que tenha que ser igual ou aproximado, mas o que tem menos tem que ter um menos que, de facto, consiga estimulá-lo a continuar e não lhe cause alguma frustração e haja alguma justiça contratual também nisso. Então, para mim, esta fase, ter estado no campeonato de 2003, vice-campeonato, foi no Gabão. Nós tínhamos o país a apoiar Moçambique. O pavilhão todo estava do nosso lado, porque via-se, de facto, que Moçambique Ferroviário era a melhor equipa em campo, em termos táticos, técnicos, a estrutura física era muito próxima. Nós sempre tivemos este déficit, infelizmente. Eu penso que tem que se encontrar uma estratégia para superar isso, mas as nossas características naturais não nos favorecem. E as pessoas que, de facto, se comprometem com o desporto são pequeninas. Por natureza, nem é por mal, mas pronto, tem que se encontrar uma forma de restabelecer uma estrutura física que responda, porque são de facto os pequenos detalhes. Ou estrutura corporal, na hora da decisão, vence o adversário porque é mais robusto, porque treinou mais horas, ou pelos incentivos na hora também conta bastante.
1: Ora, vamos então falar da Seleção Nacional 2003, que é um marco na carreira também da Silvia, este vice-campeonato, quando tudo apontava que finalmente chegaria a hora do título, que infelizmente até hoje.
0: Até hoje. Eu digo infelizmente até hoje, e havia uma geração que eu particularmente apostava bastante, como aquela que iria vingar talvez a minha geração, ou a que me sucedeu, que era a geração da Lea Dong. E esta geração também vai passar.
1: Dong, da Anabela Costa.
0: Anabela Costa.
1: Da Valerdina.
0: Exatamente. Mesmo a Diolinda.
1: Da Diolinda.
0: A Diolinda é da minha geração, entre aspas, mas era do meu clube. Nós sempre fomos jogando a níveis acima da nossa idade. Diolinda acabou assumindo esta liderança muito cedo e conseguiu juntar várias gerações estando a competir, e ela merecia de facto
1: um título
0: na Seleção Nacional. Merecia. A Leia também merecia, e vamos já assistindo as jogadoras, posso dizer, mais exponentes, né, ou mais expressivas, sem querer desvalorizar as outras, mas nós sempre temos ícones, não é? Então nós vamos assistindo estas já terminarem carreiras tão brilhantes sem terem, de facto, um marco considerável.
1: Aliás, tal como a sua geração em 2003, a Leia teve a chance de 2013, 10 exatamente, anos depois,
0: exatamente.
1: Voltamos a falhar na final.
0: Voltamos a falhar. E a lição é a mesma, são os pequenos detalhes. Os pequenos detalhes. Olha que nós, depois daquele campeonato, cruzamos-nos com algumas nigerianas, já na reforma, né, e conversamos. E elas perguntam, naquele dia, principalmente, acho que foi a Udoka que nos...
1: A Udoka,
0: e ela diz mesmo, naquele dia, nós não estávamos em condições de ganhar aquele jogo. Mas o que aconteceu? E a gente vai gozando, né, de alguma forma. O que aconteceu? Nós vencemos porque... Primeiro, geralmente as seleções da Nigéria, há uma espécie de um conflito. Pronto, é preciso respeitar a estratégia de cada país. Mas, por exemplo, na Nigéria há um conflito porque os jogadores internos têm tido pouca chance de participar nas fases finais. O que acontece é que sempre convoca-se as jogadoras que estão a jogar, às vezes em baixa forma, mas basta que estejam ou cresçam ou estudem no fora do país, nos Estados Unidos, ou na Espanha, ou outros países, são essas que são escolhidas. Não há, de facto, um grupo de trabalho como acontecia com Moçambique. Então, pergunta-se, o que terá acontecido?
1: Em 2003, se eu me lembro bem, que a única que tinha vindo de fora era a Clarice.
0: Sim, era a Clarice e fez uma grande diferença. Vinha de fora, entre aspas, porque ela já tinha estado no grupo já há algum tempo, diferentemente com as nigerianas. As nigerianas encontraram-se a caminho de Moçambique. Outras vieram cá. Certamente que ao nível da alta competição isso é muito comum, mas há sempre um historial. Vais encontrar nas seleções anteriores um grupo, pelo menos de 60%, pelo menos, que já esteve a jogar junto durante algum tempo ou em algumas competições. Então é só dar continuidade, porque também o entendimento do grupo é muito importante, conhecerem-se entre os colegas para isso. E com a vinda da Clarice foi exatamente uma questão mesmo de posso dizer, destaque, mas o grupo já estava formado e isso também ajudou muito que nós seguíssemos a ela na liderança, pela experiência que ela tinha e pela qualidade de jogo que ela tinha. Foi só pegar no grupo e puxar junto a ela, mas não foi suficiente, por fatores de pequeno detalhe que posso assim dizer. Podíamos levantar vários fatores. Dói muito perder em casa, muito. Então, quando nós temos oportunidade de organizar jogos, temos oportunidade de participar, chegar até às finais, então é aquilo que se diz, que a gente não vai conseguir mentir o tempo inteiro, ou mentira tem perna curta. O detalhe vai aparecer na final. O detalhe vai aparecer na final. E aí onde nós falhamos. Quando nós vemos que o número de treinos não foi suficiente, o entrosamento da equipa, por falta deste treinamento, não houve tempo suficiente para formar toda a estratégia, não foi suficiente. Provavelmente as atletas tivessem tido equipamentos de treinamento de jogo. Muitas delas estavam a jogar com sapatilhas na altura, sapatilhas oferecidas pelos clubes, às vezes estão gastas, não estão em condições, ou não se fez um estágio no tempo desejado. Então, são vários fatores de detalhe que sempre vão falar mais alto na hora da verdade. É exatamente isso.
1: Sim, para quem a conhece pela rua, a caminhar, a conversar, dificilmente tem uma comparação direta com a Silvia dentro da quadra. O que é que tem de mágico, ou o que é que tinha de mágico aquele retângulo que fazia soltar essa leoa que a gente via a jogar? Que é diferente desta que está aqui fora? Muito calma, muito tranquila.
0: Eu sou uma pessoa realmente tranquila. Eu gosto muito da tranquilidade. Faz-me, enfim, é a minha característica. Mas eu não iria falar, quando falo da quadra, falávamos da quadra anteriormente, antigamente, mas agora podemos falar do trabalho. Eu hoje desempenho função, tenho abraçado funções que exigem muita seriedade. E ninguém imagina. Repare que eu também, a minha forma de estar, eu de facto não carrego as minhas capas do trabalho para fora. Nem faço questão. Porque isso também me alivia de certo modo. Então, quando nós estamos dentro da quadra, nós queremos sempre não só ganhar, mas sobretudo compensar o esforço do colega, porque as modalidades coletivas valem pelo conjunto. Então, se estivesse ali de ânimo leve, ah, se dá ou não dá, ou vai ou racha. E é mais ou menos esse nível de exigência que eu tenho tido no trabalho, tinha quando jogava, tenho levado como mãe, e às vezes até não acreditam. As pessoas quando olham para mim, dizem, é tão exigente assim. Eu não imaginava, mas pronto, é o trabalho. E eu, quando estou ali, eu até digo às vezes, até quando é para fritar um ovo, eu levo muito a sério, porque eu não quero que aquela atividade que parece mais simples se torne como insignificante. Eu valorizo aquele momento como se fosse a coisa mais importante daqueles minutos que eu estou ali a dedicar-me para poder dar um certo resultado. Imagina alguém quando cá vais assumir esta função ou esta tarefa e eu levo isso de ânimo leve. Então é um pouco de desrespeito pelo trabalho, pelo esforço dos outros. E eu tento sempre levar esta postura em tudo que faço. Mas quando termino a atividade, eu de facto me dispo dessas capas e fico mais leve. Eu gosto muito de ser assim, faz-me bem. Eu não consigo ser de outro jeito, senão assim. As pessoas olham para mim, e algumas pessoas com quem eu falo, às vezes assim, converso ao telefone, dizem, mas tu és tão meiga, tão calma. Eu não acredito que aquela pessoa que eu vi no trabalho
1: é a mesma pessoa.
0: Mas pronto, é a minha forma de ser, enfim.
1: Ora bem, vamos entrar um pouco para a sua vida académica.
0: Sim.
1: Falou aqui de dificuldades no início e que a Associação Académica de Maputo teve um papel fundamental na sua formação, na licenciatura, mas não parou por aí.
0: Sim.
1: Fiz o mestrado.
0: Sim. Eu, depois de ter terminado...
1: E há uma coisa também que eu gostava de perguntar.
0: Sim.
1: É que, não diria que é uma coisa normal, mas é recorrente. Há muita gente que tem, no basquetebol sobretudo,
0: sim,
1: abraçado o desporto, no caso particular o basquete,
0: sim,
1: e a academia. Coisa que acontece muito pouco em outras modalidades.
0: Bem,
1: Existe algum segredo?
0: Este fenómeno eu também tenho dificuldade em perceber, confesso. Mas eu penso da seguinte forma. Hoje em dia, nós vamos falar, na verdade, de modalidades de salão. Fora o futebol. Porque o futebol, por aquilo que representa a intervenção do mercado, é menos exigente. No futebol, penso eu que há mais facilidades. Hoje em dia, há um pouco mais de exigência ao nível de formação para que haja esta conciliação da academia desportiva e academia de formação escolar. Mas penso eu que a nossa modalidade facilita bastante, exatamente porque a forma de estar, sobretudo as federações internacionais, elas já partem das competições escolares. E para estar a competir tem que estar na escola, não tem como. O futebol, muitas das vezes,
1: parte da rua
0: e é fácil de praticar. É só um espaço aberto, podem ser duas pedras e uma bola, e já está. As outras modalidades têm que estar integradas numa infraestrutura escolar. Geralmente é assim. E é deste elemento que, infalivelmente, o primeiro contacto que se tem desta modalidade de salão é, de facto, na escola. E para o basquete, as primeiras competições também são na escola, apesar de ter-se futebol também, são na escola. E parece-me que, de alguma forma, a ausência da formação escolar também torna o desempenho seletivo ao nível dessas modalidades. Podem aparecer alguns jogadores de talento natural, mas são casos muito raros, que não tenham um grau de escolaridade, que conseguem se singrar nas modalidades de salão. Porque aqui há questões que interferem no cálculo, nos momentos certos, na postura de jogo e tudo mais, que exigem algum grau de escolaridade. Não é? Então, esta conciliação... Infelizmente, eu não vou poder trazer argumentos, de facto, publicados ou científicos que podem comprovar esta relação, mas esta é a minha interpretação que eu faço, que as modalidades de salão sempre estão integradas num espaço, numa estrutura escolar, em primeiro contacto, e também têm um grau de exigência académica maior em relação ao futebol, que é diferente. Eu penso que é assim.
1: Bom, infelizmente estamos a terminar o nosso tempo de antena. Podíamos ficar aqui uma tarde inteira a conversar, porque há muita coisa para nos contar. Mas haverão naturalmente outras oportunidades. Mas gostava de ouvir a Silvia Langa na pele de treinadora e de comentadora.
0: Uau, eu depois de ter terminado a minha carreira desportiva, em termos de competitivos, eu posso dizer que saí sem me despedir. Eu terminei em 2006. Eu penso que todo atleta, todas as pessoas, têm uma fase de fim de ciclo que fica frustrante. Se não faz, não há alguma mudança, a pessoa até pode desistir. E aconteceu mais ou menos comigo. Eu, em 2005 e 2006, eu estava numa fase muito difícil, vários desafios, fazia-me perguntas que eu não tinha respostas. Então, o basquete estava numa situação que eu acabava de levar uma suspensão, exatamente porque havia uma seleção, faltava um mês para a prova e a seleção ainda não tinha estado a treinar e eu fui convocada. E eu escrevi para a federação que eu não gostei, agradeci pela convocatória, fazer parte, mas eu não gostaria de fazer parte da seleção porque eu tinha exames a fazer. Eu tinha exames e eu não queria estar na seleção. E para mim era importante terminar porque eu já não estava a beneficiar de uma bolsa, eu já pagava, a minha família que já estava a custear, eu não me via ter que repetir cadeiras, eu queria terminar de estudar. Então... foi difícil porque depois eu levei uma suspensão de 6 meses, recorri, mas não deu certo. Houve uma pequena confusão ali que, de certo modo, frustrou-me e eu acabei, de alguma forma, me afastando um pouco. Depois tornei-me mãe em 2006 e eu penso que foi no momento em que, talvez, eu, em termos de experiência, o nível de profissionalismo, de competição, eu estaria, talvez, na melhor forma. E foi muito duro para mim. Mas pronto, a maternidade depois acabou me levando, casei-me, comecei a trabalhar e entrei para um trabalho extremamente exigente que não me dava tempo para absolutamente nada. Então eu perdi-me nisso e, como forma de compensação, eu comecei a desempenhar outros papéis. Comecei a fazer coberturas desportivas, jornalismo desportivo. E hoje eu sou treinadora e para mim tem sido uma experiência tão compensadora, mas tão compensadora. Eu penso que boa parte do que eu transmito hoje foi da minha experiência, dos meus treinadores, e eu espero conseguir ir mais além. E eu apaixonei-me pela área de treinamento e acabei indo me formar. Neste momento, pretendo continuar a estudar, mas eu fiz o meu curso de instrução de treinamento esportivo. Eu sou instrutora fitness e eu espero conseguir desempenhar isso mais breve. E é uma área que me está a apaixonar bastante, sobretudo por ver que eu me tornei numa referência para crianças. Imagine pais virem ter comigo: olha, meu filho mudou bastante porque a treinadora disse para fazer isto. Ou porque o meu filho não consegue ficar uma semana sem vir treinar porque a treinadora orientou que ele tem que estudar. Então, esta nova fase da minha vida está a ser extremamente gratificante, sobretudo que também tenho filhas que eu, no princípio, não conseguia engrenar-las, não conseguia convencê-las para jogar. Foi difícil, dizem que o feiticeiro de casa não cura, não é? Então, as minhas filhas não gostavam mesmo, eu larguei e elas sozinhas começaram a praticar, tanto que agora brigamos para elas voltarem para casa, porque elas vão ficar a jogar. Mas tem sido muito gratificante fazer parte desta fase de muitas crianças que transmitem uma certa esperança de que, de alguma forma, eu tenho que contribuir ou devolver tudo aquilo que eu recebi do basquete e encontrar uma forma de compensar.
1: Silvia, muito obrigado por este seu tempo, por essas histórias que nos contou. E que são várias que ficaram por contar, mas o São Elias está aqui a fazer sinal de que já estamos em cima do tempo. Muito obrigado por inspirar esta nova geração de atletas, não só do basquetebol, mas mesmo para terminar, o que gostava de dizer, como fonte de inspiração para crianças, sobretudo jovens, alguns hesitantes, outros a precisarem de um empurrão para se entregarem a peito ao desporto.
0: Ah, eu quero transmitir a seguinte mensagem: sejam fortes e saibam dizer não para aquilo que não devem fazer e que olhem para a sua volta e vejam quais são as referências positivas que podem ter como força para conseguirem superar. Porque não é fácil escolher ser atleta e ver um amigo a passear ou alguém a ir, sei lá, para a discoteca por aí em diante na juventude. Então, eu penso que aquilo que é duradouro sempre requer um sacrifício mais longo. Mas um dia. Eu tenho dito a eles que, olha, vejam muito, às vezes tenham chance de interagir com os jogadores da seleção que eles veem na televisão. Eles veem, uau, e eles dizem que, olha, eu não fui a nenhum casamento, eu não fui a nenhuma festa, meu aniversário comemoro com os meus colegas no treino. Então, isso vai ser o vosso normal por muito tempo, mas um dia vocês vão ser uma estrela. Então, vale a pena apostar por aquilo que é o caminho do desporto, da escola. Não é fácil, não é, mas vale a pena.
1: Realmente vale a pena. Continua ligado ao canal desportivo da Rádio Moçambique. De hoje é uma semana.

0: Olá, amigo. Depois de termos ouvido aqui o Figuras do Desporto, é momento para emergirmos, é um momento de muito relaxamento. É este momento que vai levar a si para que possa viajar da melhor forma possível neste que é seu canal de coração. E para esta madrugada de hoje, nós vamos convidar aqui para cantar para si o James Brown, que traz-nos aqui os êxitos que marcam a sua carreira artística. Amigo, James Brown a seguir, canta e canta para si.
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3: Good evening, ladies and gentlemen, and welcome to the James.

Esperamos que esteja aí da melhor forma possível, acompanhado por este que é seu canal de coração. Para si que já despertou, acaba de despertar, um bom despertar, não se esqueça de incluir na sua ginástica os exercícios físicos, pois tornam diferente. Para si que acaba de despertar também, um bom despertar, e não se esqueça de incluir nas suas atividades os exercícios físicos, pois a sua saúde agradece e fortalece o seu organismo e até podem levá-lo a um humor agradável durante o dia. E nós vamos iniciar esta nossa última hora com Olé do Escaçável.

Estivemos a ouvir aqui Olé dos Kassav e Yuri da Cunha, trouxe-nos Madalena. Alisson Paixão e Filhos de Zua, Alma Gêmea, Tabanca Jazz, trouxe-nos Foi Assim.

Noutros quadrantes do mundo, estivemos aqui com Tracy Chapman, que trouxe-nos Talking About the Revolution e voltou para cantar Baby Can I Hold You. Tina Turner trouxe-nos What's Love Got to Do With It. E Tracy Chapman quis voltar mais uma vez para cantar e encantar aqui com o Fast Car.

Amigo, eu sou muito grato por continuar aqui conosco. Estivemos a ouvir aqui esta grande voz brasileira de Fábio Júnior, que trouxe-nos Sou Você. Zouk Machine trouxe-nos Sove Ramon, numa manhã em que nós exortamos uma condução defensiva para si, de forma que chegue sem salvo o seu destino. Não exceda os limites de velocidade recomendáveis e também esteja em permanente comunicação com os sinais rodoviários. Falamos de verticais e horizontais aí no seu asfalto. Amigo, chegado este momento, nada mais me resta senão me despedir de si. Meu nome é Floriberto Cossa. Remarco nosso encontro para as próximas ocasiões, sempre aqui nesta sua portadora de coração, 93.1 no espectro eletromagnético de radiodifusão sonora. Até lá, amigo. Bons olhos lhe vejam e boas coisas aconteçam na sua vida. E saio desta forma.

0: Em Moçambique são 5 horas.
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0: As notícias a esta hora são apresentadas por Adão Matimbe.

0: Bom dia. Barões da Massinga abrem cordões à bolsa e contratam 4 novos jogadores em perspectiva pool de apuramento ao Moçambola do próximo ano.
1: Entre os contratados destacam-se os defesas centrais Lério e Milagre, com experiência no Moçambola e com passagens pela Associação Desportiva de Vilanculo. Os avançados Germano, ex-desportivo de Maputo, e Gerson, antigo ponta de lança de Machés de Chimoio, chegam para dar ímpeto ao ataque dos magnatas. O treinador dos Barões de Massinga, Zito Maeu, mostrou-se satisfeito com os reforços.
2: Estou a pensar na pool. Esses reforços que nós trouxemos são jogadores que têm uma maturidade, passaram do NH, e temos o Lério, temos também o Milagre, e isto é muito importante. Quando chegamos naquela fase, por vezes, esse tipo de jogador transmite a confiança para a rapaziada que nós temos, porque temos alguns jogadores jovens e temos alguns jogadores que já têm experiência naquilo que são os trabalhos que nós temos vindo a desempenhar.
1: Zito Maeu, treinador dos Barões de Massinga, falando dos reforços do seu plantel para o que resta do Inhambanense, mas também em perspectiva a pool de acesso a Moçambola do próximo ano, que arranca em setembro próximo. RM Desporto, Dinhambane, Avelino António.
0: Desportivo de Nacala e Sporting de Monaapo são os primeiros clubes qualificados para a fase final do Campeonato Provincial de Futebol da 2ª Divisão em Nampula.
3: As equipas de Desportivo de Nacala e Sporting de Monaapo qualificaram-se este fim de semana à fase final do Namplense, ao posicionarem-se nos primeiros dois lugares da tabela classificativa da prova Série A. As duas equipas defrontaram-se este sábado na Vila de Monaapo e o resultado sorriu para os canarinhos de Nacala, que bateram os leões de Monaapo por uma bola e cimentaram a primeira posição no grupo, agora com 22 pontos, mais 5 em relação ao Monaapo, segundo classificado. Outros resultados da décima e última ronda do Nacional da 2ª Divisão, fase provincial de Nampula na Série A, são os seguintes: Associação Desportiva de Namialo 2, Benfica de Memba 0 e Futebol Clube de Memba 5, Académica de Nacala Velha 2. Na Série B, onde a Academia Militar lidera com 22 pontos, seguido pelo Sporting de Nampula com 22 e a Associação Desportiva de Angoche com 19, foi cumprida a 12ª jornada, na qual a Associação Desportiva de Angoche bateu por uma bola a líder Academia Militar Águia Azul de Nampula 1, Cubula de Mugovolas 0. Para a realização do sorteio da última fase do Namplense, são esperadas as três equipas a serem conhecidas no grupo B, depois de serem cumpridas duas jornadas que faltam na série ao meio e final de semana próximos. Ao todo, serão 5 equipas, sendo 2 da Série A e 3 da Série B. Nelson Tatanha, Nampula.
0: O internacional costa-marfinense Ousmane Diamandé está na mira do Nottingham Forest da Premier League inglesa. Segundo o jornal português Record, o técnico de Nottingham Forest, Oliver Glasner, é um admirador de longa data do defesa de 21 anos e deseja levá-lo para o City Ground. Segundo a mesma publicação, o clube leonino só aceita vender o costa-marfinense a troco de 50 milhões de euros. O Forest tem a forte concorrência de vários outros emblemas da Premier League, como o Bournemouth, o Chelsea, o Leeds United. E o sorteio da terceira pré-eliminatória da Liga Europa colocou no caminho do Benfica os austríacos do Strand Graz ou os escoceses do Hearts, se os encarnados ultrapassaram Saint Gallen na segunda pré-eliminatória de acesso à fase da Liga. A equipa encarnada joga já na quinta-feira a primeira mão na Suíça e recebe no Estádio da Luz o segundo jogo a 30 de julho. O adversário do Benfica ou do Saint Gallen na Liga Europa será aquele que perder a eliminatória entre austríacos e

0: implementação de padrões mais rigorosos para todas as suas competições. Outra proposta relevante vem dos Camarões, que sugeriram a criação de um sistema de Liga das Nações Africanas baseado em rankings continentais. Caso seja aprovada, a competição vai proporcionar às seleções nacionais jogos competitivos de maior relevância, além daqueles disputados na Copa das Nações Africanas e em eliminatórias para mundiais. A CAF também vai discutir a possibilidade de criar competições separadas de Liga das Nações Africanas para as seleções de sub-17 e sub-23. Estas são as notícias do desporto. Bom dia.
1: Bom dia e muito obrigada, Adão Matimba. Depois, então, do noticiário, vamos dar a conhecer a programação que está preparada para esta terça-feira. Hoje são 21 de julho. Teremos já a seguir o espaço do ouvinte até próximo das 6 horas, a altura em que teremos em flash as notas de destaque nacional e internacional. Às 6h30 teremos os tópicos da atualidade político-social. Às 7, o desportivo. Às 7h30, teremos desporto e comunidade. 8h10, educação financeira. Às 8h30, teremos a revista de imprensa. Às 9, o noticiário. Às 10 horas teremos a atualização das notícias, depois teremos a emissão a partir da província de Maputo, a partir das 10h10, sensivelmente, 12h01, a transmissão do Jornal Desportivo em simultâneo com a Antena Nacional. Hoje, terça-feira, teremos às 13h o programa Perspectiva Africana, a partir das 13h. 14h teremos o noticiário, seguirá depois o programa A Mulher e o Desporto, 15h educação financeira, 15h10, 15h o desportivo e às 15h10 sim é que teremos o programa Educação Financeira. Depois seguirá a emissão a partir da província do Niassa, às 15h20, sensivelmente, 17h o noticiário. Ainda no período da tarde, vamos então continuar a atualizar as notas de destaque nacional e internacional e às 19h01 teremos o Jornal Desportivo. Depois seguirá o programa Motores. Às 20h10, Cheveva em debate. Às 21h, noticiário. Bate-bola às 21h30. Resumo informativo às 23h, a fechar a programação do dia. Esta é a programação preparada para hoje, terça-feira. Espero que nos acompanhe em ótimas condições de audição e que a mesma seja do seu inteiro agrado. Eu sou Natércia Tomás, a sua companheira de viagem até muito perto das 10 horas. Até lá, desejo-lhe uma ótima sintonia. Votos de uma excelente manhã de terça-feira. Boa caminhada a si que está em direção ao local de atividades. Bom trabalho para si que já lá se faz presente. E um bom despertar. Bom dia. Estamos juntos.

0: 5:15, 82-3105-766, 82-3105-766. É o número disponível para interatividade. Hoje é dia reservado. Parabéns a você. Está lá, muito bom dia. Seja bem-vindo.
1: Bom dia,
0: Ana Matheus. Bom dia. Admoixe o dia a partir de Lexinga. Campeão Insana, assim está em casa ou já está a trabalhar?
1: Não, ainda estou em casa, mas okay. Daqui a pouco.
0: Está certo, muito bem. Insana dos Santos, venha daí.
1: Ah, bom, meus parabéns. Hoje vamos para um grande amigo meu, de nome Matheus. Ontem, dia 20, ele subiu mais um degrau na escada da vida. Então, quero desejar a ele muitas felicidades, que tenha tudo de bom e que tenha mais longos anos de vida. E, bom, para todos os aniversariantes também, são parabéns. E, Mananaki, para mim é tudo. E continuamos o bom trabalho aí. E até a próxima.
0: Até a próxima e muito obrigada pela sua participação. Estamos juntos e parabéns para o seu amigo.
1: Muito obrigado, Mariana.
0: Tchau, tchau. 5:16. Estamos juntos aqui na sua antena dos campeões. Hoje é dia do parabéns a você. É terça-feira, estamos a 21 de julho. Muito bom dia.
2: Auxene, Manoel.
0: Auxene, o bom?
2: O bom, sim.
0: Oh, na mini bom. O seu nome, estado. Campeão?
2: Júlio de Tchumeni 2.
0: Júlio?
2: De Tchumeni 2.
0: Júlio de Tchumeni 2. Já temos quantos Júlios aqui? Temos o Júlio de... Júlio... É Júlio Chilaule, Júlio Novela, Júlio Foguete. Agora é o Júlio. E qual é o segundo nome do Júlio?
2: Júlio Mondiane.
0: Júlio?
2: Mondiane.
0: Mondiane.
2: Yeah.
0: Ok, temos quatro. Quatro Júlios aqui na casa. Júlio Mondiane. Este é o de Tchumena, está certo. O Júlio, yeah. O Júlio de Tchumena, sim, está a trabalhar ou está em casa?
2: Não, eu estou aqui.
0: Não percebi?
2: Eu disse que estou de férias.
0: Ah, está de férias? Sim, já o disseram antes. Muito bem. Opa, continuação de boas férias aí.
2: Obrigado. Também estou a gostar da sua entrada. Estás a ensinar a saber as notícias aí, saber implementar como é que é.
0: Muito bem. Júlio, os parabéns a você.
2: Os parabéns vai para mim, assim, para a minha filha, tá? A minha que comentou.
0: Qual é o nome dela?
2: É Tânia.
0: Tânia.
2: Tânia, sim.
0: Tânia Mondiane, não é?
2: Sim.
0: Mondiane, muito bem, sim. Algum tema musical quer dedicar à sua menina Tânia?
2: Mas tudo bem?
0: Algum tema musical gostaria de dedicar a Tânia pela ocasião do aniversário?
2: Sim. Da Mr. Bow.
0: Mr. Bow. Qual é o tema?
2: Aquela música de... A música da Filipe de Sus.
0: Ambiluia Mina e Epi. Tá certo. Muito bem. Muito bem. É tudo, campeão Júlio?
2: Para todos os amigos de AAP e de Rádio também aí, que tenha muito boa saúde.
0: Muito obrigada, campeão Júlio. Votos de ótima manhã. Estamos juntos e boa continuação aí.
2: Tchau, irmão.
0: Tchau, tchau. 5:19, muito bom dia, um bom despertar, boa preparação, amigo ouvinte, e bom trabalho para si que está já no local de atividades. Boa caminhada aí, campeão. A esta altura está com auricular e tal na orelha, acompanhar a emissão. Bom dia. dia. Olá, bom dia.
3: Olá, bom dia. Admoixo.
0: Admoixo, Di. Bem-vindo.
3: Mati, como está?
0: Está tudo bem, graças a Deus. E desse lado?
3: Desde a moda, está bem.
0: Que bom, que bom, que bom. O seu nome, campeão?
3: O locutor jornalista.
0: Oh, Horácio.
3: Hilário.
0: Andou desaparecido, o que é que se passa?
3: Às vezes, ocupação de trabalho.
0: Ok.
3: Não consigo entrar em algum momento, mas anda. Tenho estado acompanhado da rádio.
0: Ok, ok. Tem que ser. Uhum. Muito bem. E como é que anda o seu trabalho?
3: O trabalho foi bom.
0: Uhum.
3: Hoje também estarei na emissão a partir das 10h55.
0: Desde 55. Muito bem.
3: Assim, lá para as 8.
0: Uhum.
3: Tenho uma entrevista por aí para apresentar a notícia.
0: Ok.
3: Bom, mas por enquanto estou em casa.
0: Muito bem. O Hilário trabalha numa rádio comunitária ou nem por isso?
3: Sim, uma rádio comunitária.
0: Uma rádio comunitária. Muito bem. E qual é a abordagem da vossa rádio já agora?
3: A nossa rádio é uma rádio missionária.
0: Ok.
3: Que foca mais para sensibilizar a voz de Deus.
0: Não, tá bem, muito bem, muito bem, muito bem. Sim, senhor, muita força para vocês.
3: Obrigado.
0: Muito bem. Os parabéns, campeão Hilário.
3: Bom, parabéns para hoje e a minha sobrinha. Ela chama-se Cleide Alberto.
0: Cleide Alberto.
3: Sim, completa 4 anos de idade.
0: Uxi.
3: Hoje às 14 horas.
0: Uau! Sim, senhora. E o que é que deseja para a sua sobrinha?
3: Bom, o que eu desejo a ela é que cresça bem, estude, ouça os conselhos dos pais, né?
0: Uhum.
3: Porque a maioria das crianças de agora, principalmente, tem andado a desviar os caminhos, mas acredito que com os ensinamentos dos pais, siga aquilo que os pais desejam. E para aqueles que completam mais um ano de vida, eu desejo felicidades e força. E para si, na Delfia, tenha um bom dia, um bom trabalho, uma bunda. Aos demais colegas e amigos que estão ligados a esta estação de sonho.
0: Muito bem, muito obrigada, campeão. E Hilário, já agora, alguma música quer dedicar à sua sobrinha Cleide Alberto?
3: Bom, em termos de música, gostaria de desejar a ela uma música de Don Finga.
0: Uhum.
3: Qualquer tema.
0: Tá bem, qualquer tema. Não é qualquer tema, não. Tem 4 aninhos, então eu preciso ver que tema é que nós temos que dedicar. Mas está tudo bem. Hilário, muito obrigada pela sua participação. Desejo-lhe um bom trabalho mais tarde, que tudo corra bem, que o seu dia seja colorido e que possa também transmitir esta energia para a sua sobrinha Cleide Alberto.
3: Muito obrigado para si também, continuação de um bom trabalho. Espero que o dia seja um dia produtivo para si.
0: Assim
3: e quando chegar em casa, bom descanso e tudo de bom seja possível. Deus que desvie todos os caminhos errados.
0: Amém, amém, amém. Muito obrigada, campeão. Estamos juntos.
3: Obrigado.

0: Olá, bom dia.
1: Bom dia, Manato.
0: Tudo bem?
1: Bom dia.
0: Bom dia, bom dia. Auxene. Oh, Nibongo, Eni.
1: Ah, não me bom, Manato.
0: Oh, Kensila, Kensila, Kensila. É esta voz a quem pertence?
1: Luiz Fernando, a partir da Vila da Marinha da Terra.
0: Essa é a voz de cama.
1: Ah, acabo de acordar agora.
0: Ah, ok. Obrigado, obrigada, muito bem. O almoço, venha daí.
1: Ah, os parabéns vão para a minha sobrinha, a Kelly.
0: Sobrinha?
1: Ah, os parabéns vão para a minha sobrinha, a Kelly.
0: Não percebi o nome da sobrinha. Pode repetir, por favor?
1: Raquel e o almoço.
0: Raquel. Ok. Quando é que ela fez aniversário?
1: Aprendeu mais lá no comida, no domingo. Desejo-lhe muita saúde, muitos estudos, boa educação e sucesso na vida. Bom trabalho para a Mananate. Um abraço para toda a minha família, Augusto, e todos os campeões, o filho de Ambinato. Estamos juntos, Mananate, também. Bom trabalho.
0: Estamos juntos e obrigada pela sua participação. Vai pedir algum tema musical para a sua sobrinha?
1: Pode ter a música da Neymar, Praia Feliz.
0: Ok, ok. Praia Feliz, muito bem. Obrigada mais uma vez pela participação. Estamos juntos e votos de ótima manhã. Tchau, tchau.
1: Tchau, tchau.
0: Estamos juntos, estamos juntos.
1: Tchau, tchau.
0: 5 horas e 26 minutos. Hoje é dia do parabéns a você. Olá, muito bom dia.
2: Bom dia.
0: Olá, mano. Olá, campeão pobre de Inhambane.
2: É sim.
0: Bem-vindo.
2: Obrigado.
0: Está tudo bem?
2: É, muito bem, no seu lado.
0: Que bom, cá deste lado também está tudo bem, campeão.
2: Ok.
0: A sua saúde já está em dia?
2: Ah, tudo bem.
0: Já está bem?
2: Bem,
0: ok, está bem, está certo, sim. Muito bem. Vamos a isso, campeão.
2: Para porque como 3 anos tem bom cidade e a minha família e Dona Teresa Barata Gumana, nós que fizemos a minha filha Filinha, Ligeiro, Luiz Neto, para todos os cabelos de A a Z. E maravilha, não esqueci de toda a família.
0: Muito bem, muito obrigada. Gostei desse ênfase de A a Z.
2: Sim.
0: Tá certo, Rossa Zéia. Tchau. Ele vincou mesmo. Teve realce o A a Z. 5h27. Bom dia, Moçambique. Estamos a viajar pelo país. Palminhamos o país de les a les. Começamos na cidade de Lexinga, província do Niassa. Xumeni, na Matola. Voltamos a Lixinga, Catemba e há pouco tempo estivemos em Inhambane. Isto é que se diz unidade nacional. Quem falta? Vamos fazer a chamada Manica, atenção. E a província de Manica anda desaparecida por aqui. Xai Xai, já nem falo, Xitsungu, Xacagaza. Andam desaparecidos. Tete tem estado em grande por aqui. Não falta, Tete. Tete não falta. Estão de parabéns os ouvintes de Tete. Vamos lá ver quem está do outro lado da linha. Olá, bom dia.
3: Rugide.
0: Rugide.
3: Como?
0: Niomo, Antia. Em tu, é? Niomo.
3: Eu amo, Zabana. Zabana.
0: Não percebi?
2: É o Hamza, Montana.
0: Hamza, não está fácil, não está fácil. Desde que começou a ligar-nos, olha, todos os dias consegue nos ligar. Sim, senhor, está de parabéns.
2: Os meus talentos vão para os meus 14 netos bananati. Eu e 8.
0: Sim. Todos completam o aniversário?
2: Não, estou a parabenizar a eles hoje. Eles estão a completar há mais um ano.
0: Ok, ok.
2: Sim. Até um bom dia. Estou aqui em Mananás, agora que vem para casa.
0: Muito obrigada, campeão. Muito obrigada e votos de ótima manhã. Estamos juntos.
2: Obrigado.
0: Tchau, tchau.

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3: 5:32, retomamos o nosso espaço interativo, hoje reservado ao Parabéns a Você. Olá, muito bom dia, campeão.
4: Bom dia, Maranate.
3: Olá, como está?
4: Estou bem, na gata, sem dar demais.
3: É, há quanto tempo?
4: Estou aqui.
3: Seja bem-vindo de volta à casa. E essa forma de desaparecer? Alfredo Manguel. Ok. Ah, é.
4: Companhia Raul, Ravana John, o Gabo, estamos sempre ligadinhos no desporto.
3: Ah, é?
4: É verdade.
3: Quer dizer, vocês só ficam aí a acompanhar a emissão de tipo, ah, vamos dar lugares mais novos e tal. Nós já somos os veteranos. Então vamos acompanhar a emissão de perto. Sem ligar. Opa, está certo. Muito bem. Assim, já trabalharam nem por isso?
4: Não, eles estão a preparar daqui a 30 minutos para sair de casa.
3: Ok, está certo. Boa preparação, hein?
4: Muito obrigado, mãe.
3: Muito bem, vamos a isso.
4: Meus parabéns primeiro vão para a minha esposa, que está aqui a meu lado, a Dona Laura Ângelo Mochi.
3: Oh, Dona Laura!
4: Um dono de 18, mais um de vida, desejo a ela muita felicidade, tenha tudo de bom, que seja aquela mãe cuidadosa, e toda a família em geral.
3: Fez anos no dia?
4: 18.
3: Ok.
4: É verdade.
3: Uhum. Muito bem. Algum tema musical quer dedicar para a sua esposa?
4: Ela gosta a música do Eugênio Mucavelo com o tema Balada das Minhas Filhas.
3: Eugênio Mucavelo? É José Mucavelo.
4: Ah, José Mucavelo. Ela gosta dessa música, Balada das Minhas Filhas.
3: Muito bem. Ela está acordada?
4: Não.
3: Está a dormir. Ela está a dormir. Está certo, está bem. Está certo. Muito bem. É tudo, campeão Manguel?
4: É tudo. E para todos, como estamos andando de vida, vai ter tudo de bom. E para o próximo vídeo, estou a ver a minha atrás. Manda um compromisso para ela, mano. Um abraço, estamos juntos.
3: Estamos juntos. Beijinhos para a sua esposa, Dona Laura. Parabéns, êxitos para ela. Que tenha muita saúde na vida dela. Estamos juntos, tchau, tchau.
5: Olha, a minha festa de aniversário.
3: 5:35.
5: Parabéns!
3: Parabéns a você, olá, bom dia.
6: Mananat, muito bom dia.
3: Olá, bom dia. Adimuishi, é Matibese.
6: Matibese, Mananat, Matibese. Como está, mana?
3: Está tudo bem, graças a Deus. E aí?
6: Eu também estou bem, graças a Deus. Fico muito feliz quando escuto a voz da Mananat nesta manhã.
3: Que bom, que bom. Olha, ontem eu senti sua falta porque estávamos a falar do Mundial. Eu sei que o Saidone acompanha todos os jogos. Já agora, como é que viu a final do Mundial de Futebol?
6: É verdade, Mananat. A final do Mundial de Futebol, eu, a falar a verdade, Mananat, eu não tinha a quem apoiar porque o Portugal logo já ficou aí
3: pelo caminho.
6: Ali pelo caminho com a Espanha. Portanto, naquela final de antes de ontem, eu esperava que fosse uma grande final entre as seleções da Espanha. Espanha e da Argentina. Foi aquilo que vimos, uma Espanha dominadora que não deixou a Argentina segurar a bola, né?
3: Fechou todos os setores.
6: É verdade, fechou todos os setores. Fechou todos os setores, só dava na Espanha. Portanto, se a Espanha, por mim, tivesse ganho por mais golos, não seria escândalo, visto que criou tantas oportunidades, mas também o goleiro da Argentina defendeu muito, estava inspirado. E pronto, está de parabéns à Espanha por ter levado o título do campeão mundial. E a minha venda vai para o Kylian Mbappé. Kylian Mbappé, a França não conseguiu estar no pódio, mas pelo menos ele revalidou o título do melhor marcador com 10 golos.
3: Exato.
6: E isso que foi muito bom para mim. Por isso, Mbappé continua a ser o melhor marcador do Mundial. Muitos parabéns, foi um bom Mundial e esperamos que o Mundial, que vai envolver Marrocos, né?
3: Portugal e Uruguai.
6: E Portugal, sim, Espanha e tal. Esperamos que seja um bom Mundial. Quizá possa superar este Mundial dos Estados Unidos, Canadá e México, mano. E para hoje, eu quero desejar um feliz aniversário ao mestre Mabunda, que completou no dia 17 do mês corrente. Para ele, desejo-lhe muitas felicidades, saúdes, bênçãos e longa vida. Tenha muito dinheiro e continue a nos proporcionar essas maravilhas que ele sempre nos proporcionou. Manate, tenha conosco de uma ótima terça-feira. Estamos juntos, mana, e bom trabalho.
3: Muito obrigada, campeão, e votos de ótima manhã. Hoje nem sequer hei de falar dessa história de desejar dinheiro aos aniversariantes, porque não é dia do aniversário dele. Porque se fosse o dia do aniversário dele, essa história de dedicar dinheiro assim só por dedicar.
6: É verdade, mas...
3: Feidone, muito obrigada pela sua participação. Votos de ótima manhã. Estamos juntos.
6: Muito obrigado, mana.
3: Fala no Mbuíno da Enda.
6: Da Enda, mana.
3: 5h39.

0: Olá, bom dia.
1: É Pastor Gabriel.
0: Oh, Alcena, Pastor Gabriel, e seja bem-vindo.
1: Muito obrigado.
0: Tá tudo bem?
1: Ah, tá tudo bem.
0: A dona Helena está bem?
1: Só que a visita não perdoa.
0: É, crescer é doloroso. É doloroso o crescimento, hein? Mas muita força aí faz parte, não é, do ser humano.
1: Ah, muito obrigado.
0: Venha daí, campeão.
1: A mensagem vai para ali. Os vossos colegas. Um já reformado, um César Tomás. A locutora faz uma vidade. Como em de uma bunda já visitamos, também fica na lista deste mês mesmo. Muito parabéns para eles. Deus nos abençoe. São votos do pastor Gabriel e a pastora Helena Manganha Lanzana.
0: Sim, senhor. Nolo. Estamos juntos.
1: Obrigado.
0: Tchau, tchau.

0: Olá, bom dia.
1: Manana, o Guire.
0: O Guire, o Rico Ernesto. O Guire Karine.
1: O Guire Guare.
0: Bom dia. Bem-vindo, campeão Eurico Ernesto.
1: É, parabéns. Vai para o grande homem que é o Inês de Mabunda. Compreendo o dia 16 de julho. E para ele, espero que a data se repita por muitos e longos anos. Maranata, estamos juntos. Até às 10 mais.
0: Muito obrigada pela sua participação. Estamos juntos. Tchau, tchau.
1: Obrigado.
0: 5h42 82 31 05 76 6 82 31 05 76 6. Olá, bom dia.
1: Mats BC.
0: Libuino, obrigado. Este é o Nelson, Nelson Massamba, bem-vindo. Bom lhe ouvir, hein?
1: Obrigado.
0: Assim ainda em casa?
1: Ainda na cama, Mananate.
0: Cadê a solidariedade? Nós já estamos acordados, estamos a trabalhar, é que ele nos liga, está na cama. Ei, cadê a solidariedade?
1: Esse dia me mandou me ajudar.
0: E daí?
1: Está gelada para sair da cama, não está sendo fácil.
0: Quantos graus vocês estão a registrar aí nesse, neste momento? Que está...
1: 21 graus.
0: Ah, 21 graus não é tão frio assim. Está a falar de gelar e tal. Oh, Nelson. Cadê a solidariedade? Cadê a solidariedade?
1: Manato, estamos a vibrar temperaturas altas.
0: Então.
1: Por essa temperatura para longe, não estamos a ajudar.
0: É só a despertar, sentar-se na cama, pôr as suas pantufas, vestir algo quente e confortável, falar connosco, mas não na cama deitado. Ora é essa.
1: Tá bom, Mananate.
0: Cadê a solidariedade? Isso não se faz. Não se faz isso.
1: É que eu sempre na manhã acordo, tenho feito alguns dias, porque hoje tive preguiça.
0: Abaixa a preguiça.
1: Obrigado.
0: Vamos a isso, Nelson.
1: Mananate, eu vim desejar o meu amigo de Extremabunda que completou mais uma visita. E mais uma minha amiga, como se chama, mais uma visita no dia 13 deste mês. Para os dois desejos. Muitos anos de vida, muito dinheiro e muita felicidade. Mananate, nós fazemos um bom trabalho, estamos juntos. Até às 10.
0: Até às 10, muito obrigada pela participação. Continue aí a curtir as suas mantas e tal, como diz que está muito frio e tal.
1: Eu não vou acordar, mamãe.
0: Tchau, tchau, estamos juntos.
1: Salve, Nibuino.
0: Senhor.
1: Obrigado.
0: 5h45.

0: Olá, bom dia.
1: Bom dia, Manate, mãe, que nós estamos.
0: Oh, Mulibuino. Bem-vindo. Alô?
1: Tô.
0: Jocene, está a dormir?
1: Não, estou a dormir.
0: Ok, tá certo. Assim está a trabalhar?
1: Não, até que eu moro em tempo.
0: Ok, muito bem. Vamos a isso, Jocene?
1: Alguém para ver para o meu sobrinho.
0: De nome?
1: Meu nome é Lucas Mateus Jocene Fomber. Seja milicião, comportado, e muito dinheiro, por longo mais da vida. A música vai para os homens. Enquanto houver a vida, há esperança. Para Mananate, muito obrigado, bom trabalho, até hoje com as comunidades.
0: Nós aqui agradecemos pela participação e desejamos uma ótima terça-feira. Estamos juntos.
1: Muito obrigado, bom trabalho, Mananate.
0: Muito obrigada, tchau, tchau.

0: Olá, bom dia.
1: Bom dia, mano, Nádia.
0: Bom dia. Disse bom dia, mana.
1: Nádia.
0: Nate. Com T. Diminutivo de Natércia.
1: Natércia demais.
0: Exatamente. Esse é o meu nome. E com quem tenho o prazer de conversar?
1: Estás a conversar com Armando Stremas,
0: oh, Jitsungu casa. Oxene.
1: Era do Mondlane.
0: É, sim, senhor, é verdade. Disse que é Armando, o segundo nome?
1: Sitoy.
0: Oh, Armando Sitoy, muito bem. Assim está a trabalhar?
1: Não, ainda daqui a 30 minutos.
0: Ok, está certo. Venha daí, Sitoy.
1: É para brincar a minha esposa, filha Mugolove, a completar anos hoje.
0: Mugolove?
1: Sim, Mugolove.
0: Ok.
1: Sim.
0: Quando é que ela fez aniversário?
1: Não percebi.
0: Quando é que ela fez aniversário?
1: É completa hoje, Ana.
0: Oh, completa aniversário hoje, está certo. Sim. Ok. Sim. E o que é que deseja a ela?
1: Desejo parabéns a ela, um feliz dia dela e para mais um ano de vida.
0: Muito bem. Algum tema musical quer dedicar a Dona Mugolove?
1: A Dona Mugolove, e digo por música de Fernando Chiuri.
0: Fernando Chiuri, qual seria o tema?
1: Fernando Chiuri, música de... Não,
0: Mas pode cantar um pouco, só para tentar puxar das músicas do Fernando Chiura. Até vou aqui abrir as músicas dele. Pode cantar um pouco?
1: Sim.
0: Qual seria o tema? Pode cantar, enquanto eu tento localizar as músicas de Fernando aqui.
1: Ah, o teu mensagem era o segundo. Um canto salário, um canto.
0: Oh, fui tão curtinho, ainda estou aqui à procura das músicas do Fernando Chiur. Ao Tommy, como é que é?
1: É assim mesmo.
0: Olha só para ele. Bom, eu estou aqui a ver as músicas.
1: Sim,
0: Fernando, Congometo, Nita Tsunga, o Siwana, continua o Siwana, Fissolo.
1: Fissolo,
0: a música, não é? Acho que é isso, é Fissolo mesmo, Fissolo. Tá bem. Tá bem. Muito bem. E a Dona Mugolove já está acordada?
1: Já está lá fora,
0: está fazendo lume. Opa, eu gostaria de conversar com ela e cantar parabéns, porque é dia do aniversário dela. E mas como é que ela está aí a trabalhar logo de manhã, sendo o aniversário dela?
1: Sim.
0: Ah,
1: ela
0: mas tenta aproximar-se a ela, quero ouvir.
1: É uma costureira, sim.
0: Oh. Aproxime o telefone para a Dona Mugolove para que possamos cantar parabéns para ela.
1: Está fora, mano.
0: É tão longe assim, do local onde está?
1: Sim, um pouco longe.
0: Ok. Quantos minutos?
1: 15 metros de apartamento.
0: Ok, faz assim. Desligue e volto-nos a ligar com a senhora Mugolove. Quero cantar parabéns para ela.
1: Vai ser fácil para entrar. Puxa muito para entrar.
0: Eu lhe dei a alternativa de correr ir até ela. Diz que é distante. Então agora estou-lhe a dar uma outra alternativa. Desligue e volto-nos a ligar. Está bem? Quero cantar parabéns para a senhora Mugolove. Até já. Então, nós temos que dar também a oportunidade aos aniversariantes do dia. E vejam só, a senhora Mugolove faz anos e ela já acordou, já está a fazer lume e tal. Chisolo. O campeão dedicou Chisolo para a dona Mugolove.

0: 5:52, vamos atender a mais um ouvinte. Olá, bom dia.
1: Na Cátia do Mar.
0: Cota Rafica.
1: Tudo bem, Cota?
0: Tudo bem, Cota, aí desse lado.
1: Também estou bem.
0: O que é que se passa, Cota?
1: Recebi uma chamada da mulher ontem.
0: Ah, é?
1: Diz que eu ouço você sempre falar com a Natal. Eu já não sou seu amor, eu. Já não me gosta do nada. Você lembra de mim? E agora está a escutar, é?
0: Ah, é? Beijinhos, beijinhos para a dona... É dona Murché, não é?
1: É.
0: Beijinhos para a dona Murché, é?
1: Está em Lumbo, é?
0: Está certo, muito bem.
1: Lumbo, dona Zambula. Muito bem. Festa, tu mais.
0: Parabéns a você.
1: Eu conto aqui, pá. Olha, para dizer o seguinte, olha, parabéns para o mestre Magunda. E saudade de ti, Moxé. Olha que ainda continuou sozinho, triste e abandonado.
0: Olha o Cota com as asinhas logo de manhã. A levantar as asas para a dona Moxé, logo de manhã.
1: Eu tenho sentido o humor, olha, eu com as minhas filhas converso assim, né? Eu tenho a Bibi, a mais velha, já está lá com seus 44, né? Tenho a Taninha, chama-se Ratana Jamar, e tenho a Firosa. Pai, mas tu, pai, pai foi jovem, né? Yeah. Então, quero dar um grande abraço ao meu grande amigo Mabunda, e também ao ambos que estão em Molotana. Olha, com este trio aqui, eu fundei uma companhia, Sexta Brigada Tanque, em 1989, em Molotana. Conheço tudo aquilo, Zilinga, Naelina, mais pelo interior e tal. Eu fazia o suporte, eu e os meus colegas, daí de Molotana, atravessávamos o rio, até Tecton e voltávamos todos os dias.
0: Muito bem, muito bem.
1: Um abraço então... para todos. Quero dar um grande abraço ao mestre Mabunda e, em particular, minha amiga Moxé. Eu quero pedir assim uma música... da Belita Mingas, Corraua, vai para a minha querida, um axé. Ao grande meu presidente, meu pai Ginaldo Galgi, ao Sérgio, meu Belemo, ao Tilico, ao meu amigo também, Minha Sumane, ao Mestre Custódio Gune, ao Caminho, ao Galgi, o nosso mais velho também, o Dalsuco, né? O Mantuco, Lalji, e a todos os intervenientes do Black Bulls. Eu tenho fé que o campeonato vai reiniciar, tenho saudade até de todos eles. Pai de nós, Lalji, muita força aí, que nós faremos os possíveis para atingirmos o primeiro lugar. Felicidade e um bem-aja para ti, Pai Lalji.
0: Na festa do mar,
1: felicidades para ti.
0: Muito obrigada, Cota.
1: Da mamãe Amélia e papai Romeu. É? E tenho fé. Ontem fui... Atenção na testa. Ontem fui ter com um sobrinho meu por trás da Universidade Pedagógica agora, na altura da Escola General de Joaquim José Machado. Estava a saudar uns moços aí. Moços não, até depois de uma segunda idade, já de uma terceira. Diz que é... Você, esta voz... Não é a voz do Cota Rafiki que fala com a nossa amiga na Terça Tomás? Então, quero dar um grande abraço para eles, não é? E eu escuto muito a RM Desporto, não é?
0: Nós agradecemos. Obrigada, Cota, pela sua participação. Votos de ótima manhã. Beijinhos e uma ótima semana.
1: Obrigado, Natércia.
0: Tchau, tchau.
1: Gostaria que não esquecesse dessa música.
0: Está registado, está registado, está registado.
1: Muito bem. Se eu estiver com a Natércia... Jaimita, meus amigos, tenho muita coisa a contar.
0: Tá certo. Estamos juntos. 5:57. Hoje a província de Gaza fez-se presente. Dignou-se aparecer e dar o ar da sua graça. Sim, senhora. ainda temos a Dona Muolova, que faz anos, distrito de Manjacaze, a vila de Manjacaze, no caso. Vamos lá ver se conseguimos conversar com mais um ouvinte. Olá, bom dia.
2: Bom dia, como está? Tudo
0: Adriano,
2: bem? Aí,
0: Adriano, está tudo bem? E desse lado?
2: Normalmente, na terça mais, deixa eu comunicar a saúde.
0: Está tudo bem, graças a Deus. Então, a jornada já começou?
2: Aqui também está tudo bem, aqui em Simão está Carmo, está tudo bem.
0: Ok, ok. Como é que anda o seu trabalho?
2: Ah, o trabalho está indo de música, de ambulância, está indo pouco a pouco. Falar o que mais tempo, dona, na terça mais. Desejo boa sorte para os que vão convidar hoje e os parabéns também para todos os ouvintes aí. Desde o esporte para o papai contra a filha, que saiu advogado aí, para todos os ouvintes de Erebe de Esporto, né? Para não que mais tempo, o tempo já foi embora. Para Dona Rosa da Beira, José de Fogo, Benchado Elias também aí. E para o Foguete, Eurico aí. Para todos os ouvintes de Erebe de Esporto, a coisa de Adriano Alvaro, muito obrigado e até amanhã. Tchau, tchau.
0: Tchau, tchau. Estamos juntos.
2: Muito obrigado.
0: 5h58.
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0: Olá, bom dia.
4: Oi, Alxene.
0: Alxene, pastor Majaia.
4: Foi, Andrade.
0: Ai, bom, Goen.
4: Amigo, qual é o nome?
0: Quensile.
4: Tudo bem, feliz aniversário, o tempo já foi. Primeiro vamos felicitar o homem da rádio, o DJ Emílio Mabon, que completou o ano do dia 17 do mês de Corinthians. E a Natécia também completou o ano deste mês, no dia 5.
0: 6.
4: Dia 6 deste mês. E também é contabilizado, porque o mês ainda não acabou.
0: Uhum.
4: E para todos os aniversariantes, de A a Z, o tempo já foi. O Cota Rafica aí, a nos contar cada dia, cada anedota que eu tenho com ele, é muito bem-vindo. E para todos, Amélia, minha Fengo, o tempo já foi. É de A a Z a todos. Minha irmã, bom regresso. Tchau, tchau.
0: Tchau, tchau e votos de ótima manhã. Estamos juntos.
4: Obrigado, tchau, filho.
0: Bom dia em Moçambique. São 6 horas.
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Muito bom dia, são 6 horas e 2 minutos e meio. Renovamos votos para a continuação de ótima sintonia. Estamos assim na segunda hora deste espaço de emissão. Vamos trazer em flash as notas de destaque nacional e internacional. Destaque então a esta altura para a Confederação Africana de Futebol, que reúne-se precisamente amanhã. Nesse encontro, a CAF vai discutir na cidade de Joanesburgo, na África do Sul, medidas estruturantes do futebol no continente africano. Em cima da mesa, o formato das competições, a formação dos jogadores e infraestruturas.

0: Enquanto isso, vamos então a trazer também outras notas de destaque. Lério e Milagre, com experiência de moçambola, são os nomes mais sonantes dos reforços dos Barões da Massinga. A informação é-nos trazida por Avelino António.
1: Barões de Massinga contratam 4 jogadores com os olhos postos na fase regional do Campeonato Nacional da 2ª Divisão, que se avizinha. Entre os contratados destacam-se os defesas centrais Lério e Milagre, com experiência no moçambola e com passagens pela Associação Desportiva de Vilanculo. Os avançados Germano, ex-desportivo de Maputo, e Gerson, antigo ponta-de-lança de Machés de Chimoio, chegam para dar ímpeto ao ataque dos magnatas. Falando depois da vitória sobre Nova Aliança de Maxixe, último fim de semana, para a 9ª jornada do Inhambanense, o treinador dos Barões de Massinga, Zito Maeu, mostrou-se satisfeito com os reforços.
2: Estou a pensar na pool. Esses reforços que nós trouxemos são jogadores que têm uma maturidade, passaram do ENA.

0: Dinhambane, Avelino António.
1: Muito obrigada, Avelino António. E notas sobre o mercado de transferências. Lério e Milagre, com experiência de Moçambola, são então os nomes que marcam os reforços dos Barões da Macinga. E no mercado internacional, vamos acompanhar as últimas por Adão Matimba.
2: O internacional costa-marfinense Ousmane Diamandé está na mira do Nottingham Forest da Premier League inglesa. Segundo o jornal português Record, o técnico de Nottingham Forest, Oliver Glasner, é um admirador de longa data do defesa de 21 anos e deseja levá-lo para o City Ground. Segundo a mesma publicação, o clube leonino só aceita vender o costa-marfinense a troco de 50 milhões de euros. O Forest tem a forte concorrência de vários outros emblemas da Premier League, como o Bournemouth, o Chelsea, o Leeds United. E a Federação Belga de Futebol anunciou nesta segunda-feira que Rudi Garcia vai deixar o comando técnico da seleção depois de ambas partes terem decidido não prolongar o contrato que termina 31 de julho deste ano. O técnico francês assumiu os Red Devils em fevereiro de 2025, sucedendo a Domenico Tedesco, e conduziu a Bélgica à permanência na Liga A das Nações e à qualificação para o Mundial de 2026. Na fase final da competição, a seleção belga caiu nos quartos de final diante da campeã mundial, a Espanha. Pepe Guardiola é o mais recente nome apontado ao comando técnico da seleção italiana. Segundo a Sky Sport Itália, Paolo Maldini e Leonardo, dirigentes da Federação Italiana, reuniram-se com o treinador espanhol em Barcelona durante o último fim de semana, numa tentativa de o convencer a assumir o cargo de selecionador. De acordo com a mesma fonte, o encontro prolongou-se ao longo do fim de semana, mas para já não existe qualquer garantia de que Pepe Guardiola aceite o desafio. Ainda assim, a estação televisiva italiana garante que o interesse é real e que o antigo técnico do Manchester City integra agora a lista de candidatos, juntamente com Roberto Mancini e Andrea Pirlo. Notas finais: Jürgen Klopp vai ser o próximo selecionador da Alemanha, avança o jornalista Florian Peterberg. O treinador alemão vai suceder a Julian Nagelsmann, tendo já alcançado um acordo válido até o Mundial de 2030. Segundo a mesma fonte, o entendimento entre a Federação Alemã e a Red Bull para a saída de Klopp também está fechado depois de uma reunião secreta realizada no sábado em Nova York entre o técnico e Oliver Minzlaff. Atualmente devem estar já a decorrer os últimos detalhes contratuais, estando a assinatura do contrato prevista para a próxima sexta-feira em Frankfurt, dia em que a Federação Alemã de Futebol deverá oficializar a contratação e apresentar o novo selecionador em conferência de imprensa.
1: Muito obrigada, Adão Matimbi, as novidades das transferências internacionais por estes dias que marcam então os destaques internacionais, a atualidade internacional por estes dias. É tempo também para acompanhar outras notas, numa altura também em que os jogos da Commonwealth marcam também a atualidade. Moçambique está presente nesses jogos. Ontem seguiu a viagem parte da delegação para Glasgow, o palco destes jogos. Vamos juntar em antena o repórter Carlos Calisto para as novidades da participação de Moçambique nestes Jogos da Commonwealth.
3: A comitiva encabeçada pela chefe da missão, Odete Simão, é constituída por 8 atletas, nomeadamente no boxe, Manuel Baguin, nos 55 kg, Armando Sigaug, nos 60 kg, Alcinda dos Santos, nos 70 kg e Radi Gramani, nos 75 kg, sob o comando técnico de Lucas Sinoia. Embarcam na natação o Cleiton Mungwambi, que vai competir nas provas de 100 e 50 metros livres, para além de 50 metros mariposa, juntamente com a selecionadora Filipa Lobo. O nadador Matt Lawrence, que vai nadar nos 100 e 50 metros bruços e ainda 50 metros mariposa, neste momento a residir em Portugal, segue diretamente para Glasgow. No dia 23 deste mês, viajam os representantes de atletismo, Edio Moussakate, especialista nos 400 metros barreiras, e Cecília Guambe, que vai correr na prova dos 100 metros livres. Acompanham os corredores o técnico nacional Fernando Lucas Mukuru. Já os judocas Samuel Ribeiro, nos 66 kg, e Sítia Badru, nos 52 kg, viajam no dia 27 de julho corrente, sob o comando técnico de Nelso Sigaúco. A chefe da missão, Odete Simão, apontou objetivos modestos para os Jogos da Commonwealth.
4: Nós sabemos qual é a nossa posição aqui em África, principalmente em boxe, pelos resultados que tem.

0: Então, temos esperança também que a delegação de Moçambique consiga trazer medalhas no boxe, que é o mais provável. Acredito que o judo também está num bom caminho, mas pronto, né? Vamos ver. O importante é que cada um deles melhore a sua performance, melhore as suas marcas e é o que nós queremos, né?
1: Chefe da missão Odete Simão apontou objetivos modestos para os Jogos da Commonwealth. O objetivo passa pela superação das metas, marcas e tempos comparativamente ao que se passou nas últimas edições. Moçambique estará presente com 10 atletas repartidos em 4 modalidades, nomeadamente boxe, natação, atletismo e judo.
2: Muito obrigada, Carlos Calisto, e as novidades sobre a participação de Moçambique nos Jogos da Commonwealth, que arrancam precisamente na quinta-feira. Recordando que parte da delegação que vai integrar a missão Moçambique a estes Jogos seguiu ontem com destino a Glasgow, o palco dos Jogos. Continuamos com outras notas. Falta de material desportivo para o fomento de futebol de praia no distrito de Lago, na província de Niassa.
3: Praticantes de futebol de praia no distrito de Lago, no Niassa, dizem que a falta de material desportivo está a enfraquecer a realização da modalidade naquela região. A situação deve-se, segundo os praticantes do futebol de praia no Lago, à gestão centralizada dos planos da modalidade na província, facto que dificulta a massificação. O distrito de Lago, outrora referência na expansão do futebol de praia, possui atualmente 6 equipas que optam pela realização de torneios amadores. Em entrevista à Rádio Moçambique, um dos organizadores do torneio de futebol de praia no distrito de Lago, William Capianga, disse que, apesar do fraco investimento, a camada juvenil desta parcela de Niassa está moralizada em seguir a modalidade.
4: Condições materiais, isso também conta mais a própria organização. Talvez, no futuro, a própria Associação Provincial pensar em levantar o futebol de praia pode ser muito melhor, porque agora em Mitangula há muitas equipas, isso é muito bom. Agora, o futebol de praia até é muito fácil porque as equipas são muitas, ainda equipas miúdas, né? Que se entregam à causa. Mesmo assim, geograficamente, é difícil, porque a associação está em Lixinga, que é provincial, o distrito está longe, então a associação provincial gerir isso aí de forma direta é complicado. É o que está acontecendo agora, sim. E o distrito do Lago devia aproveitar mais essa parte do futebol da praia para chegar longe.
3: William Capianga, um dos organizadores de torneios de futebol de praia no distrito de Lago, e as razões do enfraquecimento da modalidade naquela região de Niassa. É a Riama do Desporto, Mércio João, a partir de Lixinga.

0: Viagem agora para a província da Zambésia, onde o AMM Legends levou a melhor no derby de Mocuba para a quinta jornada do campeonato provincial.
1: A equipa de AMM Legends de Mocuba derrotou por 1-0 os veteranos também de Mocuba este domingo em desafio da quinta jornada do campeonato provincial da Zambésia em futebol. O único gol solitário do AMM foi conseguido na marcação de grande penalidade nos minutos finais da primeira parte. Na segunda, apesar do ascendente de veteranos, o AMM Legend conseguiu salvaguardar a vantagem tangencial de 1-0. O técnico de veteranos de Mocuba, Onélio de Jesus, fala de um bom jogo da sua equipa que foi condicionado pela arbitragem chefiada por Nelson Valdez.
2: A minha equipe bateu-se bem. Pena que eu não gostaria de falar isso, mas houve uma outra equipe que tinha uma tendência. Sofremos golo. Tentámos correr atrás do prejuízo, mas a arbitragem não deixou jogar. Condicionar as jogadas. As faltas só eram a favor do adversário. Nós não ganhamos nenhuma falta.
1: Do lado do AMM Legend, o técnico adjunto Agiro António destaca a vitória que deu os 3 pontos num jogo difícil, até porque trata-se de um jogo caseiro.
3: Dizer que o jogo estava meio difícil. A equipe AMM Legend entrou a atacar. Chegamos muito à baliza adversário, mas não conseguimos concretizar aquilo que foram lances justos. Mas tiramos proveito aquele lance que foi de penalti justo, marcamos e prometemos aos nossos adeptos que vamos trabalhar mais, não vamos parar e vamos até o fim.
1: Com este resultado, o MM passa a somar 3 pontos, enquanto que veteranos ainda não pontuou quando termina a primeira volta da prova. Abneiro Ternengo, a partir de Mocuba.
0: Muito obrigada, Abneiro Ternengo. São 6 horas e 16 minutos.
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0: Valdemiro José e o tema Salama, Salama para esta manhã de terça-feira. Hoje são 21 de julho, são já 6h20, vamos conhecer o estado do tempo. Gonçalves Mabui, bom dia.
1: Bom dia, estimados ouvintes da Rádio Moçambique. Previsão do estado do tempo para hoje, terça-feira, dia 21 de julho de 2023. O Instituto Nacional de Meteorologia prevê para as províncias das regiões Norte e Centro, céu pouco nublado a limpo, com possibilidade de ocorrência de neblinas e nevoeiros locais. Vento de sueste a nordeste fraco. E para as províncias da região Sul, céu pouco nublado a limpo, com ocorrência de neblinas e nevoeiros locais. Vento de sueste a leste fraco a moderado. Temperaturas máximas previstas em graus Celsius. A cidade de Tete será a cidade que terá a temperatura mais elevada, de 33 graus Celsius, seguido de Nampula com 32, Pemba, Quelimane, Beira e Vilanculos 29, Chimoio 28, Inhamane 27, Lixinga 26, e por último temos a cidade de Maputo e Xaxai com 25 graus Celsius. É tudo quanto à previsão de estado do tempo para hoje. Bom dia, até a próxima.
0: Muito bom dia, obrigada. Gonçalves Mabui, a previsão do tempo para esta terça-feira. Já a seguir, a nossa montra sonora.

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Muito bom dia, são 6 horas e 30 minutos. Daqui a mais um pouco, os tópicos da atualidade político-social. Até já.

0: 6:33, vamos para os tópicos da atualidade político-social.
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0: A apresentação é de Natércia Tomás. Crise alimentar ameaça mais de 150 mil pessoas no distrito de Shebuto, em Gaza. Em causa, o fracasso da produção alimentar na presente campanha agrícola devido a fatores climáticos combinados. Enquanto isso, 9 distritos da província de Tete poderão ser afetados este ano pela seca e estiagem na sequência da nova vaga do fenómeno climático El Niño. Na cidade da Beira, em Sofala, há queixas sobre o mau atendimento e demora na medicina legal. A situação tem criado constrangimentos para a realização de cerimónias fúnebres. No estrangeiro, inundações repentinas matam 20 pessoas e ferem outras 80 no leste de Afeganistão. Esses os tópicos da atualidade político-social nesta manhã de terça-feira. Hoje são 21 de julho. Os desenvolvimentos destes e demais assuntos acontecem no Jornal da Manhã.
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1: Como ça va? Como está, amigo? Muito bom dia. Amanheceu um novo dia. É amanhã de terça-feira. Estamos a 21 de julho para o ano 2026. Votos de ótima manhã. Boa caminhada a si que está em direção ao local de atividades. Bom trabalho para si que já lá se faz presente. Tenha um excelente dia na nossa companhia.
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R.G. Blige, Miss Elliott, Wyclef Jean e Ashanti, neste seu despertar para amanhã de terça-feira, 21 de julho, são já 6h45, vamos trazer em flash mais notas informativas de destaque e vamos olhar para aquilo que temos nos jornais internacionais. Bom dia. Começamos para já por estas notas sobre o Campeonato Mundial de Futebol. 2 milhões de espanhóis receberam La Roja nas ruas de Madrid. Apoteose total nas ruas da capital no regresso dos campeões do mundo.

ainda sobre esse campeonato mundial de futebol, no que aos artilheiros diz respeito, depois de conhecidos então os prémios individuais, já se faz lançamento para os favoritos à conquista da Bola do Ouro pós-Mundial 2026. 104 jogos e 49 dias depois, o Mundial chegou ao fim com a Espanha a sagrar-se campeão do mundo pela segunda vez na história. Terminado assim oficialmente a temporada, é uma boa altura para analisar os favoritos à conquista da Bola do Ouro. Quem assim escreve é o jornal A Bola. Esta é a lista dos 10 melhores jogadores em 2025 e 26, tendo em conta a prestação ao nível de clubes, mas também o peso deste campeonato do mundo. Vamos lá ver então.

Bola Escrevan, ainda antes do início do torneio, alguns nomes estavam a ser considerados, mas entretanto saíram dessa lista e vice-versa. É o caso de Bruno Fernandes, que brilhou com o Manchester United e quebrou o recorde de assistências na Premier League, mas há outros exemplos. Um deles não teve a possibilidade de disputar esta competição porque o seu país não chegou à fase final. Kvaratskhelia fez uma grande época no PSG, especialmente na UEFA Champions League, mas a Geórgia não se

0: Continuamos então com esta nota sobre os favoritos à conquista da Bola de Ouro 2025-26. Casos como, por exemplo, Lionel Messi, Luka Modric. Bom, estes são os atletas que conquistaram as edições passadas da Bola de Ouro, por exemplo, em 2018, Luka Modric, Lionel Messi em 2010, Ronaldo Cristiano, não é? 2014. Rodri Hernández, da Espanha, é um dos favoritos, ele que foi eleito melhor jogador da Copa do Mundo, o meio-campista, que é o grande pilar do título espanhol. Temos também Lamine Yamal, da Espanha, que aos 19 anos, o jovem surge como uma das forças mais consolidadas do futebol mundial. Lionel Messi, já o referimos, mais uma vez, aos 39, o austro-argentino conduziu a seleção argentina ao vice-campeonato mundial, anotando 8 golos. Kylian Mbappé está também entre os favoritos, apesar das quedas coletivas da França e do Real na temporada. O atacante ostenta marcas individuais esmagadoras. Mbappé, por exemplo, terminou o ano como artilheiro da Champions League, principal goleador do Campeonato Espanhol e chuteira do ouro e da Copa do Mundo, estabelecendo o recorde histórico de golos em uma única edição no Mundial. Harry Kane, da Inglaterra, o centroavante inglês, faturou a chuteira de ouro europeia ao balançar as redes 61 vezes pelo Bayern de Munique, conquistando a dobradinha. Eis então alguns dos atletas e futebolistas favoritos para a conquista da Bola do Ouro 2025-2026. E a FIFA atualizou esta segunda-feira o ranking das melhores seleções. A Espanha, que venceu o Mundial de Futebol, subiu ao topo das classificações depois de ter vencido então a Argentina na final do Mundial por 1-0 após prolongamento, relegando os vencedores da edição anterior para o segundo posto à frente da França e da Inglaterra, terceira e quarta posicionadas respectivamente, e que terminaram a competição nas posições inversas. Entre as seleções mais bem colocadas no ranking do organismo regulador do futebol mundial, registrou-se ainda a troca de lugares entre Bélgica, que é a oitava, e Países Baixos, nonos, enquanto a Alemanha, eliminada pelo Paraguai nos 16 de final, deixou de integrar o top 10, no qual entrou o México, um dos anfitriões da competição, precisamente para ocupar a 10ª posição. Cabo Verde, que disputou pela primeira vez a fase final do Campeonato do Mundo e foi uma das principais surpresas da presente edição 2026, atingiu os 16 de final, subiu 3 lugares para o 63º, mantendo-se como o segundo melhor país lusófono atrás do Brasil, mas à frente de Angola, que é 87ª, e do nosso país, que está no lugar 103. Guiné-Bissau está no lugar 132, Macau 193, São Tomé e Príncipe 195 e Timor-Leste está no lugar 201 ponto. Vamos fechar esta parte referente às notas internacionais com esta nota sobre o presidente da UEFA, que boicotou a final da Copa do Mundo, que terminou recentemente. O presidente da UEFA, Alexandre Seferin, recusou-se a comparecer à final da Copa do Mundo no último domingo, após uma série de desentendimentos entre a entidade que gera o futebol europeu e a FIFA a respeito de procedimentos disciplinares, logísticos, de arbitragem e operações de jogo. As informações são da Reuters. Assim, é também um dos destaques que marcou o último dia do Campeonato Mundial de Futebol. E no nosso continente está em perspectiva uma reunião que vai então tomar medidas estruturantes na Confederação Africana de Futebol, pois amanhã há uma reunião em Joanesburgo, na África do Sul. Em cima da mesa, o formato das competições, a formação de jogadores e infraestruturas. Neste tópico, por exemplo, a CAF tem um programa ambicioso que visa a reconstrução de 30 estádios em países menos desenvolvidos. Pretende-se com esta iniciativa garantir que mais associações membros da CAF tenham capacidade de acomodar competições internacionais. Questões de segurança nos estádios também terão destaque na pauta. As medidas propostas visam fortalecer operações nos dias de jogo, aprimorar o controlo dos espectadores e assegurar um ambiente mais seguro para jogadores, oficiais e adeptos. E dentro do nosso país, em destaque a participação de Moçambique nos Jogos da Commonwealth, evento que arranca próxima quinta-feira, recordando que ontem seguiu parte da delegação para Glasgow, o palco destes jogos.
1: A comitiva encabeçada pela chefe da missão, Odete Simão, é constituída por 8 atletas, nomeadamente no boxe, Manuel Baguin, nos 55 kg, Armando Sigaug, nos 60 kg, Alcinda dos Santos, nos 70 kg e Radi Gramani, nos 75 kg, sob o comando técnico de Lucas Sinoia. Embarcam na natação o Cleiton Mungwambi, que vai competir nas provas de 100 e 50 metros livres, para além de 50 metros mariposa, juntamente com a selecionadora Filipa Lobo. O nadador Matt Laures, que vai nadar nos 100 e 50 metros bruços e ainda 50 metros mariposa, neste momento a residir em Portugal, segue diretamente para Glasgow. No dia 23 deste mês, viajam os representantes de atletismo, Edio Moussakate, especialista nos 400 metros barreiras, e Cecília Guambe, que vai correr na prova dos 100 metros livres. Acompanham os corredores o técnico nacional Fernando Lucas Mukuru. Já os docas Samuel Ribeiro, nos 66 kg, e Sítia Badru, nos 52 kg, viajam no dia 27 de julho corrente, sob o comando técnico de Nelson Sigaúk. A chefe da missão, Odete Simão, apontou objetivos modestos para os Jogos da Commonwealth.
2: Nós sabemos qual é a nossa posição aqui em África, principalmente em boxe, pelos resultados que tem. Então, temos esperança também que a delegação de Moçambique consiga trazer medalhas no boxe, que é o mais provável. Acredito que o judo também está num bom caminho. Mas pronto, né? vamos ver. O importante é que cada um deles melhore a sua performance, melhore as suas marcas e é o que nós queremos, né?
1: Chefe da missão Odete Simão apontou objetivos modestos para os Jogos da Commonwealth. O objetivo passa pela superação das metas, marcas e tempos comparativamente ao que se passou nas últimas edições. Moçambique estará presente com 10 atletas repartidos em 4 modalidades, nomeadamente boxe, natação, atletismo e judo.
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0: Antena Desportiva da Rádio Moçambique a transmitir a partir dos estúdios centrais em Maputo. Bom dia. Em toda a República de Moçambique são 7 horas.
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0: Já a seguir o Desportivo, a apresentação é de Carlos Calisto. Bom dia e bem-vindo.
2: Ora viva, bom dia para si, bom dia também extensivo para o amigo ouvinte. O primeiro grupo da delegação moçambicana ao Jogo da Commonwealth, a decorrer de 23 de julho a 2 de agosto, está a caminho de Glasgow, capital da Escócia, palco do evento. A comitiva encabeçada pela chefe da missão, Oda de Simão, é constituída por 8 atletas, sendo 4 de boxe e 2 da natação. Na quinta-feira viajam os dois representantes de atletismo. Já no dia 27 de julho corrente, embarcam também 2 atletas de judo. Moçambique ambiciona ganhar medalhas nas modalidades de boxe e judo, tal como refere a chefe da missão, Odete Simão.
3: Claramente que nós estamos à espera de medalhas também, né, no boxe. Nós sabemos qual é a nossa posição aqui em África, principalmente em boxe, pelos resultados que tem. Então, temos esperança também que a delegação de Moçambique consiga trazer medalhas no boxe, que é o mais provável. Acredito que o judo também está num bom caminho. Mas pronto, né? Vamos ver. O importante é que cada um deles melhore a sua performance, melhore as suas marcas, e é o que nós queremos.
2: O Doca Samuel Ribeiro afirma que o grupo está mais do que preparado. Ao RM Desporto garante estar unido e confiante numa boa prestação.
4: A minha maior expectativa nesta competição é superar os meus limites, poder dar o melhor de mim e mostrar que em Moçambique existem bons atletas que podem trazer grandes resultados a nível internacional. Esse é o meu maior objetivo, fazer com que a bandeira do meu país seja elevada além fronteiras e trazer o melhor resultado possível.
2: Integram a delegação moçambicana um total de 17 elementos, dos quais os 10 atletas repartidos em 4 modalidades, nomeadamente boxe, natação, atletismo e judo, 4 treinadores, 2 oficiais, sendo um chefe de missão e adjunto-chefe da missão e um médico. Por sua vez, ainda em relação aos Jogos de Glasgow, a pugilista Rad Gramani quer manter ou superar o desempenho da edição passada.
5: E acho que essa vai ser a diferença para este ano e para esta competição. Não tivemos nenhum estágio. Interpreto de forma negativa, porque um bom atleta faz-se com rodagem. E rodagem é conhecer o adversário para fazer frente a esse adversário, tendo em conta a técnica, a agilidade e conhecendo o adversário só com competições internacionais.
2: Ecos, portanto, da delegação moçambicana que está a caminho de Glasgow, capital da Escócia, onde de 23 deste mês a 2 de agosto será palco dos Jogos da Commonwealth. Outras notas que marcam a atualidade esportiva nacional. Na bola ao sexto, a equipa sênior masculina do Machacane defronta esta noite a turma do Machacane B em desafio da nona jornada do campeonato de basquetebol da cidade de Maputo. O embate está agendado para as 19 horas no pavilhão dos Tricolores. Amanhã, a Vila Esperança de Boane joga diante do Costa do Sol Sub-20 às 19 horas no pavilhão de Ferroviário Maputo para o acerto da primeira ronda. Na quinta-feira defrontam-se em sênior feminino Ferroviário Maputo Águias Especiais de Maputo às 18 horas no pavilhão de locomotivas. Já em senhores masculinos, jogam Desportivo de Maputo Costa do Sol às 19 horas no pavilhão dos Alvinegros e a Universidade Pedagógica Vila Esperança, à mesma hora, no pavilhão do Machacane. No Rei Futebol, Barões da Massinga abrem cordões à bolsa e contratam 4 novos jogadores. Na manga, a pulo de acesso ao Moçambola do próximo ano. Avelino António.
6: Barões de Massinga contratam 4 jogadores com os olhos postos na fase regional do Campeonato Nacional da 2ª Divisão, que se avizinha. Entre os contratados destacam-se os defesas centrais Lério e Milagre, com experiência no Moçambola e com passagens pela Associação Desportiva de Vilanculo. Os avançados Germano, ex-desportivo de Maputo, e Gerson, antigo ponta-de-lança de Machés de Chimoio, chegam para dar ímpeto ao ataque dos magnatas. Falando depois da vitória sobre Nova Aliança de Maxixe, último fim de semana, para a 9ª jornada do Inhambanense, o treinador dos Barões de Massinga, Zito Maeu, mostrou-se satisfeito com os reforços.
7: Estou a pensar na pool. Esses reforços que nós trouxemos são jogadores que têm uma maturidade, passaram do NH, e temos o Lério, temos também o Milagre, e isto é muito importante. Quando chegamos naquela fase, por vezes, esse tipo de jogador transmite a confiança para a rapaziada que nós temos, porque temos alguns jogadores jovens e temos alguns jogadores que já têm experiência naquilo que são os trabalhos que nós temos vindo a desenvolver.

0: viabilizar a participação da delegação nos Jogos Desportivos Escolares de Inhambá neste ano. O executivo diz estar a interagir com parceiros para mobilizar cerca de 9 milhões de meticais para cobrir as despesas de deslocação e permanência dos representantes da província na festa desportiva escolar em Inhambane. O porta-voz do governo provincial de Maputo, Lúdia Urgemo, garante que, apesar deste manto de adversidades financeiras, a província de Maputo vai a Inhambane.
1: Pode ter certeza que vamos participar de forma condigna e vamos lograr resultados que almejamos. Estão sendo criadas as condições. Estamos num processo bastante cerrado de criação de sinergias necessárias para que efetivamente possamos participar desses jogos escolares e como província de Maputo. É verdade que ressentimos com constrangimentos, que seja com a execução do orçamento, mas estamos a privilegiar, como disse, a questão de criação de sinergias necessárias com forças vivas da sociedade civil, com o setor privado e internamente e também. Então, podemos dizer que estarão criadas as condições para que a nossa província ou a delegação da província de Maputo possa participar de forma efetiva nos jogos escolares que vão se realizar no presente ano na província de Inhambane.
0: Porta-voz do governo provincial de Maputo, Lúdia Urgemo, e as demarches visando angariar fundos para viabilizar a participação da delegação provincial aos Jogos Desportivos Escolares de Inhambane. Eu sou Stélio Manhissa, a partir da Matola.
2: Como nota de fecho, o campo municipal de Choque na província de Gaza revelou-se pequeno demais para suportar a moldura humana que vibrou do primeiro ao último minuto do torneio Chapo Chapo.
3: Mais de 2 mil espectadores acorreram ao campo municipal de Choco este domingo para assistir a mais um ensaio do torneio recreativo de futebol Chapo Chapo, confirmando o crescente interesse da população pela competição. No desafio da jornada, o Machel Futebol Clube venceu o Majaj Futebol Clube por 3 bolas, num jogo bastante disputado e acompanhado por uma expressiva moldura humana. No final da partida, o treinador do Machel Futebol Clube, Herculano Sitoy, mostrou-se satisfeito com o resultado, atribuindo o triunfo o empenho e a dedicação dos seus atletas.
4: É o desempenho dos jovens, eles se entregaram muito e nós vimos o espetáculo, né? Aquilo que o público esperava. É verdade que nós saímos vitoriosos porque é fruto do nosso trabalho.
3: Já o técnico do Majed Futebol Clube, Ernesto Nhanombi, reconheceu o mérito do adversário e garantiu que a equipa continuará a trabalhar para corrigir os erros e preparar os próximos jogos.
5: O jogo foi excelente, apesar de ver muita dificuldade, mas não é para cair, é só levantar a cabeça e olhar em frente e preparar outro jogo.
3: Técnico de Majed Futebol Clube, Ernesto Nhanombi, reagindo à derrota por 3 bolas ante a equipa do Machel Futebol Clube no ensaio de apresentação desta modalidade no distrito de Chokwe. RM Desporto, Cidade Xexai, Nicolau Mukavele.
2: Com esta nota que dá conta de que o campo municipal de Choco da província de Gaza revelou-se pequeno demais para suportar a moldura humana que vibrou do primeiro ao último minuto do torneio Chapo Chapo em futebol recreativo, colocamos ponto final o Desportivo. Bom dia.
6: Bom dia e muito obrigada, Carlos Calisto. Votos de um bom trabalho. São 7:10. É tempo para acompanhar o programa do INSS. Ótima sintonia.
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0: Estimado ouvinte, bem-vindo ao programa O Meu Direito à Segurança Social, um programa do Instituto Nacional de Segurança Social em parceria com a Rádio Moçambique. Eu sou a Rosa Freitas, a sonorização é de Estevão Mucavel e Driss Mujaíde está na produção. Pensão de sobrevivência é o tema do presente encontro. Felicidade Timbe é técnica do Instituto Nacional de Segurança Social. Bem-vinda. Ao que me parece, o tema é autoexplicativo. Pensão por sobrevivência é uma prestação paga ao sobrevivente, ou seja, cônjuge ou dependente do trabalhador falecido. O que mais se pode dizer?
1: Muito obrigada, mais uma vez, pelo convite e saudar desde já a ouvinte. Pensão de sobrevivência.

0: é uma prestação ou benefício atribuído ou pago mensalmente aos familiares do beneficiário ou trabalhador ou titular, quando falamos de titular, estamos a falar do dono da pensão por velhice, pensão por invalidez ou pensão reduzida. A pensão de sobrevivência pode ser vitalícia ou temporária. Eu passo a explicar o que é pensão vitalícia, o que é pensão temporária. A pensão de sobrevivência vitalícia é paga ao cônjuge sobrevivo ou unido de fato, isto é, a mulher ou marido vivo, que à data da morte do trabalhador ou pensionista tenha completado 45 anos mulher e 50 anos homem. É paga ainda ao cônjuge sobrevivo ou unido de fato com idade inferior, isto é, que não tenha completado os 45 anos mulher ou 50 anos homem em situação de incapacidade para o trabalho comprovado pela Junta Nacional de Saúde. E aos filhos que sofram de deficiência física ou mental que não lhes permita fazer qualquer trabalho também comprovados pela Junta Nacional de Saúde. Estava a explicar a pensão de sobrevivência vitalícia. Falando da pensão de sobrevivência temporária, ela é paga ao cônjuge ou unido de fato que a data da morte do trabalhador ou pensionista não tenha completado 45 anos tratando-se de mulher e 50 anos tratando-se de homem. Esta pensão é paga até 5 anos.
1: Quais são as condições de atribuição da pensão de sobrevivência?
0: Tem direito à pensão de sobrevivência os familiares do beneficiário ou trabalhador que à data da sua morte tenha pelo menos 60 meses com entrada de contribuições ou pagos no sistema de segurança social obrigatório, ou ainda ao titular ou dono da pensão por velhice, por invalidez ou da pensão reduzida.
1: De que forma é determinado o valor da pensão de sobrevivência?
0: Olha-se para o tempo contributivo, o tempo contribuído ou pago pelo trabalhador e calcula-se a pensão por velhice. E dessa pensão por velhice paga-se a pensão de sobrevivência. No caso de pensionista por velhice ou por invalidez ou da pensão reduzida, a pensão de sobrevivência é igual ao valor da pensão que oferia a data da morte.
1: É permitida a acumulação de pensões de sobrevivência?
0: Não é permitido ter mais do que uma pensão de sobrevivência. Uma nova pensão de sobrevivência com valor superior ou mais alto extingue a primeira. Isto é, o beneficiário recebe a pensão com valor mais alto. Estamos a falar daquele cônjuge que perdeu o marido e voltou a unir-se com um outro homem e perde a vida também esse outro homem. Pode requerer as duas pensões e o INSS só vai pagar apenas a pensão que o valor for superior ao outro. Explicar ainda que esta medida não se aplica aos filhos com direito, pois estes podem acumular as pensões de sobrevivência.
1: E mesmo para finalizar, quando é que caduca o direito às prestações de segurança social?
0: Rosa, o direito às prestações ou benefícios da segurança social caduca ou acaba prazo depois de 3 anos, contados a partir do dia em que são postas a pagamento ou da data do evento, que pode ser morte, doença, maternidade ou paternidade.
1: Felicidade Timbe, muito obrigada por ter se juntado a nós e até a próxima.
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4: 7:16, muito bom dia, é continuação de ótima sintonia.

0: estamos bem no início desta terceira hora deste espaço de emissão. Yannicka Froman e C4 Pedro, energia positiva. É o que desejamos para si nesta manhã de terça-feira. Tudo de negativo é melhor tirar. Tenta respirar fundo, inspirar e respirar. Inspirar e expirar o ar. Tire todas as energias negativas da sua cabeça e coloque apenas pensamentos positivos. Que o dia lhe corra muito bem e positivo o seu dia. São já 7h20, às 7h30. Teremos o programa Desporto Comunitário, hoje a partir de TETE. Antes disso, vamos continuar a trazer algumas notas de destaque. Para já, atualização sobre o ranking FIFA. A Espanha subiu ao topo da classificação, depois de, no domingo, se ter imposto à Argentina na final do Mundial por 1-0 após prolongamento, relegando os vencedores da edição anterior para o segundo posto, à frente da França e da Inglaterra, terceiro e quarto posicionados, respectivamente, que terminaram a competição nas posições inversas. Entre as seleções mais bem colocadas no ranking do organismo regulador do futebol mundial, registou-se ainda a troca de lugares entre a Bélgica, que era oitavo, e Países Baixos, nonos. Enquanto a Alemanha, que foi eliminada pelo Paraguai nos 16avos de final do Mundial, deixou de integrar o top 10, no qual entrou o México, um dos anfitriões da competição, precisamente para ocupar o 10º lugar. Entre os países africanos, Cabo Verde, que disputou pela primeira vez a fase final do Campeonato do Mundo, falamos então de países falantes de língua portuguesa, e foi então uma das principais surpresas da edição 2026, ao atingir os 16avos de final, subiu 3 lugares para o 63º, mantendo-se como o segundo melhor país lusófono atrás do Brasil. Mas à frente de Angola, que é a 87ª, o nosso país está neste momento no lugar 103, Guiné-Bissau 132, Macau 193, São Tomé e Príncipe 195 e Timor-Leste 201. Vamos continuar a falar de temas internacionais. Há atualizações sobre o mercado de transferências internacional.
1: O internacional costa-marfinense Ousmane Diamandé está na mira do Nottingham Forest da Premier League inglesa. Segundo o jornal português Record, o técnico de Nottingham Forest, Oliver Glasner, é um admirador de longa data do defesa de 21 anos e deseja levá-lo para o City Ground. Segundo a mesma publicação, o clube leonino só aceita vender o costa-marfinense a troco de 50 milhões de euros. O Forest tem a forte concorrência de vários outros emblemas da Premier League, como o Bournemouth, o Chelsea e o Leeds United. E a Federação Belga de Futebol anunciou nesta segunda-feira que Rudi Garcia vai deixar o comando técnico da seleção depois de ambas partes terem decidido não prolongar o contrato que termina 31 de julho deste ano. O técnico francês assumiu os Red Devils em fevereiro de 2025, sucedendo a Domenico Tedesco, e conduziu a Bélgica à permanência na Liga A das Nações e a qualificação para o Mundial de 2026. Na fase final da competição, a seleção belga caiu nos quartos de final diante da campeã mundial, a Espanha. Pep Guardiola é o mais recente nome apontado ao comando técnico da seleção italiana. Segundo a Sky Sport Itália, Paolo Maldini e Leonardo, dirigentes da Federação Italiana, reuniram-se com o treinador espanhol em Barcelona durante o último fim de semana, numa tentativa de o convencer a assumir o cargo de selecionador. De acordo com a mesma fonte, o encontro prolongou-se ao longo do fim de semana, mas para já não existe qualquer garantia de que Pep Guardiola aceite o desafio. Ainda assim, a estação televisiva italiana garante que o interesse é real e que o antigo técnico do Manchester City integra agora a lista de candidatos juntamente com Roberto Mancini e Andrea Pirlo. Notas finais: Jürgen Klopp vai ser o próximo selecionador da Alemanha, avança o jornalista Florian Peterberg. O treinador alemão vai suceder a Julian Nagelsmann, tendo já alcançado um acordo válido até o Mundial de 2030. Segundo a mesma fonte, o entendimento entre a Federação Alemã e a Red Bull para a saída de Klopp também está fechado depois de uma reunião secreta realizada no sábado em Nova York entre o técnico e Oliver Minzlaff. Atualmente devem estar já a decorrer os últimos detalhes contratuais, estando a assinatura do contrato prevista para a próxima sexta-feira em Frankfurt, dia em que a Federação Alemã de Futebol deverá oficializar a contratação e apresentar o novo selecionador em conferência de imprensa.
0: Bom dia, muito obrigada, Dalma Timbi. As atualizações do mercado de transferências internacionais. Mais adiante teremos mais notas a avançar. Muito bom dia.

0: Justin Timberlake, Can't Stop This Feeling, para si, nesta manhã de terça-feira. Acompanhe daqui a mais um pouco o programa Desporto Comunitário.
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0: Desporto. 7 horas e 30 minutos. É já a seguir. Ótima sintonia.

0: Saudação, estimado ouvinte, seja bem-vindo a este espaço nobre de hoje, denominado Desporto Comunitário, transmitido a partir do emissor provincial de Tete. Mohamed Rafiki Mudera apresenta o programa de hoje. Saudação, com quem estamos a interagir?
1: Boa noite, aqui fala Júnior Xanga, que é o coordenador do projeto comunitário que está a ser praticado aqui com o Clube Centro Desportivo Recreativo de Matisse, que tem como patrono a Vulcan.
0: Projeto comunitário do Centro Desportivo Recreativo de Matisse. A quando é que vai o projeto comunitário?
1: O projeto vai bem até então. Ele tem duração aí de um ano. Começou no ano passado, então temos só faltando 4 meses para o projeto poder terminar. Mas até então o projeto vai bem, graças a Deus. Aí temos todos a modalidade que está em prática agora é futsal. Bem, estamos aqui com uma média de 240 atletas que estão só a praticar futsal, nem tanto. Temos também 8 bairros. Durante os 8 bairros temos aí a modalidade de futsal, temos masculino, também temos feminino. Cada bairro está com 30 jogadores, que 15 estão na parte feminino e 15 estão na parte de masculino.
0: O que é que levou à criação deste belo projeto?
1: Até então, primeiro é de vangloriar o CDRM por ter essa iniciativa de poder fazer essa entrega desse projeto, também é vangloriar o patrono Vulcan. A CDRM vem com este projeto para mais ou menos ter futuros atletas de futsal, como a CDRM tem um clube, tem uma equipa de futsal que está a criar aí talentos futuros para poder futuramente estar nas altas competições. Também agora estamos na camada de formação. Estamos a tirar jogadores do projeto comunitário para o Clube CDRM na sua equipa de futsal.
0: O sonho é de ter futuramente os jogadores nos seniores a serem formados na camada de formação do CDRM.
1: Exatamente. O objetivo é esse. É a geração que estamos a levar aí os jogadores a partir dos seus 12 anos até aos 20 anos. O projeto está nos bairros, nós estamos a apelar mesmo os líderes do bairro para poder nos trazer, para poder nos apresentar esses miúdos, porque futuramente nós acreditamos que é possível formar jogadores e levar esses jogadores para a equipa, começando de juvenis, júnior e até sendo do CDRM.
0: Explica-nos, como é que já será a implementação deste projeto, tendo em conta que tem fases, é uma preparação, depois é uma realização, que é a demonstração?
1: Exatamente. Os treinos que na fase de preparação estão sendo feitos nos bairros, né? Aqui acabo de dizer que são 8 bairros. Temos aí o bairro Vicimo dos Tempos, temos o bairro Malabo, temos o bairro Liberdade, temos o 1º de Maio, temos o Bagamoio, temos Nhancheire, temos Chitata e temos Chipanga. Nesses bairros lá existem um campo de futebol que nós adaptamos para ser um campo de futsal. Tiramos medidas que são equivalentes ao campo de futsal, e aí os treinadores, que são os monitores, dão treinos nos campos de futebol 11, mas com as medidas de futsal, também com as regras de futsal. Então, depois, durante um ano, já houve três torneios, que são 3 campeonatos, mas está aí alinhado para 4 campeonatos. Então, daqui a mais de um mês, iremos realizar o último campeonato. Então, os campeonatos são realizados no Clube Ferroviário, mas os treinos são realizados nas comunidades locais, nos bairros.
0: Tem premiação, incentivo? Como é que funciona isso?
1: Sim, tem premiação individuais, tem também premiação coletiva, né? Primeiro, segundo e terceiro lugar. E também, já no segundo torneio, houve aí alguém de boa fé, uma empresa chamada JC Compute, que ofereceu prêmios individuais, como melhor guarda-redes, melhor jogador, tanto como feminino, também como masculino, deu o curso free de 3 meses e assim está sendo.
0: Está a valer a pena esta iniciativa, ter em conta a aderência da comunidade?
1: Sim, está a valer a pena. Está a valer a pena. Até então estão a aderir muita gente e estamos aí a notar que muitos jovens que não faziam nada, estavam só, até alguns estavam perdidos nas drogas, nós estamos a tirar eles das drogas, nós estamos a levar muito em consideração essa parte.
0: Falou aqui de palcos, existência de vários palcos para a realização deste evento. Ao nível dos bairros, não tem encontrado alguma dificuldade dos campos, a ter em conta que há dificuldade de número de campo para um número de, a comparar o número de participantes que vocês têm?
1: Sim, primeiro os campos na verdade são de futebol, mas nós adaptamos para ser de futsal. E a bola que nós usamos lá não é de futsal, é de futebol. Estamos a adaptar um campo. Também eu apelo às pessoas que podem fazer com que haja mais campos de futsal cá em Moatize, porque nós precisamos. Até neste momento só temos dois campos que estamos a usar, que até um está em reabilitação, que é o próprio campo da CDRM, não estamos a usar até então. Então, neste momento só é um campo que é do Clube Ferroviário. Então, lá nos campos do futebol, nós encontramos muita dificuldade, como Pedrinhas, em algum momento. Temos aí alguns ferimentos, não graves, mas alguns ferimentos que nós conseguimos tratar, porque também temos kits de primeiro socorro. Quando acontece isso, aí os monitores facilitam aí a assegurar aí o ferimento e tentamos agilizar como primeiro socorro. Mas existem dificuldades como esses de ferimentos através do campo, que tem muitas pedrinhas mesmo. Também apelamos ao CDRM para poder ver se podem conseguir fazer aí uma limpeza, alguma coisa para poder melhorar nesse aspecto.
0: Explique-nos uma experiência aqui. Realizam treinos no campo de futebol 11, com bola de futebol 11, e a prática oficial é no salão. Como é que conseguem conciliar essas duas componentes no futebol?
1: Sim, no campo de futebol 11 usamos bola de futebol 11 porque a bola de futsal ela não levanta muito. Então, se nós usamos a bola de futsal no campo de futebol 11, primeiro, ela vai se estragar logo da primeira. Nós adaptamos um sistema que todos os finais de semana, no sábado, nós temos duas vezes treinos por semana, então eles terão terça e quinta-feira. No sábado, todos os sábados, que quatro vezes por mês, eles vão se adaptar no campo de futsal que é no Clube Ferroviário. Então, eles tentam se equilibrar. Quando é no campo de futebol 11, eles jogam com bola de futebol 11, porque não faz sentido levar uma bola de futsal que foi feita para futsal, para salão, e jogar na rede. Então, também ele estraga. É a razão que nós usamos a bola de futebol 11 no campo de futebol 11 e a bola de futsal no campo de futsal. Mas todas as semanas os jogadores vão para o campo ferroviário praticar, para eles não ter dificuldade nos tempos do torneio.
0: Estimado ouvinte, este é o Espaço Nova, denominado Desporto Comunitário de hoje, segunda-feira, a partir do emissor provincial de Tete, o coordenador do projeto comunitário do Centro Desportivo Recreativo de Moatize, Júnior Xanga, é o nosso convidado especial. Sabe-se que um projeto tem vários envolvimentos. Quais são as pessoas envolvidas neste projeto, a partir da coordenação do topo à base?
1: Temos aí os próprios monitores, que são os técnicos, os treinadores que dão os treinos aos miúdos. Temos também os próprios jovens, que é na camada de 12 a 20 anos. Também tem próprios líderes comunitários, porque nós, antes de entrarmos em prática neste projeto, fomos nos apresentar aos líderes comunitários. Né? A equipa do CDRM toda foi lá apresentar-se ao secretário do bairro. Também os próprios secretários do bairro também estão envolvidos neste projeto, quase toda a comunidade. Né?
0: Qual é a iniciativa? Como é que surge essa ideia de realização ou implementação deste projeto com as comunidades?
1: Isso foi numa sentada que os membros do CDRM tiveram. Eles fizeram um levantamento, uma estatística cá na cidade de Moatize, né? Principalmente nos bairros, viram que alguns jovens faltavam mesmo de ter uma ocupação. Então, a melhor ocupação que viu-se, que é algo... é que os jovens gostam de fazer é se divertir na melhor forma, que é o desporto. Então criou-se essa ideia, essa iniciativa de por que não podemos desenvolver o futsal cá na cidade de Moatize, porque nos outros sítios o futsal já está num nível mais alto. Estamos a falar aqui mesmo da cidade de Tete, também como nas outras províncias o futsal está mais alto que nós. Aqui só praticávamos futebol 11, mas também houve essa iniciativa de praticar o futsal também, porque o CDRM tem um campo de futsal. Então eles sentaram, fizeram um projeto, apresentaram ao patrono Vulcan. Eles viram o projeto, gostaram do projeto, que lá está envolvido, lá são mais jovens, e eles apreciaram lá, viram que o projeto é bom e, graças a Deus, eles patrocinaram o projeto e o projeto está, então, está mil maravilhas.
0: acha que a comunidade está a responder satisfatoriamente a esta iniciativa?
1: Sim, está. Até então estamos com um número de 240. 240 até porque nós reduzimos. Tem mais pessoas que querem aderir, mais jovens que têm que aderir, só que nós temos um limite de jovens, né? Não podemos, não vamos conseguir
2: todos
1: de uma só vez, então vamos em fase. Então só esperamos que o nosso patrono não nos deixe só aqui, continue conosco nos próximos anos.
0: Em termos de impacto ao nível da comunidade, vantagens, quais são até então?
1: Primeiramente, nós nos campos não só damos treinos, também damos palestras. Temos algumas palestras de educação financeira, temos palestras de prevenção de HIV e outros tipos de palestras. E vimos que isso está a ajudar bastante aos jovens. Principalmente tem jovens, por exemplo, que iam se meter na droga. Né? No tempo que eles se meteram na droga, nós estamos a tirar eles da droga para poder vir jogar e praticar o desporto conosco. Também tem aqueles jovens que se metiam na prostituição, as raparigas, nesse caso, que se metiam na prostituição. Nós estamos a fazer tudo, de tudo, estamos a dar palestras, estamos a dar ensinamento a elas. Também não só, também estamos a ensinar em como ser um empreendedor, mas dentro do desporto. Então, está mesmo a criar grande impacto nesse sentido.
0: Qual é o impacto? O que é que pode esperar como resultados depois da realização, da implementação, queria dizer, nesta fase em que está a decorrer?
1: Aqui nós esperamos formar jogadores para a própria CDRM vai se beneficiar disso, porque, como eu disse, a CDRM tem uma equipa de futsal e cada vez mais que o tempo passa, alguns estão a sair, não estão a permanecer na equipa. Então nós estamos o projeto vai beneficiar a CDRM diretamente através desses jogadores que estão a ser formados através do projeto comunitário para o CDRM.
0: Obviamente, onde há implementação de um certo projeto, há dificuldades. Neste momento, quais são as dificuldades em que o projeto está a encarar no seu dia a dia?
1: Em algum momento, nós notamos um bocado de falta de seriedade dos próprios monitores. Às vezes que eles, nós marcamos dia de treino, que é terça e quinta-feira, terça-feira das 7 às 9, nas quintas das 15 às 17. Em algum momento, eles não oram com o horário, chegam, por vezes, se 7 horas estão a chegar, 8 horas, as crianças estão lá sozinhas, e como eu, coordenador, tenho essa mania de andar nos campos para poder fazer aí a fiscalização, vejo que as crianças estão soltas, não estão com nenhum monitor, então eles, na verdade, pecam nesse sentido de não seriedade do horário. Também as crianças, por vezes, elas não aderem a 100%, né? Eles não deram 100%, também se queixaram de das aulas, também nos entendemos, também se queixaram por causa de... Eles habituaram jogar futebol 11 com sapatilha, só que lá, como é futsal, o futsal tem mesmo sapatilhas determinadas para salão, então nós não entregamos as sapatilhas para as crianças jogarem no areal, nós só entregamos as sapatilhas para as crianças jogarem no salão. Então eles se queixam nessa parte e é mais ou menos isso.
0: Estamos mesmo a caminhar para o final deste nosso espaço número 2. Quero deixar algum apelo para quem é que está a nos acompanhar, de modo em que abrace esse tipo de iniciativa e veja como uma mais-valia, não só para a cidade de Matize, mas também para a província de Tete e o país em geral.
1: Sim, eu apelo aos pais encarregados de educação, para todo o país, para toda a província, né? Incentive os seus filhos a praticar desporto, incentive os seus filhos a abraçar algum tipo de desporto, não só futebol, não só futsal, existem vários tipos de desporto, como tem natação, voleibol, handebol e outros desportos. Eu apelo que os seus pais encarregados de educação façam com que os seus filhos peguem essas atividades para que eles não possam se desviar do caminho. Porque na maioria das vezes os jovens de agora querem querem saborear tudo, querem sentir tudo. Então, ocupar a eles também um caminho de educação. É uma forma de educar a eles, para que eles não possam se desviar para uma má vida, assim dizer. Também apelo a todos aqueles que têm vontade de ajudar ao desporto, que têm vontade de abraçar a um clube para poder ajudar de uma forma geral a desenvolver o clube através de alguns projetos. Eu aconselho a eles para não possam voltar para trás, sigam sempre em frente, abraçam o desporto é a cena.
0: Obrigado, Júnior Xanga, coordenador do projeto comunitário do Centro Desportivo Recreativo do Matiz, um projeto em que conta com o suporte financeiro da mineradora Vulcano. Estimado ouvinte, chegamos à reta final deste espaço de hoje, segunda-feira, onde Mohamed Rafik editou, apresentou a partir do emissor provincial de TED. Saudação.

Para trás, o programa Desporto Comunitário, hoje a partir de TET. Vamos então recuperar Viva la Vida, dos Coldplay. Até já.

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1: São 7:52, a anulação da suspensão de Balagum vetou a entrada, este que é o veto à entrada de árbitro somali nos Estados Unidos da América, e questões envolvendo o Irão irritaram a UEFA, e por isso o presidente do organismo boicotou a presença no último dia do Campeonato Mundial de Futebol. Alexandre Seferin recusou-se a comparecer à final da Copa do Mundo no último domingo, após uma série de desentendimentos entre a entidade que rege o futebol europeu e a FIFA respeito de procedimentos disciplinares, logística e de arbitragem, e ainda operações de jogo. As informações são da Reuters. Um ponto central da disputa foi a decisão da FIFA de anular a aplicação de uma suspensão automática de um jogo para o atacante dos Estados Unidos, Folarin Balagum, após ele ter recebido um cartão vermelho. O imbróglio se tornou uma das maiores controvérsias do torneio, atraindo a condenação do órgão de futebol europeu, que afirmou que a FIFA havia cruzado uma linha vermelha. Outro motivo para a ausência de Seferin foi o caso do árbitro somali Omar Abdul Kadir Artan, que ficou impedido de participar da Copa do Mundo após ter sua entrada negada nos Estados Unidos da América. Posteriormente, Artan foi escalado para apitar a Supercopa da UEFA entre Paris Saint-Germain e Aston Villa, que será realizado em agosto próximo. Além disso, os delegados europeus demonstraram a preocupação com a gestão geopolítica das partidas envolvendo o Irão, juntamente com alterações operacionais introduzidas para o torneio. Essas mudanças incluíram a implementação de paradas obrigatórias para a hidratação e o intervalo de tempo regulamentar estendido na final, novidades que a FIFA introduziu nesta edição do Mundial de Futebol.

ainda sobre essa Copa do Mundo. Os atletas campeões dessa Copa foram recebidos por uma multidão de torcedores em Madrid após conquistarem o bicampeonato mundial. Nesta segunda-feira, os jogadores da Fúria desfilaram em um autocarro aberto pelas principais ruas da capital, celebrando o feito histórico. Foram cerca de 2 milhões de apoiantes. O autocarro com a frase Rey del Mundo, o que quer dizer Reis do Mundo. Os atletas da Espanha tiveram contacto com os torcedores ou apoiantes nas principais vias de Madrid, capital do país, com o atacante Borja Iglesias como DJ. A festa da Fúria atraiu uma multidão de fãs da seleção.

O desfile dos campeões mundiais começou no bairro de Moncloal, Aravaca, e seguiu então para a Praça de Cibeles, um dos principais pontos turísticos de Madrid, onde o palco com atrações musicais foi montado à espera da seleção da Espanha. A Fúria desembarcou no país com a taça da Copa do Mundo. Na manhã desta segunda-feira, após aterrar no aeroporto de Barajas, a equipa cumpriu a agenda com lideranças políticas da Espanha.

0: Antena Desportiva da Rádio Moçambique a transmitir a partir dos estúdios centrais em Maputo. Muito bom dia. Em Moçambique são 8 horas.
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0: bom dia, são 8 horas e 10 minutos. Já a seguir, Educação Financeira, às 8h30 teremos a revista de imprensa e logo depois o programa Onda Olímpica. Acompanhe já a seguir, Educação Financeira. Até já.
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1: Saudações, caro ouvinte. Como prometido, voltamos para mais uma edição do nosso programa Educação Financeira. Lembramos que este programa é da iniciativa do Banco de Moçambique em parceria com a Rádio Moçambique e a Televisão de Moçambique. Este programa é transmitido todos os dias úteis, às 5h30, 14h25 e 18h25. Ao sábado, às 8h30, onde fazemos o resumo semanal. O programa é também difundido nas rádios Cidade de Maputo e Beira, RM Desporto e nos emissores provinciais em línguas nacionais.

0: caso tenha acesso à internet, pode encontrar-nos no endereço www.rm.co.mz. Esta semana estamos a falar sobre a proteção do consumidor financeiro, estendendo-se como um conjunto de regras e princípios jurídicos que envolvem todas as relações de consumo entre o consumidor e o fornecedor de produtos e ou de serviços, constituindo-se desse modo como o direito do consumidor financeiro. Consumidor financeiro é a pessoa singular ou coletiva que usa ou pretende usar qualquer produto e serviço financeiro disponibilizado ou comercializado por instituições de crédito e sociedades financeiras. A proteção do consumidor financeiro visa garantir que os consumidores financeiros estejam devidamente informados, capacitados e protegidos, podendo ser considerada como ferramenta essencial para o processo de tomada de decisão consciente e ponderada, com base em informação credível e fiável. Acompanho a seguir a conversa entre o João e a Maria. Boa escuta.
1: Olá, João.
2: Olá, Maria.
1: Hoje vamos retomar aquela nossa conversa, não é?
2: E qual era a conversa, Maria?
1: Se bem me lembro, falávamos do dever e obrigação dos bancos em prestar informação e assistência ao cliente bancário.
2: Ah, pois é, Maria.
1: Falávamos também de práticas abusivas e das normas criadas pelo Banco de Moçambique para proteger o consumidor financeiro.
2: Bem lembrado, Maria. As práticas abusivas são condutas ou atos que conferem vantagens expressas e excessivas ao fornecedor de produtos e serviços financeiros em detrimento do consumidor.
1: Como, por exemplo, o mau atendimento prestado pelo funcionário bancário quando fui lá solicitar mais informação sobre o crédito bancário?
2: Sim, sim, Maria. As normas criadas pelo Banco de Moçambique prevêem o direito à informação e aconselhamento para ajudar os consumidores financeiros a escolherem os produtos, serviços e até mesmo instituição financeira que melhor serve os seus interesses e muitos outros, Maria.
1: A sério, João? Eu nunca ouvi falar dessas normas.
2: Mas existem, e é dever das instituições financeiras colocarem ao dispor do consumidor em local de fácil acesso e visível para que estejam todos devidamente informados a respeito dos seus direitos e deveres.
1: Mas não é isso que acontece. Por essa razão, ainda existem muitas pessoas que desconhecem seus direitos e são vítimas de práticas abusivas.
2: Tens toda a razão, Maria. É por isso que temos conversas como estas sobre informação e formação financeira indispensáveis na tomada de decisões financeiras assertivas, mas também para a proteção contra a prática de mau atendimento e outras práticas que lesam o consumidor financeiro, incluindo fraudes e burlas.
1: É verdade, João. Eu, pessoalmente, tenho adquirido bastante conhecimento nessas nossas conversas, mas também habilidades para lidar com diversas questões financeiras na minha vida.
2: Bom, Maria, a conversa está boa, mas tenho de ir andando. Voltamos a falar sobre este assunto amanhã.
1: Fica a promessa, João.
2: Até amanhã, Maria.
1: Até amanhã, João.
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8h20, já às 8h30 teremos a revista de imprensa e logo a seguir o programa Onda Olímpica. Até já.

0: 8h31, vamos saber o que escrevem os jornais desportivos nesta manhã. Para tal, juntamos em antena o jornalista Castro Jorge. Muito bom dia e bem-vindo.
1: Muito bom dia. Começamos então pela página desportiva do Matutino Notícias, que fala da segunda divisão. Pungo é travado em Sofala. Diz o jornal, Testa do Pungo perdeu os primeiros pontos no Campeonato Nacional de Futebol da segunda divisão na sua fase provincial de Sofala, ao empatar sem golos diante do Estrela Vermelha da Beira, em partida referente à 11ª jornada da competição. Associações provinciais entregam certidões à Federação Moçambicana de Atletismo. As associações provinciais de atletismo entregaram à Comissão de Gestão da Federação Moçambicana da Modalidade as certidões de declaração que confirmam a sua existência legal, um dos principais requisitos para ultrapassar as irregularidades que motivaram o adiamento das eleições dos novos órgãos sociais da instituição. Maputo acolhe nacionais de juvenis e júniores. Diz o jornal que a Federação Moçambicana de Futebol confirmou ontem que os campeonatos nacionais de juvenil e júniores em futebol, na sua edição 2026, vão realizar-se na cidade e província de Maputo entre 28 de agosto e 6 de setembro. Última jornada em outubro, Pembinha é vencedor do Municipal Pemba Yeto. Outro destaque do jornal, handball na cidade de Maputo, Malhangalene e Machete conquistam torneio de abertura. Campeões do mundo recebidos em euforia. Não faltaram polémicas neste Mundial que já terminou no último domingo nos Estados Unidos da América. Uma morte nas celebrações em Salamanca, na recepção aos campeões mundiais. As celebrações da conquista do Campeonato do Mundo por parte da seleção espanhola ficaram marcadas por uma tragédia em Cidade Rodrigo, na província de Salamanca. Um rapaz de 13 anos morreu na madrugada de ontem, na sequência do colapso de um fontanário onde várias pessoas se tinham reunido para festejar o triunfo da Espanha sobre a Argentina na final do Mundial. Vamos então olhar para os jornais portugueses. Começamos então pela publicação A Bola. Sporting 7, Estrasburgo 0. Dombiá, Altimira, Silas Anderson e Zalazar marcaram e brilharam. Ioannidis regressa após fratura. Reforços de Leão é o principal destaque então deste jornal de hoje, do jornal O Jogo, que fala ainda de Iracunda, que é referenciado. Já há conversas pelo extremo australiano no Watford, que esteve no último campeonato do mundo. Sobre o Futebol Clube de Porto, sou um jogador que dá tudo em campo, muito a propósito então de Hang, que foi apresentado. Vilas Boas oficializa o regresso de Cardoso. Varela é um filho da casa. Sobre o Sport, sobre a Federação Portuguesa de Futebol, não sou burro, Jesus garante que não haverá resolução, não haverá então revolução na Seleção Nacional de Portugal. São para já os principais destaques do jornal O Jogo, que fala do Benfica. Quero sagrar-me campeão, John Duran promete dar tudo para ajudar a equipa das Águias. Vamos olhar o outro jornal, o jornal Record. O título, Reforços de Leão dão nas vistas em mais uma goleada. Sporting 7, Estrasburgo 0. Ioannidis fatura no regresso. 149 dias depois, o azar acabou. Depois, Bragança faz o da manhã 1-0 diante do Sporting, do Portimonense. Internacional australiano de 20 anos, Iracunda e o extremo Sade já iniciou negociações com o Watford. Ingleses exigem 15 milhões de euros. São para já os destaques do jornal Record. Terminamos então com o jornal O Jogo. Dou tudo em campo, referência então a Wang, que passou o último Natal em Portugal e rendeu-se aos encantos do Porto, prometendo vestir a pele de dragão. No que diz respeito ainda ao Futebol Clube do Porto, Vilas Boas explica o regresso de Cardoso. Varela é um filho que viveu sonhos falsos. Relativamente à seleção portuguesa, Jorge Jesus explica quais são as ideias. Podemos acreditar no título mundial. É Jorge Jesus quem o diz na sua edição de hoje do jornal O Jogo, nesta nossa breve passagem por alguns títulos da imprensa desportiva nacional e internacional. Bom dia.
0: Bom dia, muito obrigada, Castro Jorge. São 8h35.

ouvintes, as nossas cordiais saudações. Moçambique vai lutar pelo pódio nos Jogos da Commonwealth, que arrancam próxima quinta-feira em Glasgow, na Escócia. Lá fora, o Comitê Olímpico Internacional suspende provisoriamente a sessão do Comitê Olímpico da Rússia.

0: Apresentamos assim os destaques da presente edição do programa Onda Olímpica, hoje por Natércia Tomás. Moçambique vai lutar pelo pódio nos Jogos da Commonwealth Glasgow 2026, prova que arranca a próxima quinta-feira em Glasgow, na Escócia. Apesar dos mesmos seguirem sem ter a necessária preparação competitiva para o evento, a pugilista moçambicana Radigraman diz que vão dar o máximo de si.
1: E acho que essa vai ser a diferença para este ano e para esta competição. Não, não tivemos nenhum estágio. Interpreto de forma negativa, porque um bom atleta faz-se com rodagem. E rodagem é conhecer o adversário para fazer frente a esse adversário, tendo em conta a técnica, a agilidade e conhecendo o adversário só com competições internacionais.
0: Quem também fala sobre a participação de Moçambique neste evento é o judoca Samuel Ribeiro, que afirma que o grupo está mais do que preparado para prestar então o seu contributo na edição deste ano dos Jogos da Classe da Commonwealth.
2: A minha maior expectativa nesta competição é superar os meus limites, poder dar o melhor de mim e mostrar que em Moçambique existem bons atletas que podem trazer grandes resultados a nível internacional. Esse é o meu maior objetivo, fazer com que a bandeira do meu país seja elevada além fronteiras e trazer o melhor resultado possível.
0: No atletismo, Cecília Guamba, uma das atletas que vai representar Moçambique no evento, nos 100 metros barreiras, vai competir a pensar nos Jogos Olímpicos de Los Angeles 2028.
3: Estou num bom nível porque tenho feito testes contínuos no treino, mas isso não é suficiente porque preciso realmente de competir. E graças a Deus, a associação, há semanas atrás, arranjou formas de termos o material, porque nós barreiristas tivemos um problema, não tínhamos acesso às barreiras aqui, então tínhamos que nos adaptar para poder fazer o nosso treino. Como sempre, dar o meu máximo, independentemente das dificuldades que eu possa vir a enfrentar ou que venho enfrentando, já sei como é que as coisas acontecem, então chegar no dia da competição e fazer o que de melhor sei, que é correr.
4: Pode-se pensar que o sonho anda, Cecília, vai percorrendo a sua vida, que é estar nos Jogos Olímpicos de 2028?
3: Esse sonho só vai parar no dia em que eu deixar as pistas. Enquanto eu estiver na pista, o meu sonho vai ser fazer o mínimo para os Jogos Olímpicos. Esse sempre tem sido o foco. Vou treinando, vou intensificando a minha preparação, participando em competições internacionais e o foco sempre vai ser isso. Ter os meninos para os Jogos Olímpicos.
4: Sente que neste evento dos Jogos da Commonwealth pode pensar que abre-se espaço para que a Cecília consiga estes mínimos, tendo em conta que estarão atletas de diferentes partes deste planeta?
3: Tudo é possível, mas também não podemos sonhar com uma qualificação de um dia para o outro, tendo em conta que precisamos nos preparar como deve ser. Para fazer um mínimo para os Jogos Olímpicos exige uma preparação muito minuciosa, contínua. Não só basta treinar e competir a nível interno, mesmo que seja a nível internacional, devem ser provas muito contínuas para ver a que ritmo, qual é o nível de melhoria, por aí em diante.
0: Cecília Guamba, barreirista dos 100 metros, e o lançamento da sua participação nos Jogos da Commonwealth Glasgow 2026, evento que arranca próxima quinta-feira em Glasgow, onde são esperados mais de 3 mil atletas de 74 nações e territórios pertencentes às nações da Commonwealth.

0: Há dois anos dos Jogos Olímpicos de Los Angeles 2028, os comitês Olímpico e Paralímpico de Portugal uniram-se sob a mesma marca, denominando-se Equipa Portugal, num movimento inédito do desporto português que tem agora uma meta coletiva traçada, os Jogos de Los Angeles 2028. A cerimónia de anúncio do projeto esteve cheia de simbolismo, onde o primeiro campeão olímpico português, que conquistou o ouro na Maratona de Los Angeles 1984, emocionou-se e emocionou os presentes, entre os quais fez questão de estar o presidente da República, António José Seguro, entre outras figuras de Estado. Carlos Lopes desfilou sozinho, agarrado à bandeira nacional, na pista improvisada no pavilhão que tem o seu nome, e foi aplaudido de pé por novos e antigos atletas olímpicos que foram homenageados em Lisboa, há dois anos da próxima edição dos Jogos Olímpicos que se realizam em Los Angeles. Foram recordados todos os olímpicos desde a primeira participação portuguesa em 1912 e muitos fizeram questão de estar presentes. Fernanda Ribeiro foi uma das orgulhosas porta-estandarte do desfile, onde Vanessa Fernandes e Telma Monteiro também estiveram presentes.
1: Eu já tive essa experiência, não é a experiência que eu estou a viver agora, não é? Agora é mais recordar, tá? Mas é sempre um momento muito especial, que é o aproximar. Dois anos passam muito depressa e eu acho que também é especial estarmos aqui, o encontro de gerações, uma troca de experiências muito grande. Eu acho que é uma honra para todos podermos estar neste momento. Eu não diria que é saudades, mas tenho muito boas memórias. Acho que sou privilegiada, não é? Porque tive 5 Jogos Olímpicos e isso dá-me a oportunidade de acessar a muitas memórias sempre que quero, e é uma recordação muito boa. Acho que ser atleta olímpico, independentemente de sermos medalhados olímpicos, é um sonho, é o auge da carreira de qualquer atleta, e eu tive a oportunidade de fazer isso 5 vezes e ser porta-estandarte e ganhar a medalha. Portanto, não tenho saudades, mas recordo com muito carinho e com muito orgulho. Acho que o mais importante é haver um compromisso com o sonho. Nós temos muitas vezes um objetivo, mas nem sempre nos apercebemos daquilo que é preciso para atingir esse objetivo, para atingir esse sonho. Então, mais do que as palavras, é preciso haver um compromisso com aquilo que é o objetivo, dar muita atenção aos detalhes e acreditar até o fim. E estarem preparados para sofrer. Porque, apesar do sofrimento, vale muito a pena. Tudo o que nós passamos e todos os sacrifícios, eu só posso dizer que vale muito a pena. Quando tiver a ser difícil, acreditem que vale a pena. É, sem dúvida. Eu acho que não é só por ser a medalha dos Jogos Olímpicos, obviamente que é o auge, mas pela forma como ela aconteceu, não é? 12 anos depois da minha primeira participação em Atenas, ganhar a medalha no Rio e a vir numa lesão grave nesse ano, numa cirurgia, tornou tudo muito especial. Até estou arrepiada a estar a falar sobre isso. Então, essa medalha é a representação de tudo o que foi a minha carreira, que foi uma carreira.
0: 'Derete lentamente.
1: Carreira de muito trabalho, de muita resiliência, de muito acreditar. Eu acho que a maior vitória e aquilo que mais representa essa medalha é o facto de eu nunca ter desistido de mim. Então essa é a medalha mais especial, foi eu nunca ter desistido de mim. Obrigada.
0: Estivemos assim a ouvir palavras da Vanessa Fernandes, uma das atletas que esteve então presente na cerimónia que marcou o lançamento do novo projeto do Comitê Olímpico de Portugal, que vai apresentar-se com uma roupagem diferente nos próximos Jogos Olímpicos de Los Angeles, com uma equipa denominada Equipa Portugal, em uma junção dos Comitês Olímpicos e Paralímpico de Portugal. e o programa de preparação para Los Angeles 2028 conta neste momento com 146 atletas de 20 modalidades e o Paralímpico 42 desportistas em 12 modalidades. Carlos Lopes, que entregou a medalha simbólica de passagem de testemunho à judoca Patrícia Sampaio, bronze em Paris 2024, e ao lançador Miguel Monteiro, campeão paralímpico em Paris 2024, esteve também em destaque nas homenagens da cerimónia à vida recentemente. Fernando Gomes, que é o presidente do Comitê Olímpico de Portugal, congratulou-se com o momento. Diz ele, citamos as suas palavras, hoje damos início a uma nova etapa com a apresentação da equipa Portugal que está no caminho para os Jogos Olímpicos de Los Angeles 2028. Os atletas passam a caminhar numa única equipa, num único projeto e numa única nação, numa única missão, anunciou o presidente do Comitê Olímpico de Portugal. Fechamos com a nota que indica que o Conselho Executivo do Comitê Olímpico Internacional suspendeu provisoriamente a punição do Comitê Olímpico Russo, que estava em vigor desde 12 de outubro de 2023. A Rússia, como nação, não participou das últimas edições das Olimpíadas de Verão e Inverno e contou com atletas neutros nos eventos. Ainda não é certo que o país voltará nas próximas competições oficialmente. O COI tomará uma decisão sobre a exibição da bandeira, do hino, das cores ou de quaisquer identificações da Rússia nos Jogos Olímpicos em outra ocasião. A decisão foi tomada após uma análise da Comissão de Assuntos Jurídicos do COI, levando em conta que o Comitê Russo não inclui mais entre seus membros quaisquer as organizações desportivas regionais situadas em territórios sob a jurisdição do Comitê Olímpico Nacional da Ucrânia. Importante lembrar que todos os atletas russos que retornaram às competições internacionais devem cumprir os requisitos antidoping pertinentes. Os atletas russos que retornam às competições internacionais devem integrar um programa nacional antidoping que tenha sido delegado à International Testing Agency. Todos os atletas que retornam às competições internacionais devem ter sido submetidos a múltiplos testes antes do retorno, com base em uma avaliação de risco desportivo. E pronto, por aqui termina a edição de hoje do programa Onda Olímpica. Recebam despedidas de Natércia Tomás, com desejos sinceros para a continuação de ótima sintonia à restante programação do Canal dos Campeões. Bom dia. Música.

0: Muito bom dia. Em toda a República de Moçambique são 9 horas.
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0: Dentro de poucos instantes teremos o noticiário.
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0: As notícias esta hora apresentadas por Carlos Calisto. Bom dia.
5: Ora viva, muito bom dia. Na bola ao sexto, a equipa sénior masculina do Machacane defronta esta noite a turma do Machacane B em partida da 9ª jornada do Campeonato de Basquetebol da cidade de Maputo. O jogo está marcado para as 19 horas no pavilhão dos Tricolores, na Baixa da capital do país. Amanhã, a Vila Esperança de Boane joga diante do Costa do Sol Sub-20 às 19 horas no pavilhão do Ferroviário de Maputo para o acerto da primeira ronda. Na quinta-feira, em sénior feminino, o Ferroviário de Maputo mede forças com a Jaguias Especiais de Maputo, às 18 horas, no pavilhão de locomotivas da capital do país. Já em seniores masculinos, defrontam-se Desportivo de Maputo Costa do Sol, às 19 horas, no pavilhão dos Alvinegros, e Universidade Pedagógica de Maputo, Vila Esperança de Boane, à mesma hora, no pavilhão do Machacane. As associações provinciais de atletismo entregaram à Comissão de Gestão da Federação Moçambicana de Atletismo as certidões de declaração que confirmam sua existência legal. Um dos principais requisitos para ultrapassar as irregularidades que motivaram o adiamento das eleições dos novos órgãos sociais da instituição. Segundo escreve o Jornal Notícias na sua edição de hoje, com a entrega dos documentos à Comissão de Gestão, presidida por Moisés Mabunda, fica ultrapassado um dos principais obstáculos identificados durante a análise do processo, abrindo caminho para a regulação institucional da Federação. Segundo o porta-voz das associações provinciais, José Cuxesa, estão reunidas as condições para que o processo eleitoral seja retomado. Moçambique ambiciona chegar aos lugares de pódio no jogo da Commonwealth, que vão ser disputados de 23 de julho a 2 de agosto em Glasgow, capital da Escócia. Segundo a chefe da missão Moçambique, Odete Simão, as maiores esperanças de um pódio moçambicano na Escócia estão focadas nas modalidades de boxe e judo. Odete Simão destaca as grandes prestações internacionais regulares da parte do boxe e judo.
6: Claramente que nós estamos à espera de medalhas também, né, no boxe. Nós sabemos qual é a nossa posição aqui em África, principalmente em boxe, pelos resultados que tem. Então, temos esperança também que a delegação de Moçambique consiga trazer medalhas no boxe, que é o mais provável. Acredito que o judo também está num bom caminho. Mas pronto, né? Vamos ver. O importante é que cada um deles melhore a sua performance, melhore as suas marcas, e é o que nós queremos.
5: A pugilista Radhi Gramani, depois da medalha de prata em 2022, aumenta as esperanças do outro lado do Atlântico.
7: E acho que essa vai ser a diferença para este ano e para esta competição. Não tivemos nenhum estágio. Interpreto de forma negativa, porque um bom atleta faz-se com rodagem. E rodagem é conhecer o adversário para... fazer frente a esse adversário, tendo em conta a técnica, a agilidade e conhecendo o adversário só com competições internacionais.
5: Por sua vez, o judoca Samuel Ribeiro promete lutar até ao último minuto da competição.
8: Então, a minha maior expectativa nesta competição é superar os meus limites, poder dar o melhor de mim e mostrar que em Moçambique existem bons atletas que podem trazer grandes resultados a nível internacional. Esse é o meu maior objetivo, fazer com que a bandeira do meu país seja elevada além fronteiras e trazer o melhor resultado possível.
5: Integram a delegação um total de 17 elementos, dos quais 10 atletas repartidos em 4 modalidades, nomeadamente boxe, natação, atletismo e judo, 4 treinadores, 2 oficiais, sendo um chefe de missão e adjunto chefe de missão e um médico. A Federação Mexicana de Futebol acaba de confirmar que os Campeonatos Nacionais de Futebol de Juvenis e Juniores, edição 2026, vão realizar-se na cidade e província de Maputo entre 28 de agosto e 6 de setembro. A decisão coloca novamente a capital do país no centro da formação futebolística nacional, num torneio que reunirá 15 equipas por escalão. O prazo para as associações provinciais de futebol entregarem a identificação oficial dos clubes representantes termina a 31 de julho, data a partir do qual não serão aceites inscrições. Lá fora, uma multidão de mais de 1 milhão de pessoas saudou em Madrid a seleção de futebol da Espanha, nova campeã do mundo. A seleção conhecida como La Roja regressou ontem à Espanha e começou a percorrer ao final da tarde num autocarro aberto várias ruas e avenidas de Madrid apinhadas de pessoas, a maioria vestida de vermelho, rumo à Praça Cibeles. Na Praça Cibeles, cenário clássico das celebrações de futebol em Madrid, foi instalado um palco para onde subiram os jogadores e de onde se dirigiram a multidão que os esperava em euforia e há várias horas aguentando temperaturas superiores a 30 graus centígrados. No domingo, La Roja venceu por uma bola sem concorrência os albicelestes com um gol de Fran Torres aos 102, dia 106 minutos da final do Mundial 2026

0: apresentação de candidaturas, tendo em vista a eleição marcada para o Congresso da FIFA de 2027, em 18 de março, na cidade marroquina de Rabat, para o quadriênio até 2031. Bom dia.
1: Bom dia, muito obrigada, Carlos Calisto.

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1: Nove e nove, vamos recuperar os pedidos musicais, começando para já pelo pedido musical do ouvinte que nos acompanha a partir do distrito da Moamba, Alfredo Manguel. Pediu a música Balada para as Minhas Filhas, de José Mocaval, música dedicada à sua esposa Dona Laura, que faz anos hoje. Muitos parabéns, campeã Laura, votos de felicidade, sucessos, êxitos e longa vida para si.

José Mucavela interpretando Balada para as Minhas Filhas, um tema solicitado pelo ouvinte Alfredo Manguel, que nos ouve a partir do distrito da Moamba, dedicou à sua esposa Dona Laura, que completou no dia 18. Quem faz anos hoje é uma outra senhora. De onde é que é esta senhora? De Mandacasa. Sim, é a senhora de Mandacasa. A Dona Laura celebrou o aniversário no último sábado, dia 18 de julho. Muitos parabéns, campeã Laura. Votos de muitas felicidades, que seja um bonito recomeço para si, cheio de muitas alegrias na sua vida, e o desejo para que tenha longos anos de vida, cheios de saúde acima de tudo. 9:17, vamos cumprir mais um pedido musical nesta última hora deste espaço de emissão. Fernando Chiures, She Solo.

0: 9h25, Fernando Chiuri, o tema Xisolo. Bom, porque foi difícil encontrar aqui o tema da música que o campeão esteve a cantar. Quero acreditar que não é este título que o campeão de nome. Vamos lá ver aqui o registro de nome deste ouvinte que nos ouve a partir de Malhacaze. O campeão que nos ouve de Malhacaze responde pelo nome Armando Citói. Ele pediu uma música para dedicar à sua esposa que faz anos hoje. É Dona Ercília Moldovi. Pediu a música de Fernando Chiur, não citou o título da música e acabou aparecendo o Xisolo, e eu quero acreditar que não era a música que queria dedicar a ela, mas ainda temos mais oportunidade no dia em que voltarmos a conversar. Poderá então, já se tiver encontrado o real tema da música que quer dedicar à sua esposa. Bom, vamos continuar a trazer as novidades para esta manhã. Atenções para já voltadas para a participação de Moçambique nos Jogos da Commonwealth, evento que inicia a próxima quinta-feira em Glasgow, na Escócia. Parte da delegação moçambicana viajou ontem, por sinal, estamos a falar de boxe e natação, estão já a caminho de Glasgow, onde vai acontecer a edição deste ano dos Jogos da Commonwealth, e Moçambique estará presente através de 10 atletas nas modalidades de atletismo, judo, natação, e também o boxe, e a meta é precisamente conseguir alcançar o pódio mais uma vez depois da última edição.
1: Claramente que nós estamos à espera de medalhas também, né, no boxe. Nós sabemos qual é a nossa posição aqui em África, principalmente em boxe, pelos resultados que tem. Então, temos esperança também que a delegação de Moçambique consiga trazer medalhas no boxe, que é o mais provável. Acredito que o judo também está num bom caminho. Mas pronto, né? Vamos ver. O importante é que cada um deles melhore a sua performance, melhore as suas marcas, e é o que nós queremos.
0: Chefe da Missão Moçambique aos Jogos da Commonwealth, Odeto Simão, a propósito então da presença de Moçambique na edição deste ano dos Jogos da Commonwealth, onde Moçambique almeja voltar ao pódio depois da edição passada. Fora de portas, Inhaque Williams e Nico William disse então em entrevista após a realização do Campeonato Mundial de Futebol, precisamente depois da final adiante da Argentina, o jovem Inhaque e o irmão que atravessaram descalços o deserto do Saara para chegar à Europa. Inhaque, que joga pelo Ghana, Nico pela Espanha. Após a conquista do Mundial pela Espanha, Inhaque Williams escreveu publicamente uma mensagem ao irmão Nico, autor da assistência para o golo da vitória. Um texto curto, mas emocionado a recordar a travessia do deserto do Sahara que os levou à Espanha como imigrantes à procura de uma vida melhor. Vamos citar então as palavras do jovem que milita pela Espanha. Irmão, ganhaste o Mundial, fizeste história, mas para além do troféu, obrigado por isto. Fizeste com que milhões de imigrantes, como os nossos pais, se sintam orgulhosos de que os seus futuros filhos possam um dia viver o que tu viveste e de que milhões de espanhóis se identificam com a nossa história, que não é só nossa, mas de todas as pessoas que deixam tudo para trás, em busca de um futuro melhor, porque tocaste o céu com os dedos e demonstraste que, com trabalho e esforço, tudo é possível. Hoje, o mundo conheceu-te ainda mais, se é que isso é possível, e colocaste o nosso apelido no infinito, para todo e sempre. Admiro-te. Amo-te, campeão do mundo, escreveu Inhaque, ele que defende as cores do Ghana, enquanto o irmão as da Espanha. Após a cerimónia dos campeões, Nico foi à bancada e deu a medalha de ouro à mãe. Este foi então um momento que aconteceu durante a cerimónia de premiação dos vencedores do Campeonato Mundial de Futebol, que terminou no último domingo.

0: Uau, a presença das cantoras moçambicanas e irmãs, por sinal, Domingas e Belita, a pedido do Cota Rafica para o campeão, o nosso colega de trabalho, o nosso amigo, e Emídio Mabunda, que celebrou no dia 17 mais um aniversário de vida. Esta música também dedicou à sua amiga Moaxé. Moaxé. Bom, e ficou assim então a dedicação. Não temos dívidas com o Cota Rafiki por hoje. Entretanto, ainda temos mais dois pedidos musicais, é isso? Falta... Não, são três. São três pedidos musicais. Falta a música da Neyma, Praia Feliz, Twenty Fingers e Milu Yamina e Happy. Por ora, vamos continuar a atualizar notas informativas de destaque. Seguimos para a província de Inhambane, onde a equipa dos Barões da Massinga abriu os cordões à bolsa e contratou Lério e Milagre, com experiência de Moçambola.
1: Barões de Massinga contratam quatro jogadores com os olhos postos na fase regional do Campeonato Nacional da 2ª Divisão, que se avizinha. Entre os contratados destacam-se os defesas centrais Lério e Milagre, com experiência no Moçambola e com passagens pela Associação Desportiva de Vilanculo. Os avançados Germano, ex-desportivo de Maputo, e Gerson, antigo ponta de lança de Machés de Chimoio, chegam para dar ímpeto ao ataque dos magnatas. Falando depois da vitória sobre Nova Aliança da Machixe, último fim de semana, para a 9ª jornada do Inhambanense, o treinador dos Barões de Massinga, Zito Maeu, mostrou-se satisfeito com os reforços.
2: Estou a pensar na pool. Esses reforços que nós trouxemos são jogadores que têm uma maturidade, passaram do NH, temos o Lério, temos também o Milagre, e isto é muito importante. Quando chegamos naquela fase, por vezes, esse tipo de jogador transmite a confiança para a rapaziada que nós temos, porque temos alguns jogadores jovens e temos alguns jogadores que já têm experiência naquilo que são os trabalhos que nós temos vindo a desempenhar. Mas ainda não estou ciente que devo relaxar a dizer que já somos campeões, porque está o Ferroviário, também está o Temusa.
1: Zito Maeu, treinador dos Barões de Massinga, falando dos reforços do seu plantel para o que resta do Inhambanense, mas também em perspectiva a pool de acesso a Moçambola do próximo ano, que arranca em setembro próximo. RM Desporto, de Inhambane, Avelino António.
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da terra de boa gente, Majid Moussa. Ele canta com a alma, é de Moçambique. Riquezas naturais, riquezas de Inhambane. 9h43, estamos assim a terminar este nosso espaço de emissão. Uma notícia que hoje a Bola escreve, que habitualmente os ouvintes gostam de usar. Nós saudamos os ouvintes de A a Z. E hoje a Bola escreve o Mundial de 2026 de A a Z. O que vem ser isto, o Mundial de A a Z? Vamos então trazer estas novidades hoje do Mundial, uma espécie de resenha do Campeonato Mundial de Futebol de A a Z. Começando pela letra A, Argentina, 7 vezes finalista do Campeonato do Mundo e com 3 estrelas, encimando o emblema da AFA, a Argentina continuará a ser uma das grandes potências do Mundial. Em 2026 viveu nos limites e às páginas tantas apareceu ter mais vidas do que um gato. Leio apenas os destaques, os líderes de cada letra. Na letra B, Brasil, uma desilusão no Mundial em que conseguiram um hexa sem títulos, algo inédito no seu historial. Aposta em Carlos Ancelotti não deu frutos ainda. Embora vá valendo muitas críticas, a maior parte xenófobas, e a verdade é que a canarinha se encontra um patamar abaixo de outras seleções. C. Cristiano Ronaldo, capitão de Portugal, foi o jogador mais velho a ser utilizado entre os 1.248 futebolistas inscritos na fase final do Mundial. Nos 5 jogos que fez nos Estados Unidos, deixou a certeza de que o seu tempo de centralidade na seleção nacional acabou. Letra D. Diogo Costa, o guarda-redes do Porto, foi a aposta da Bola, por exemplo, uns dias antes de Portugal, RDC, para destaque da seleção nacional no Mundial da América do Norte. Letra E, Espanha. Alguma coisa devem andar a fazer bem. Nuestros hermanos, campeões da Europa em 2008, 2012 e 2024, vencedores da Liga das Nações em 2023 e campeões do mundo em 2010 e 2026. Por aqui se vê como os jogadores vão passando a qualidade do futebol, se mantém por sinal. Letra F, Fernandes. Enzo, o antigo jogador do Benfica, transformado em vilão da final ao ser expulso depois de uma entrada duríssima sobre Cubarsí, tem todas as condições futebolísticas para ser o líder da Argentina pós Messi. Letra G, Gianni Infantino, apesar de ter inventado um prémio da paz para Donald Trump antes do Mundial, apesar ainda de ter sido exposto pelo presidente dos Estados Unidos, no caso da Cunha, à comissão disciplinar, apesar de ter alinhado em demasiadas americanices, desde as alegadas pausas para hidratação até os anéis de campeão, passando pelos legais e ilegais 24 minutos e 11 segundos do intervalo da final, a verdade é que a FIFA organizou um Mundial com estádios cheios, proventos, milionários e bom futebol. Letra H, Anderson Jordan, o veterano internacional inglês, protagonizou o caso mais caricato da competição ao fraturar um pulso na celebração de um golo dos Três Leões. E por cá continuamos. Letra I, Irão, independentemente de terem sido desportivamente prejudicados, estádios, estágios, arbitragens, fronteiras, não tenho memória de um país que estivesse em guerra com outro e mesmo assim fosse o território deste participar num evento desportivo. A Bola pergunta, será que é preciso recuar à trégua olímpica da Grécia clássica? Letra J, João Pinheiro, o árbitro nascido em Vila Nova de Famalicão, esteve à altura da responsabilidade de arbitrar no Mundial e deixou uma boa imagem da arbitragem nacional. Pena é que uma andorinha não faça a primavera. Letra K, Kylian Mbappé, melhor marcador do Mundial com 10 golos em 8 jogos, melhor marcador da história dos Mundiais com 22 golos em 22 jogos. O ponta-de-lança do Real Madrid aproveitou o palco norte-americano para confirmar qualidades e exercer alguma liderança. Letra L, Lionel Messi, no estilo poupadinho a que aos 39 anos obrigam, Messi esteve sempre bem enquadrado por uma equipa que o reverenciou e dele extraiu o que de melhor a pulga ainda tinha para dar. Letra
Taremba. Martinez, Roberto, o ex-selecionador do Portugal, errou ao colocar Cristiano Ronaldo como o alfa e o ômega de Portugal, desaproveitando os enormes recursos de que dispunha. Letra N. Nagelsmann, Julian, a prestação da Alemanha no Mundial foi patética e a demissão do selecionador tornou-se inevitável. Letra O. Otamendi, o Nico. Depois de 10 anos passados em Portugal, 4 no Porto e 6 no Benfica, onde fez 255 jogos na Primeira Liga, Otamendi despediu-se contra a Espanha dos grandes palcos, orgulhando-se de uma carreira com 25 títulos. Letra P, Paraguai. Depois da grande proeza que foi eliminar a Alemanha nos 16avos da final, os paraguaios borraram a pintura ao serem arautos do antidesportivismo na partida dos 8avos com a França. Na letra Q, destaque para a quantidade. Foram 48 seleções a participar na fase final do Mundial de 2026 e nem correu mal. Fala-se em 64 para o próximo campeonato do mundo, em Portugal, Espanha e Marrocos. O que parece manifestamente exagerado. Oxalá a FIFA respeita o futebol. Letra R, de Rodri, foi o bola de ouro do Mundial, da mesma forma como tinha sido bola de ouro ao serviço do Manchester City. Letra S, Sjaaldrup, o extremo do Benfica, autor do melhor golo do Mundial marcado à Inglaterra, saiu da América do Norte muito valorizado, o que levanta a seguinte questão. O Benfica precisa mais de 40 milhões ou de Sjaaldrup? Quem tiver dúvidas, que puxa atrás ao filme de Grimaldo. Letra T, Tantashev, Ilgiz. A caótica arbitragem que protagonizou no França-Paraguai fica com uma imagem de marca da submissão de Pialucci Colina aos interesses políticos da FIFA ao nomear árbitros manifestamente impreparados para jogos que estavam bem para lá das suas capacidades. Letra U, Uzbequistão, a par de Curaçao, não justificou a presença no Mundial. Foi a vitória mais folgada de Portugal, mas francamente não deverá constar do rol de proezas da seleção portuguesa. Letra W, White House, meter uma cunha ou, dito de forma mais fina, usar a magistratura de influência, não é assim tão fora de caixa no futebol ou noutra criatividade qualquer. Letra V, vozinha. Cabo Verde foi a Cinderela deste Mundial. Uma seleção destemida com bom futebol que encheu de orgulho os habitantes das 10 ilhas da diáspora e de quem fala a mesma língua. Vozinha, com exibições brilhantes, foi a grande figura da equipa. Letra Y, Yamal de Lamine, apesar de ser campeão do mundo, apesar de ter recebido o testemunho Made in Masia de Messi, ainda tem dúvidas quanto à carreira do prodígio do Barça. Se a cabeça ajudar, tem tudo para ser um dos melhores e maiores de sempre de futebol, caso contrário. Letra X, xenofobia. Houve casos intoleráveis de impedimentos de entrada nos Estados Unidos e Canadá de jogadores dirigentes. Letra Z, de Zinedine Zidane, é o fim de A a Z. O regresso ao futuro do novo selecionador francês é suficientemente importante para encerrar este A a Z. Interessante. Assim escreve hoje o jornal A Bola. 9h51. Estamos a terminar, amigos.

Between Two Fingers é um dos melhores músicos da atualidade. Na Copenda, Hilário, que é locutor de uma rádio comunitária na província do Niassa, pediu a música de Between Two Fingers. Sem destacar o tema, dedica a sua sobrinha Cleide Alberto, que completa 4 aninhos de vida. E quem pediu o Mr. Ball, também um dos populares músicos do nosso país, foi Júlio Mongliana, do bairro de Chumene, para a filha Tânia Mongliana, que fez no dia 11 mais um aniversário. Falta só mais um pedido. Ai, ai, ai, ai.

0: E rap, a presença do Mr. Bau a pedido do ouvinte Júlio Mundiana do bairro de Xumeni para sua filha Tânia Mundiana, que fez anos no dia 11 deste mês.
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1: Bom dia, faz em Moçambique são 10 horas.
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1: Vamos para as notícias, esta hora apresentadas por Carlos Calisto. Bom dia.
3: Bom dia. Na bola ao cesto, a equipa sênior masculina do Machacane defronta esta noite a turma do Machacane B em partida da nona jornada do Campeonato de Basquetebol da cidade de Maputo. O embate está agendado para 19 horas no pavilhão dos Tricolores, na Baixa da capital do país. Amanhã, a Vila Esperança de Boane joga diante do Costa do Sol Subofinte às 19 horas no pavilhão de Ferroviário de Maputo para o acerto da primeira ronda. Na quinta-feira, em sênior feminino, o Ferroviário Maputo mede forças com as regiões especiais de Maputo às 18 horas no pavilhão dos Locomotivas da capital do país. Já em seniores masculinos, defrontam-se Desportivo de Maputo Costa do Sol às 19 horas no pavilhão dos Alvinegros e Universidade Pedagógica de Maputo Vila Esperança de Boane à mesma hora no pavilhão do Machacane. As Associações Provinciais de Atletismo entregaram à Comissão de Gestão da Federação Africana de Atletismo as certidões de declaração que confirmam sua existência legal, um dos principais requisitos para ultrapassar as irregularidades que motivaram o adiamento das eleições dos novos órgãos sociais da instituição. Com a entrega dos documentos, a Comissão de Gestão, presidida por Moisés Mabunda, fica ultrapassado um dos principais obstáculos identificados durante a análise do processo, abrindo caminho para a regularização institucional da Federação. Segundo o porta-voz das associações provinciais, José Cocheza, estão reunidas as condições para que o processo eleitoral seja retomado. Moçambique ambiciona chegar aos lugares de pódio nos Jogos da Commonwealth, que vão ser disputados de 23 de julho a 2 de agosto em Glasgow, capital da Escócia. Segundo a chefe da missão, Odete Simão, as maiores esperanças de um pódio moçambicano na Escócia estão focadas nas modalidades de boxe e judo. Odete Simão destaca as grandes prestações internacionais regulares da parte do boxe e judo.
4: Claramente que nós estamos à espera de medalhas também, né, no boxe. Nós sabemos qual é a nossa posição aqui em África, principalmente em boxe, pelos resultados que tem. Então, temos esperança também que a delegação de Moçambique consiga trazer medalhas no boxe, que é o mais provável. Acredito que o judo também está num bom caminho. Mas pronto, né? Vamos ver. O importante é que cada um deles melhore a sua performance, melhore as suas marcas, e é o que nós queremos.
3: A pugilista Radi Gramani, depois da medalha de prata em 2022, alimenta as esperanças do outro lado do Atlântico.
5: Com a minha experiência, tentar manter meu resultado da anterior competição, tendo em conta que estou há um ano de uma competição internacional, mas somos guerreiros e vamos ver o que acontece. O treino é de alto nível e estamos a treinar para isso.
3: Por sua vez, o judoca Samuel Ribeiro promete lutar até ao último minuto da competição.
6: A minha maior expectativa nesta competição é superar os meus limites, poder dar o melhor de mim e mostrar que em Moçambique existem bons atletas que podem trazer grandes resultados a nível internacional. Esse é o meu maior objetivo, fazer com que a bandeira do meu país seja elevada além fronteiras e trazer o melhor resultado possível.
3: Integram a delegação um total de 17 elementos, dois dos quais 10 atletas, repartidos em 4 modalidades, nomeadamente boxe, natação, atletismo e judo, 4 treinadores, 2 oficiais, sendo um chefe de missão e adjunto-chefe de missão e um médico. A Federação Moçambicana de Futebol acaba de confirmar que os Campeonatos Nacionais de Futebol de Juvenis e Júnior edição 2026 vão realizar-se na cidade e província de Maputo entre 28 de agosto e 6 de setembro. A decisão coloca novamente a capital no centro da formação futebolística nacional num torneio que reunirá 15 equipas por escalão. O prazo para as associações provinciais de futebol entregarem a identificação oficial dos clubes representantes termina a 31 de julho, data a partir da qual não serão aceitas inscrições. Na atualidade esportiva internacional, uma multidão de mais de 1 milhão de pessoas saudou em Madrid a seleção de futebol de Espanha, nova campeã do mundo. A seleção conhecida como La Roja regressou ontem à Espanha e começou a percorrer ao final da tarde num autocarro aberto várias ruas e avenidas de Madrid apinhadas de pessoas, a maioria vestida de vermelho, rumo à Praça Cibeles. Na Praça Cibeles, cenário clássico das celebrações de futebol em Madrid, foi instalado um palco para onde subiram os jogadores de onde se dirigiu a multidão que os esperava em euforia e há várias horas aguentando temperaturas superiores a 30 graus centígrados. Por último, o suíço Gianni Infantino conta com o apoio de mais de 200 federações nacionais à sua reeleição na presidência da Federação Internacional de Futebol, mais de 50 das 55 europeias, confirmou a Lusa, fonte conhecedora do processo. Gianni Infantino procura um terceiro mandato à frente do organismo que rege o desporto rei no mundo e que lidera desde 26 de fevereiro de 2016, quando completou o exercício de Joseph Blatter. O calendário eleitoral aponta 18 de novembro como data limite para a apresentação de candidaturas, tendo em vista a eleição marcada para o Congresso da FIFA de 2027, em 18 de março, na cidade marroquina de Rabat, para o quadriênio até 2031. Bom dia.
1: Bom dia e muito obrigada, Carlos Calisto. São 10 horas e 6 minutos e meio. Os teremos de volta o habitual espaço da província de Maputo a partir das 10h10. Portanto, chamo a atenção ao amigo ouvinte para a transmissão da janela da província de Maputo. Vamos terminar os pedidos musicais com o tema A Esperança e depois seguiremos para a província de Maputo. Isaú Menezes. Jossane Fombo, da cidade da Beira, pediu a música para o seu sobrinho Lucas Jossane Fombo.

pronto, amigos, por aqui termina o nosso encontro desta terça-feira. Desejo a continuação de ótima sintonia restante a programação do Canal dos Campeões. Voltaremos a estar juntos numa próxima oportunidade. Cuide bem de si e dos seus.

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0: sua sarta. Aqui fazemos sempre o casamento perfeito do desporto e música. São 10 horas e 13 minutos. Renovamos os votos de um bom dia, bom trabalho e ótima escuta onde quer que se encontre e com quem quer que esteja. Sou Jaimita Majaia, sua companheira de viagem até às 15. Espero bem que a nossa emissão chegue até si em perfeitas condições de audição e que seja do seu inteiro agrado. E sem mais delongas, chuto a bola para o Stélio Manhissa. Bom dia, seja bem-vindo.
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São 10 horas e 15 minutos. Passamos então a entrar em sintonia com o emissor provincial de Maputo. Do outro lado está o Stélio Manhissa. Será o seu companheiro de viagem nos próximos minutos. Até já.

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2: Esta é a forma que encontramos para saudar, ouvinte e recebê-lo neste espaço.

0: informação com o nosso Rádio 20, aqui no emissor provincial de Maputo. Eu sou Stélio Manhissa, a sua voz amiga, até às 11. Eu prometo não lhe abandonar até às 11 horas. Então fique connosco, esteja ligadinho ao canal desportivo da rádio. Isto é Rádio Moçambique, meu amigo. É muita informação desportiva que vamos partilhar com o caro ouvinte nos próximos minutos. Fique ligado. Tenha certeza que não se vai distrair por quase nada. Opa, bom dia! Bom dia para si que nos acompanha, está a conduzir. Boa condução. Já sabe que tem que ter muita atenção. Bom dia para os trabalhadores. Aqueles que, por alguma razão... Amanhã, não é razão. Aqueles que têm folga hoje, que estão a descansar, aproveitem lá. Aproveita a descansar, meu amigo, porque essa coisa de descansar não é sempre, né? O patrão tem que... Se dependesse do patrão, se estaria sempre 24/24 a produzir dinheiro para a empresa. Mas pronto, para aqueles que estão a trabalhar, bom trabalho. E aquele que regressa para casa, bom regresso, bom repouso, bom pequeno almoço. Yeah, mas há alguns que estão... Yeah, agora estão a aquecer um chazinho. Ontem, por exemplo, na capital Maputo e Matola, nas capitais Maputo e Matola, estava uma cacimba. Aquilo parecia um batismo de qualquer pecado. Quer dizer, aquilo havia uma cacimba que para ver uma outra viatura só era possível em pelo menos 5 metros. 5, em algumas zonas das cidades de Maputo e Matola. Então era uma grande cacimba que havia coberto as cidades de Maputo e Matola. Aquilo parecia um batismo. Acho que Deus queria lavar os pecados. E alguma coisa não estava bem. Quer dizer, mas pronto, é um fenômeno natural. Ah, mas vocês sabem que Deus também age com usando os fenômenos naturais. Agora os nossos irmãos aí... não, mãe, isso, espera lá. Trata-se de desporto, meu amigo. Alguns manos, desculpem-me lá, eu vou falar um pouco, depois eu volto para o meu desporto. É que alguns manos nossos, quer dizer, quando chove, não, porque pronto, Deus zangou. Mano, será que Deus se zanga sempre? Agora, o que dizer dos camponeses que alegram-se quando chove? Quer dizer, alguns se alegram quando Deus se zanga. Algumas teorias não são lá. Ok. Pronto, são 10 horas e 19 minutos. 10 e 20 minutos. Agora sim, vamos trazer o motivo desta emissão simultânea. Já sabem, RM Desporto e também o canal desportivo, o emissor provincial de Maputo para este simultâneo todas as terças-feiras. Bom, amigos, há aqui um exercício por parte do governo da província de Maputo para ver se encontra dinheiro para viabilizar a participação da província nos jogos esportivos escolares. Não está nada fácil. Não está nada fácil. Inhambane está ali ao rubro a preparar as infraestruturas, algumas vias, por exemplo, que estão sendo reabilitadas, algumas infraestruturas esportivas também estão sendo reabilitadas e... Não, o Inhambane está um brilho, está um brilho. Mas, meus amigos, não reabilitem só quando há jogos escolares. Mas sim. Não dependa só dos jogos escolares. Reabilitem lá sempre. Fica bonita a cidade. Até o país, quer dizer, a província. Meus amigos. Está a pedir. Não reabilitem só os jogos escolares. Assim, vamos desejar que todo ano haja jogos escolares. Ok, pronto. O certo é que o governo da província... Não, Inhambane está a preparar-se. Inhambane está a preparar-se e é o rubro. Não está a facilitar. Inhambane, Inhambane. Virá-nos dar o relatório o nosso enviado especial, Roberto Santos, para Inhambane. Ora, a província de Maputo também está neste ensaio de vai e vem, para ali e para cá, sobe e desce, preparando a sua delegação para estes jogos escolares de Inhambane. São por aí pouco mais de 200 elementos que compõem a delegação da província de Maputo aos jogos esportivos escolares. E A província carece, precisa de pelo menos 9 milhões de meticais. Há um exercício por parte do governo da província de Maputo para, junto de parceiros, para mobilizar esses 9 milhões e que possam viabilizar a presença da província de Maputo nos Jogos Esportivos Escolares. A província quer fazer proezas em Inhambane. Então prepare-se aí, Orregueraguinane. Prepare-se. Vamos, Ane. Keno. Maputo, vem! Vem, Maputo! O diretor provincial, ou melhor, o porta-voz do governo na província de Maputo, chama-se Ludger Gemo. Ele nos deu informação. Ele disse, bons amigos da rádio, ora, não está nada fácil, mas acreditem, apesar deste manto de dificuldades financeiras, orçamentais, uma coisa é verdadeira e é certa. Maputo província vai a Inhambane. Garantiu Ludger Gemo.
1: Dizer que estamos num processo bastante cerrado de criação de sinergias necessárias para que efetivamente possamos participar desses jogos escolares e como província de Maputo. É, tudo está posto. É verdade que ressentimos com constrangimentos que seja com a execução do orçamento, mas estamos a privilegiar, como disse, a questão de criação de sinergias necessárias com forças vivas da sociedade civil, com o setor privado e internamente e também. Então, podemos dizer que estarão criadas as condições para que a nossa província ou a delegação da província de Maputo possa participar de forma efetiva nos jogos escolares que vão se realizar no presente ano na província de Inhambane.
0: Quanto dinheiro temos até agora?
1: Não iria falar em números, mas pode ter certeza que vamos participar de forma condigna e vamos lograr resultados que almejamos. Estão sendo criadas as condições, estamos a privilegiar, criar sinergias necessárias.
0: A abertura dos parceiros?
1: A abertura, sim, dos parceiros. A abertura, como sempre. A província de Maputo sempre contou com parceiros legais ao setor privado e vamos conseguir.
0: Obrigado. Palavras do porta-voz do governo da província de Maputo, Ludger Gemo, a dar algumas informações relativas à preparação desta província aos Jogos Escolares de Inhambane. Os Jogos Escolares estão, aliás, a delegação da província começou já também a sua preparação. Os atletas continuam a receber indicações, continuam a receber instruções por parte dos professores, que são técnicos, a prepará-los da melhor maneira, enquanto, por outro lado, as autoridades governamentais seguem com o exercício de mobilização de fundos para viabilizar a participação desta província. São 10 horas e 24 minutos. Esta é uma emissão especial, essa a partir da cidade da Matola para o mundo. É Matola, país e mundo. Oh, eu lembro-me de uma saudação de um grande amigo. Oh, chefe, pois não puxa a orelha. Estou a pedir, por favor. Deixa-me usar um pouquinho. Ele diz assim, país e planeta, boa noite. País e planeta, boa noite, o Mundial, vem aí. Chama-se Cajó, ou simplesmente é Castro. Oh, chefe, desculpa lá, é que às vezes... 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
0: Pronto, está aí o convite formulado. Cabe a si assumir, aceitar e aderir. E não vai se arrepender, eu repito. São 10 horas e 28 minutos em Moçambique. Não se atrase. Se tiver algum programa, trate de cumprir. Não se deixe levar. Atenção, eu sei que está bom demais ouvir rádio. Já agora temos vindo a perder muito o hábito de ouvir e de escutar rádio. Mas está bom demais. Está bom demais. Está bom demais. É manhã de terça-feira. Feliz aniversário para todos os bebés de hoje. Mas há muitos bebés com comportamentos de adultos. Há muitos bebés, literalmente, crianças, não é? Jovens, adolescentes. Mas, minha nossa. Mas olha, feliz aniversário para todos os bebés de hoje. Para todos os aniversariantes. Meu beijinho. E feliz aniversário. E um abraço para aqueles que gostam de abraço. Já perdi a prática de abraço por causa de corona, né? A gente já perdeu o hábito de saudar. Aquilo era um gesto assim à distância. Olá, olá. E depois os conservadores achavam que aquilo era desprezo. Não, é prevenir. Tu tens que ir para manter a distância. Manter a distância desde quando? Papá, a corona, meu filho. Ora, está-me a desprezar. Não, meu amigo. Não ouves o que é divulgado ao nível do setor da saúde. Mas pronto, foram tempos. Quarentena. Quem ousassem sair, polícia com ele. Ah, foram tempos. Os meninos não souberam. Vamos contá-los pelas gerações. Enfim. Lá se vai Moçambique, lá se vai a província de Maputo, que este final de semana fez rodar mais uma jornada do Campeonato Nacional da 2ª Divisão. É a segunda jornada da primeira, da segunda volta. Alto lá, Manissa, alto lá. Esta é a terceira jornada da segunda volta. Décima jornada de todo o campeonato. Campeonato Nacional da 2ª Divisão. O Incomate de Chinavane vence Desportivo da Matola por 2-1. A Escola de Sargentos de Boane também aplica 2-1 à equipa 17 de Maio. É a equipa da PRM. O Lingamo Futebol Clube e o seu adversário Clube da Manhissa anularam-se no jogo deste final de semana. Imagens, né? Anularam-se. Estou querendo dizer que o jogo foi 0-0. Não é, meus amigos? Clube de Marraquene bate com categoria a Associação Umbiluso por 3-1. Mas há muitas contas que são feitas à volta deste Campeonato Nacional da 2ª Divisão. E para as contas, o meu colega Rigoberto Chissano é um dos craques da Rádio Moçambique. Olha, um dos craques. Ah, o Rigo, atenção no craque, atenção. Deixa-me só clarificar. O Rigoberto, é craque para a rádio. Agora, futebol. Ai, Rigoberto. O irmão mais novo do CR7. Ok, o Rigoberto Chissano. Portanto, tem aí a máquina científica nas mãos. Rigo, prontos. Feitas, vamos lá, 10 jornadas. Quais são as contas que podem ser feitas por essas alturas na divisão de honra ao nível da província de Maputo? Parece que há duas equipas, se não três, que estão a emitir uma mensagem e uma intenção clara de, se calhar, regressar algumas e outras entrarem pela primeira vez no Moçambola. Prontos, Rigoberto Chissano, quais as contas desta divisão de honra ao nível da nossa província de Maputo?
4: Com este resultado, o Incomandes Navan consolidou a liderança da tabela classificativa agora com 25 pontos, seguido pela Escola de Sargentos de Boane, que soma 24 pontos, enquanto o Desportivo continua na terceira posição com 18 pontos. Na Terra Vermelha continua a Associação Belusa Futebol Clube, que tem 1 ponto devolvido, 12 jornadas do Nacional da 2ª Divisão. A jornada 3 da segunda volta do Nacional de 2ª Divisão obteve o seguinte quadro de resultados. Clube de Maracuene, 3. Associação Belusa Futebol Clube, 1. Língua Futebol Clube, 0. Clube da Manhissa, também 0. Exfa Futebol Clube, 2. 17 de maio, da PRM, 1. Já dissemos que o Incomandes Navan venceu o Desportivo da Matola por 2-1. A nossa reportagem esteve no jogo entre as formações da Escola de Sargentos de Boane e o 17 de maio da PRM. No final, ouvimos os técnicos das duas coletividades, a começar com o técnico do 17 de maio da PRM, que justificou a derrota nos seguintes termos.
5: Gerson Nguambe, na verdade foi um jogo bem renhido, duas equipes demonstraram uma maturidade, mas infelizmente desta vez a sorte não bateu-nos a cara. Felicitar a equipe, a equipe adversária, eles é que foram mais eficazes, apesar de alguns lances que ficaram duvidosos na parte do ajustamento do árbitro, mas o resto, parabenizar a equipe, 17 de maio, dentro das dificuldades, porque na verdade o futebol é composto por vários aspectos. Então, são esses aspectos que talvez podem ter influenciado neste resultado. Mas daqui, simplesmente trabalhar e...
4: Quais são essas dificuldades?
5: É difícil mencionar. Mas dentro do grupo ainda faltam vários aspectos que compõem uma equipe de futebol, tanto que primeiro o treino em si, temos uma limitação, só temos 2 dias para treinar e não é fácil lidar para uma equipe que está totalmente a treinar, mas não querendo fugir da culpa, faltou-nos mais a precisão, a forma de abordar o jogo. De todas as formas, foi um bom jogo.
4: Mas, Mister, quando fala de 2 dias de treino, o que está acontecendo na verdade? Por que não treinam toda semana?
5: Na verdade, aqui é 17 de maio, é uma equipe da polícia. É, à primeira vista, a maioria dos jogadores são funcionários. Ainda estamos a ter alguma dificuldade de ter eles por inteiro, tratando-se de são questões burocráticas que estão acima do nosso alicerce. Também é uma equipe que também é o segundo ano, claramente tínhamos que já vir maduros, com uma lição bem estudada, mas ainda continuamos com as dificuldades do ano passado e não é fácil lidar com essa situação. Está a jogar com alguém que treina, está o tempo inteiro ligado ao futebol, mas aqui são polícias que vêm treinar, se não treina, está a trabalhar. Então, são essas dificuldades. E mais que não vou cá mencionar. Acredito que vai-se melhorar com o tempo.
4: Do lado da Exfa Futebol Clube, falou Zuma, o técnico principal desta formação, que diz que o resultado peca por ser escasso, até porque a sua rapaziada pecou muito no capítulo da finalização.
6: Bem, indo propriamente ao jogo, eu acho que o jogo teve 2 momentos distintos, onde a primeira parte estivemos um pouco em cima do adversário, mas que não conseguimos concretizar as oportunidades que criamos, e pela avalanche ofensiva que o pessoal teve ali, tivemos que mexer um pouco na equipe, na vertente de fazer as permutas e não surtiu de novo o efeito na primeira parte. Então, entramos na segunda parte. Na segunda parte, os jogadores entraram com uma outra atitude, tanto é que numa situação de bola parada, um canto, conseguimos concretizar o primeiro golo e o segundo golo. No lance em que não consigo descortinar se na verdade é penalti ou não, mas cabe ao árbitro, e o árbitro soube muito bem, se calhar, apitar aquele penalti, e concretizamos no lance de recarga. Posto isto, a minha equipe baixou um pouco de rendimento, a equipe adversária, perdendo por 2-0, teve mesmo que fazer algumas substituições para aumentar o número do caudal ofensivo, e nós tivemos que recuar um pouco. E dentro desse recuo, conseguimos consentir um gol que, de certa forma, deixa um pouco de lamentações, porque a minha defesa não soube fazer a cobertura como deve ser. E de agora em diante, começarmos justamente a olhar naquilo que é o nosso objetivo primário, que é justamente qualificar a equipe para a pool de apuramento. E isso passa necessariamente de o pessoal ganhar o jogo. Entramos nesse jogo um pouco pressionado, porque vínhamos de dois empates um pouco assim, que sabe um pouco a vitória, mas não conseguimos. E esta vitória aqui só sabe bem, porque vai dar uma lufada à equipa para a próxima jornada, que vai ser na sexta-feira diante do Desportivo da Matola.
4: E é mesmo, por falar de Desportivo, aqui o Desportivo, apesar de ter uma equipa nova, uma equipa em formação, parece estar a coçar a segunda posição.
6: É verdade que está a coçar a segunda posição, e está a dizer isso, eu até nem sabia, porque faço os cálculos justamente daquilo que é a minha situação da equipa. Mas olhando mesmo nessa situação do Desportivo da Matola, o Desportivo da Matola é um colosso neste nosso campeonato da provincial, da segunda liga. É um colosso, é verdade que pronto, tem algumas situações ali em que eles tiveram que fazer algumas permutas da equipa, praticamente é uma equipa nova. Ouvi dizer que estão já juniores e alguns que não conseguiram sair da equipa, mas mesmo assim continua a ser um Desportivo da Matola que todo mundo tem que temer. Quanto a nós vamos fazer a nossa parte perante esse jogo. Acredito nós que se entrarmos galvanizados, vamos tentar fazer frente e conseguirmos os 3 pontos lá na casa deles.
0: Ok, pronto, são promessas é para serem vamos lá acreditar, ok, vamos lá ver em campo. E lá vamos nós, são 10 horas e 39 minutos em Moçambique. Já sabem que esta é uma emissão que vai até às 11. Depois de termos ouvido um bocadinho sobre jogos escolares e divisão de honra, vamos sugerimos uma pequena pausa musical. Falando em pausa musical, olha, quero partilhar uma informação rápida e de última hora com o caro ouvinte. É que recebemos há instantes uma visita especial de uma das grandes vozes, nossas vizinhas aqui da África do Sul. Está aqui a visitar, espreitou um bocadinho, ouviu um pouco sobre o futebol moçambicano e até disse, olha, a minha seleção deu um showzinho aqui na África do Sul, não, deu um show aqui no Mundial. Pena que voltou cedo, mas pronto, é a África, espalhou o seu perfume. Uma visita especial que veio aqui também. Bom, queríamos tanto que desse a sua voz e falar um bocadinho sobre o desporto onde ele vive atualmente, aqui em Mpumalanga, na vizinha África do Sul. Chama-se Jeff Maluleke. O Jeff está aqui a visitar o emissor provincial de Maputo e também deixou algumas linhas interessantes sobre o desporto ali em Mpumalanga, okay, aqui na África do Sul. São os nossos vizinhos, é a província vizinha da província de Maputo. Do lado da África do Sul, Mpumalanga está aqui, é praticamente província de Maputo. Jeff Maluleke garantiu que às vezes escuta as emissões do desporto nos finais de semana, às tardes e domingos desportivos. Ele tem acompanhado e sabe e se inteira muito bem sobre o Moçambique. Jeff Maluleke tem uma série de segredinhos. Eu não sabia. Ele tem a parte de composição e guitarrista e tal, mas também tem parte esportiva. Jeff é quem canta esta música, por exemplo. Jala Jacinto, uma das grandes vozes sul-africanas, praticamente filho da nossa pátria Moçambique também, canta em Xitsonga, praticamente Xitsangana. Jala Jacinto é o mesmo que dizer bebida tradicional. Atenção, não estou a agitar nada. Vamos ouvir Jeff, voltamos daqui a pouco com mais informação.

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4: São neste momento 10 horas e 48 minutos. Agora vamos pisar no acelerador e aceleramos, é de sim. Ok? Muito bem. Ainda no ritmo para acompanhar a sua manhã de terça-feira. Não perdemos o ritmo. É sempre assim. É muita vida. É muita alegria. Vamos atualizar os resultados da segunda jornada da primeira volta do Campeonato Provincial de Juvenis na província de Maputo. A jornada número 2 foi realizada este final de semana. A Académica da Machava empata uma bola com a Associação Búfalo. Singatela empata igualmente a uma bola com a União Desportiva de Incobe. A Academia Desportiva de Trevo espeta 7 bolas a 0 à União Desportiva da Matolagar. União Desportiva de T3 bate Nonacons por 3 bolas a 0. Vona Futebol Clube vence Leões de Tsalala por 2

0: bola em agudo, há um fenómeno, é que os clubes abandonaram a Associação Distrital dos Desportos de Magude, que é tradicionalmente a organização que realiza, não é? Que lidera as competições, prepara e tal. Os clubes ficaram impacientes, segundo informações veiculadas em Magude, dos representantes dos clubes, é que já há muito tempo que a nova liderança da Associação Distrital de Magude não executa coisas factuais, coisas palpáveis. E por isso os clubes resolveram unirem-se e fizeram sua própria competição. Estão a realizar um torneio, aliás, é um campeonato distrital, longe da associação distrital local. E no contexto disso, o final de semana foi de mais uma jornada nesta Liga dos Clubes, é assim como é chamada, a Liga dos Clubes em Magude, forneceu os seguintes resultados dessa segunda jornada. Botafogo, e como botou? Três bolas, empata três bolas com o Timanguene Futebol Clube. União, melhor dizendo, Futebol Clube de Chocotiva, perde por uma bola, duas, diante do Desportivo Juvenil. Enquanto que a União Desportiva de Mauanda venceu o Atlético de Gruta por três bolas a uma. Ricatana empata, iguala-se a três bolas com a Geração Unida. E assim está pautada a classificação da Liga dos Clubes em Magude. A primeira posição está assumida por Geração Unida com 4 pontos. Segue em segundo lugar Botafogo com 4 pontos. União Desportiva de Mauanda também com 4 pontos em terceiro lugar. Quarto lugar Ricatana também com 4. Em quinto lugar Desportivo Juvenil com 3. Sexto lugar Timanguene com 1 ponto. E os três últimos sem pontuação. Chama-se Chocotiva, Atlético de Gruta e Chobela. Assim vai a bola em Magude. De Magude pulamos para o distrito de Marraquém. Em Marraquém está-se a jogar Liga Chapo-Chapo. Já nos oitavos de final, aliás, já três, já quatro equipas que transitaram para os quartos. Nomeadamente Faftini, Poçolana, Mali. Não, quatro equipas que transitaram para as meias. Nomeadamente Faftini, Poçolana, Mali e Abel Jafar. Faftini bate Mbengelene. É o torneio municipal de Marraquém, Chap-Chap. Faftini bateu um Mbengelene por 3 a 1 na marcação das grandes penalidades, depois de uma bola no impacto durante o tempo regulamentar. Enquanto que Poçolana bateu por uma bola o 29 de setembro. Mali venceu por 2 a 1 ao Maqueneta, e Abel Jafar bateu por uma bola a equipa de Rodjana. Para já em Marraquém, vamos convidar esta grande voz também, uma das autoridades do futebol, e não só do futebol, mas também do desporto em Marraquém. Chama-se Wakeni Anombe, ou simplesmente Chicho. É para nos falar um pouco do movimento esportivo e principalmente da bola em Marraquém. Chicho, bom dia.
1: Estamos neste momento para dar em forma aquilo que foi o resultado desportivo durante o final de semana. Sabemos nós todos que está de acordo aqui em Marraquém no torneio municipal Chap-Chap, que neste momento estamos a nos voltar para os finais. E para dizer que neste sábado decorreram 4 jogos de oitavos finais no campo de Agostinho, onde a seleção do bairro Faftini defrontou a seleção do bairro Mbengelene. E que durante o jogo as duas equipes empataram uma bola e recorreram às grandes penalidades, onde a equipe de Faftini ganhou por 3 bolas a 1. Segundo, tivemos o jogo da seleção do bairro bairro Poçolano, que ganhou a seleção do bairro 29 de setembro por 1-0. Em seguida, a seleção do bairro Mali eliminou a seleção do bairro Macaneta por 2-1. Por fim, a seleção de Abel Jafar eliminou a seleção do bairro Organo por 1-1. Este foi o rescaldo na semana sobre o torneio Tchau Tchau. Também tivemos jogos de atraso no Fair Play a Marambola, onde a equipe de Matende perdeu por 1-2 diante a União Desportiva de Mapulango. Por último, a equipe do bairro Ndichi ganhou a equipe de Casa Branca por 2-1. Muito obrigado a todos os ouvintes da rádio e da comunidade presente em Marapoema. Este foi o Oscar de final de semana e que está ao desporto.
0: Muito obrigado, Chicho. Portanto, chama-se Wakeninha Nomba, ou simplesmente Chicho, nos meandros da bola. Obrigado por esta síntese de movimento esportivo, não só de futebol, mas movimento esportivo no seu todo em Marraquene, que faz rodar não só Marrambola, não só a Segunda Liga, como também o torneio municipal Chap Chap. Marraquene, já sabem, que tem também Taça Guazamtin, que deverá arrancar daqui a alguns meses, mas lá para o finalzinho de ano. Vamos de Marraquene para Muamba.

do distrito da Moamba, o distrito fronteiriço, é na Moamba que tem a maior fronteira terrestre do país. Ressano Garcia. E em Moamba abriu, portanto, esta é a primeira jornada da Liga das Localidades, que forneceu os seguintes resultados. Vamos atualizar. Fúria não se enfureceu desta vez, pelo menos nesta primeira jornada, porque perdeu na sua casa por 5-0 diante do Mastyle. Exibiu grande style, o Mastyle 5 e Fúria 0. Oh, Fúria, não se enfureceu na primeira jornada. Vamos ver no segmento desta competição. Ora, a primeira jornada deu ainda Estrelinhas 1, Valquírias Futebol Clube 0, Águias 2, Sharks, são Tubarões, 1. E não houve jogo entre as Abelhas e Davuca. As Abelhas não, a equipa da Abelha. Eis a classificação desta primeira jornada. Os três primeiros lugares são ocupados, nomeadamente, por Mastyle, Águias e Estrelinhas. E o último classificado é a Fúria. Ah, nesta jornada não se enfureceu. Atenção que hoje, mais logo, há sorteio na Associação Provincial de Futebol para o Campeonato Provincial de Futebol Sênior Feminino. Hoje mesmo, terça-feira, mais logo, há sorteio na APFM.

0: beijo.
1: Chegamos ao fim de mais uma caminhada simultânea. RM Desporto e canal de emissor provincial de Maputo. Quero, em nome da Rádio Moçambique, agradecer ao ouvinte pela sua paciência. As nossas arrancadas aqui fazem parte. Meus amigos, muito obrigado. Eu sou Stélio Manhissa, da cidade da Matola. Um abraço, bom dia. Fica marcado o encontro para a próxima terça-feira. Agora não sei se o meu companheiro está aí já posicionado. Ainda não. De qualquer das formas, o RM Desporto segue com a sua grelha também. O emissor provincial de Maputo, já Jones. É hora para a síntese informativa em jornal designado Jornal de Maputo. Moçambique, muito obrigado e até a próxima terça-feira. Um abraço.

0: Este é o canal certo, no momento certo, no local certo e para a pessoa certa. Aqui fazemos sempre o casamento perfeito do desporto e música. São 11 horas e 1 minuto. Renovamos os votos de um bom dia e ótima escuta, onde quer que se encontre e com quem quer que esteja. Para os incomodados, vão os nossos votos de rápidas melhoras, na esperança de que voltem logo ao convívio familiar. Estamos de volta com música após esta viagem que fizemos até ao emissor provincial de Maputo. Com notas do desporto nacional e não só, a partir daquele ponto do país. Parabéns pelo seu aniversário. Muitas felicidades para si. Longa vida repleta de paz, amor, saúde e prosperidade. Para os incomodados, bons votos de rápidas melhoras.
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Música para acompanhá-lo neste final de manhã de terça-feira. São 11h33. Saiba que a final do Mundial 2026, realizada no último domingo, que coroou a Espanha como a nova campeã do mundo, contou com a ausência de peso na tribuna presidencial do MetLife Stadium em Nova Jersey. Alexander Seferin, presidente da UEFA, boicotou o derradeiro jogo do Campeonato do Mundo em protesto contra a FIFA, adiantou o jornal The Times nesta segunda-feira. De acordo com o mesmo jornal britânico, Seferin ficou extremamente insatisfeito pelo facto do castigo de Balogun, avançado dos Estados Unidos, ter sido anulado depois de Donald Trump ter telefonado diretamente para Gianni Infantino. O líder máximo da UEFA tinha intenção de marcar presença na grande final entre Espanha e Argentina. Mudou de ideias depois de a FIFA ter revertido o cartão vermelho mostrado a Balogun, permitindo ao avançado norte-americano disputar os oitavos de final. Alexander Seferin marcou presença no jogo de abertura do Mundial 2026 a 11 de junho entre México e África do Sul. Mas a gestão do caso Balogun levou a não comparecer na final da competição ao lado de Infantino. De resto, o comunicado da UEFA na altura em que o caso rebentou foi bastante categórico, falando em linhas vermelhas que foram ultrapassadas. O futebol, tal como qualquer outra modalidade, assenta em regras que constituem a base de uma competição justa, honesta e transparente. Por vezes, essas regras estão abertas a interpretações. Neste caso, não. A suspensão automática mínima de um jogo após um cartão vermelho não é uma opção discricionária, nem depende da decisão de qualquer órgão competente para entrar em vigor, podia ler-se na reação da UEFA. Quando a certeza das regras deixa de ser garantida, porque tem a responsabilidade de, neste caso, por quem tem a responsabilidade de as fazer cumprir, a integridade do jogo fica em causa e a credibilidade de uma competição é posta em causa. Expressamos a nossa incredulidade perante uma decisão sem precedentes, incompreensível e injustificável, concluía o organismo que rege o futebol europeu. No entanto, este não foi o único ponto que parece estar a afastar FIFA e UEFA. Ainda antes do arranque do torneio, Seferin criticou os preços elevados dos bilhetes para o Campeonato do Mundo, lamentando que vários adeptos seriam afastados. O presidente da UEFA também criticou a FIFA pela situação ocorrida com o árbitro Omar Artan, que foi barrado ao chegar aos Estados Unidos, sendo obrigado a voltar para a Somália. Em resposta ao sucedido, o organismo europeu reagiu prontamente ao caso, anunciando 2 dias depois de ser deportado que seria o árbitro nomeado para dirigir a final da Supertaça Europeia. As diferenças entre FIFA e UEFA não ficam por aqui. O organismo europeu também não aprovou as alterações feitas pela FIFA nos jogos deste Mundial, tais como as pausas para hidratação, que permitem espaços publicitários nas transmissões televisivas, intervalos prolongados para promover espetáculos ou a lei Pristiane, que permite aos árbitros punir os jogadores que cubram a boca para falar. A ausência de Seferin na final do Mundial acaba por refletir o crescente afastamento entre a FIFA e a UEFA, cuja relação tem conhecido vários momentos de tensão nos últimos meses.

Este é o show da bola aqui na sua antena de eleição. Já sabe que aqui o desporto e a música caminham sempre de mãos bem dadas. Bom dia para si, bom trabalho. Obrigada pela boleia. É sempre um prazer viajar consigo. Para os incomodados vão os nossos votos de rápidas melhoras, na esperança de que voltem logo ao convívio familiar. Seguimos musicalmente até ao meio-dia e um minuto, altura em que, em simultâneo com a Antena Nacional, levaremos até a ser o Jornal Desportivo. Boa viagem.

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0: das 14 equipas que disputam os campeonatos distritais de futsal em Kwamba e Lixinga, na província do Niassa, estão em condições de participar nas fases regionais e nacional da modalidade. A Associação para a Educação e Assistência à Criança, Adolescente e Jovem, a Baliza, equaciona expandir a prática do desporto adaptado na província de Inhambane. São tópicos do Magazine da Tarde. Venâncio Macamo está na edição e apresentação. Tomás Valoi na sonorização. Bem-vindo e ótima escuta. É bem-vindo ao Magazine da Tarde. Moçambique viaja confiante na conquista dos lugares de pódio nos jogos da Commonwealth. Detalhe com Carlos Calisto.
1: Moçambique ambiciona chegar aos lugares de pódio nos jogos da Commonwealth, que vão ser disputados de 23 de julho a 2 de agosto em Glasgow, capital da Escócia. Segundo a chefe da missão, Odete Simão, as maiores esperanças de um pódio moçambicano na Escócia estão focadas nas modalidades de boxe e judo. Odete Simão destaca as grandes prestações internacionais regulares da parte do boxe e judo.
2: Claramente que nós estamos à espera de medalhas também, né, no boxe. Nós sabemos qual é a nossa posição aqui em África, principalmente em boxe, pelos resultados que tem. Então, temos esperança também que a delegação de Moçambique consiga trazer medalhas no boxe, que é o mais provável. Acredito que o judo também está num bom caminho. Mas pronto, né? Vamos ver. O importante é que cada um deles melhore a sua performance, melhore as suas marcas, e é o que nós queremos.
1: Chefe da Missão Moçambique, Odete Simão. A pugilista Radi Gramani, depois da medalha de prata em 2022, alimenta as esperanças do outro lado do Atlântico.
3: Com a minha experiência, tentar manter meu resultado da anterior competição, tendo em conta que estou há um ano em uma competição internacional, mas somos guerreiros e vamos ver o que acontece. O treino é de alto nível e estamos a treinar para isso.
1: Por sua vez, o judoca Samuel Ribeiro promete lutar até ao último minuto da competição.
4: A minha maior expectativa nesta competição é superar os meus limites, poder dar o melhor de mim e mostrar que em Moçambique existem bons atletas que podem trazer grandes resultados a nível internacional. Esse é o meu maior objetivo, fazer com que a bandeira do meu país seja elevada além fronteiras e trazer o melhor resultado possível.
1: Integram a delegação um total de 17 elementos, dos quais 10 atletas repartidos em 4 modalidades, nomeadamente boxe, natação, atletismo e judo, 4 treinadores, 2 oficiais, sendo um chefe de missão e adjunto chefe de missão e um médico. O primeiro grupo da delegação moçambicana aos Jogos da Commonwealth, constituído por 6 atletas, 4 de boxe e 2 da natação, 2 treinadores e 2 oficiais, deixou ontem o solo pátrio com destino a Glasgow, palco do evento. Na quinta-feira, viajam os 2 representantes de atletismo e o respectivo treinador, enquanto no dia 27 de julho corrente embarcam também 2 atletas do judo e o selecionador.
0: A falta de golos na equipa principal do Ferroviário de Gaza, que milita no Campeonato Nacional da 2ª Divisão, fase da província, preocupa a equipa técnica.
5: A equipa técnica do Ferroviário de Gaza está preocupada com o fraco índice de finalização dos seus avançados no Campeonato Nacional da 2ª Divisão em Futebol, fase provincial, nesta versão 2026. A equipa não marca, lá vão 2 jogos em que a turma locomotiva de Gaza saiu empatada num campeonato curto, ou seja, com poucas jornadas, apesar de estar a liderar a competição com 5 pontos, mais um que o clube do Bilene. O técnico adjunto do Ferroviário de Gaza, Bartolomeu Gove, diz que há quem encontrar soluções urgentes com vista a dar um safanão nesta crise de golos, pois sem marcar não se ganham jogos.
6: É muito curto, obviamente, mas perdemos pontos com o adversário direto, que também tem as mesmas pretensões que nós temos. É só continuarmos a trabalhar e procurar criar situações para a tentarmos finalizar para conseguirmos ganhar jogos. Se é finalizar, não é possível ganhar jogos.
5: Treinador adjunto do Ferroviário de Gaza, Bartolomeu Gove, preocupado com o fraco desempenho dos avançados da sua equipa no Campeonato Nacional da 2ª Divisão em Futebol, fase provincial. Na próxima jornada, a quarta, o Ferroviário defronta o clube do Bilene. Será um jogo de luta pelo primeiro lugar, pois jogam o primeiro e segundo classificados. Eriame Desporto, Francisco Nelson, em Xaxai.
0: A Associação Provincial de Futebol, em parceria com a Federação Moçambicana da Modalidade, formam 45 treinadores de futebol de nível D para 4 distritos da província de Inhambane. Trata-se dos distritos de Zavala, Vilanculo, Inhassouro e Govoro, cujo objetivo é dotar os treinadores das camadas de formação com conhecimentos adequados para ensinar o ABC da bola. Os treinadores, ouvidos pelo Eremo Desporto, não esconderam a sua satisfação com os conhecimentos adquiridos.
7: Domingos Nhampos, esta formação de treinadores de nível D da CAF significa um incremento naquilo que são os conhecimentos técnicos de como trabalhar com as camadas de iniciação no futebol. Daí que muniu-nos de ferramentas, não é? E capazes de conseguirmos levar a cabo esta missão de não só formar os jogadores, mas também formar o homem. O futebol de iniciação começa mesmo efetivamente com o AB do futebol e como é que temos que trabalhar com as crianças naquela fase, o que é que se tem que dar primazia, porque é uma fase muito crucial e muito sensível. Naquelas idades, a faixa etária de 6 aos 2 anos, é uma fase em que a criança ainda precisa tudo aquilo que é injetado no seu psicólogo e guarda e quer implementar.
8: Shakir Abdulman, cheguei lá como amador e saí como um treinador formado a nível D da CAF. Foi muito boa a experiência. Aprendi muitas coisas, algo que às vezes nós executávamos mal dentro do terreno, mas agora fui ver que as coisas são diferentes. Não era como nós pensávamos que era de uma outra forma. Por exemplo, a revisão também das...

0: vamos melhorar nessa parte.
1: Sentimento de treinadores recentemente formados do nível D pela Associação Provincial de Futebol em parceria com a Federação Moçambicana da Modalidade para a província de Inhambane. 4 das 14 equipas que disputam os campeonatos distritais de futsal na província de Niassa estão prontas para as fases regionais e nacional da modalidade.
2: 4 das 14 equipas que estão a disputar os campeonatos distritais de futsal de Lixinga e Quamba apresentam condições para participar nas fases regionais e nacionais da modalidade este ano. Em causa está a inscrição e atualização de dados de jogadores na plataforma FIFA Connect e a apresentação de documentos de oficialização das equipas que estão nestes campeonatos. O departamento que gera o futsal na Associação de Futebol Paulo Nuniassa informou que, independentemente dos resultados nos distritais da modalidade em Lixinga e Quamba, apenas as equipas Tic-Tac, Quamba All-Star, Moss Green e Dramáticos vão participar no provincial. A medida visa consciencializar as equipas sobre a necessidade de organizarem de forma antecipada os documentos, responder com as exigências da Federação Moçambicana de Futebol e dar maior valor ao esforço das coletividades que inscrevem os seus conjuntos nas plataformas recomendadas. As informações foram reveladas por José Franco, membro do Departamento de Futsal na Associação Provincial de Futebol de Niassa.
3: Como os prazos de inscrição já terminaram, por isso as outras equipas que disputam os torneios separados de Lixinga e de Quamba não poderão fazer parte, porque a inscrição de clubes no sistema FIFA Connect tem um prazo. Por isso, os torneios que estão a decorrer em Quamba e Lixinga são espécie de abertura, mas são torneios de abertura, que é para divulgarmos que a província do Niassa, em vários quadrantes, desenvolve-se esta atividade desportiva. E para o próximo ano, vermos se podemos arrancar com o maior número de equipas para o provincial.
2: José Franco, membro do Departamento de Futsal na Associação de Futebol de Niassa, e a situação de equipas que vão participar no provincial da modalidade. RM Desporto, Mércio João, a partir de Lixinga.
1: Futsal joga-se em Nampula, mas o desafio é aumentar as equipas que participam no campeonato.
4: A MOSNAF de Nacala precisa de parcerias para a massificação desportiva em diferentes escalões naquela cidade portuária. A única equipa de fora da cidade de Nampula a participar no Campeonato Provincial de Futsal de Nampula é composta apenas por Dalu e está no terceiro ano consecutivo no Campeonato Provincial de Futebol de Salão de Nampula. O treinador desta coletividade disse que a sua pretensão é de criar equipas de formação de futsal e basquetebol para engrandecer a equipa e massificar o desporto em Nacala Porto. No entanto, a falta de suporte financeiro impede a materialização do plano.
5: Reparando no esforço que tem feito a própria MOSNAF, que é o próprio Dalune, a própria Direção Provincial de Desporto, ou mesmo distrital, mesmo o próprio Governo Distrital, o Conselho Municipal, deviam apertar a este projeto de Dalu, porque há muita camada jovem que ele consegue amparar. Não só olhando no futsal, temos o basquete, temos camadas juvenis que nós poderíamos ainda fazer mais escolas cá em Nacala. Olhando pelo esforço que ela fez na época passada, foi até os quartos de finais do Campeonato Nacional, pela primeira vez uma equipa do distrito e uma equipa de Nampula. Então, para mim, seria o momento exato que a direção distrital, o governo distrital, aproximasse mais a MOSNAF, que é para dar mais ênfase no que ela tem lutado para o distrito.
4: Treinador da equipa sênior masculina da MOSNAF de Nacala, Bento Março, e a necessidade de apoio para a formação de atletas em futsal e basquetebol. A equipa foi até aos quartos de final do Campeonato Nacional de Futsal 2025. Atualmente, a MOSNAF de Nacala ocupa a quarta posição do Campeonato Provincial de Futsal de Nampula, com 19 pontos, abaixo Tapadaria Iane, Chicombo e União Desportiva de Nampula, equipas de pódio na prova de 12 formações e que no domingo findo cumpriu a nona jornada. Nelson Tatanha, RM Desporto, Nampula.
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6: Boa tarde. Em Vilanculo prossegue esta noite a disputa da sexta jornada, a última da primeira volta da Liga Elite em Futebol Salão, vulgo futsal. O primeiro jogo da noite envolve as formações de Macassa Legends e Legends Futebol Clube de Nyamakunda. E depois haverá cruzamento de Giambula Futebol Clube Indonga, a partir das 19 horas e 30 minutos. Esta segunda-feira, na abertura da ronda, Vilcon Futebol Clube

0: forçou a liderança após golear Falcão por 12 bolas a uma. No final do jogo, Stélio, capitão de Falcão, estava conformado com o resultado.
1: Na verdade foi muita falta de concentração por nossa parte, falta de entrega. O plantel não era aquilo que nós esperávamos. Não sei se é por jogar como líder do campeonato, não esperava como equipe. Vamos trabalhar para melhorar.
0: Milton, capitão da equipa de Vilcom Futebol Clube, diz que a vitória relança o sonho da conquista do título.
2: Foi uma boa primeira volta, tivemos uma boa prestação. Sem derrotas, acredito que temos o guarda-redes menos abatido. Então, acredito que em todos os aspectos estamos mesmo de parabéns. Foi uma excelente primeira volta. O plano é sempre esse, continuar sempre a liderar. Nunca baixar as guardas. Todos os jogos é mesmo para ganhar. Não vamos facilitar. Esse é o nosso objetivo. É campear mesmo, é o nosso objetivo.
0: Com esta vitória, Vilcom Futebol Clube lidera o escalão de menos de 35 anos de idade com 16 pontos. Seguido de Catawasa Futebol Clube com 12, Ndonga Futebol Clube e Giambula somam 7 pontos cada. Falcão e Lanterna Vermelha com 3 pontos. Já no escalão de mais de 35 anos, Hospital Rural de Vinanculo comanda com 12 pontos. A equipa de melhores amigos de 16 de junho, mais 16, está na segunda posição com 9 pontos. African Park está na última posição sem nenhuma pontuação. 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
3: Jornal desportivo no seu setor a ser transmitido os estudos na cidade de Inhambane, onde a Associação para Educação e Assistência à Criança, Adolescente e Jovem Baliza equaciona expandir prática de desporto adaptado na província. Manuel Chimel.
4: A Associação para a Educação e Assistência à Criança, Adolescentes e Jovem, a Baliza, pretende expandir a prática do desporto adaptado na província de Inhambane. A iniciativa arranca no distrito de Inharimi, extremo sul da província, tem por objetivo garantir a inclusão de pessoas com deficiência no desporto. Nesta primeira fase, serão contempladas modalidades nomeadamente voleibol sentado, futebol e atletismo para pessoas com deficiência visual. Para o presidente da Associação para a Educação e Assistência à Criança, Adolescente e Jovem, a Baliza Inhambane Lugero Cândido, esta medida vai permitir que mais atletas com deficiência se envolvam nas atividades desportivas na província.
5: Gostaríamos que, dentro de muito pouco tempo, Chacane, Mujoote e todas as outras localidades tivessem crianças a praticarem desporto. Porque, infelizmente, no nosso país ainda temos muita exclusão, muita discriminação. Temos crianças que estão trancadas, algumas, nos quintais, acorrentadas, porque os pais têm receio, têm vergonha, consideram essas crianças inúteis. Mas nós, através do desporto, queremos mostrar que sim, estas crianças são capazes, essas crianças podem praticar desporto.
4: Lugero Cândido, presidente da Associação para a Educação e Assistência à Criança, Adolescente e Jovem, a Baliza, em Inhambane, e a necessidade do alargamento do projeto a outros distritos da província nas próximas fases.
3: Na bola 6, faz-se o balanço do recém-terminado torneio de abertura na província de Tete.
6: O técnico do Instituto Superior Politécnico de Tete considera positivo o segundo lugar conquistado pela sua equipa no recém-terminado torneio de abertura de basquetebol cedro masculino. Pode ser a melhor classificação nas últimas duas ou três edições da prova, onde o SPT andou nos últimos lugares da prova. O segundo lugar, e de acordo ainda com Julião Sacala, anima a todos, principalmente os atletas e a equipa técnica, e abre boas perspectivas para o provincial de Bola, ou seja, que está a vizinha. Sacala disse que foi um torneio em que a equipa, e em momentos difíceis, soube reerguer-se depois dos maus momentos e das derrotas consentidas diante das equipas adversárias. Agora, segundo a fonte, há que levar esta experiência adquirida para encarar de peito aberto o campeonato que se avizinha, sublinhou ainda Julião Sacala.
7: Não estamos a atrapalhar para tal. Esperamos para um SPT competitivo. Não queremos cometer muitos erros. É melhorar mais. Para nós foi um balanço muito positivo. Como vemos, já vínhamos há 2, 3 anos numa situação em que estávamos a reconstruir a nossa equipa. Há 2 ou 3 anos numa situação em que estávamos a reconstruir a nossa equipa e estamos agora nessa situação e estamos nos consolidando mais. E por isso que foi um balanço muito positivo para nós da abertura, porque com as equipas está a ser muito competitiva e será muito bom para nós voltarmos a ter o mesmo ritmo.
6: Técnico da equipa do SPT, Julião Sacala, avaliar de positivo o torneio da candidatura para o Provincial de Pola, ou seja, para a edição de 2026, terminando recentemente nesta cidade. O ISPT terminou o torneio na segunda posição com 15 pontos. Os mesmos das Quininas na terceira e o Mambus Time A foi o vencedor do torneio, tendo terminado a prova no topo da tabela com 19 pontos. O torneio de abertura contou com a participação de 6 equipas e foi disputado no sistema clássico todos contra todos e em duas voltas. Arriba de Esporto, Cidade TT, Manuel Cardoso.
3: Estou ouvindo aqui o Magazine da Tarde, despede a dupla Verence Macamo e Tomás Valoi. Boa tarde.
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0: são 12h38. Música para acompanhá-lo neste início de tarde, onde quer que se encontre e com quem quer que esteja. Bom apetite ao almoço, bom trabalho e boa disposição. Os incomodados vão os nossos votos de rápidas melhoras. Saiba que a vitória na final do Mundial valeu à Espanha a subida ao topo do ranking FIFA, ultrapassando precisamente a Argentina, derrotada no jogo decisivo, e a França, a anterior líder, que falhou o acesso à final e perdeu com a Inglaterra no jogo de atribuição do terceiro lugar. Já Portugal, que no início da competição estava no top 5, caiu 2 posições, ocupando agora o 7º lugar, atrás de Marrocos, que alcançou o melhor lugar de sempre no ranking. Destaque ainda para a Noruega, que, fruto do excelente Mundial realizado, alcançou a maior subida na nova atualização, ascendendo 12 lugares para ocupar a 19ª posição. É o show da bola. 12h39. Boa viagem.
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São 13h03, é o show musical nesta tarde do segundo dia útil da semana. No refo de bola, vitória na final do Mundial valeu à Espanha a subida ao topo do ranking FIFA, ultrapassando precisamente a Argentina, derrotada no jogo decisivo, e a França, a anterior líder, que falhou o acesso à final e perdeu com a Inglaterra no jogo de atribuição do terceiro lugar. Já Portugal, que no início da competição estava no top 5, caiu duas posições, ocupando agora o sétimo lugar, atrás de Marrocos, que alcançou o melhor lugar de sempre no ranking. Entre as seleções mais bem colocadas no ranking do organismo regulador do futebol mundial, registou-se ainda a troca de lugares entre Bélgica, oitava, e Países Baixos, nono, enquanto a Alemanha, eliminada pelo Paraguai nos 16avos de final do Mundial, deixou de integrar o top 10, no qual entrou o México, um dos anfitriões da competição, precisamente para ocupar a décima posição. Cabo Verde, que disputou pela primeira vez a fase final do Campeonato do Mundo e foi uma das principais surpresas da edição de 2026 ao atingir os 16avos de final, subiu 3 lugares para o 63º, mantendo-se como o segundo melhor país lusófono atrás do Brasil, mas à frente de Angola no posto 87, Moçambique no lugar 103, Guiné-Bissau, no posto 132, Macau, no lugar 193, São Tomé e Príncipe, que ocupa o posto 195, e Timor-Leste está no lugar 201. Sim, vai o do esporte. Obrigada pela companhia.

São 13h24. Música para acompanhá-lo onde quer que se encontre e com quem quer que esteja nesta tarde do segundo dia útil da semana. Aqui você não fica fora de jogo. E a FIFA deu início à votação para o golo do Mundial, que conta com 12 candidatos, entre eles o cabo-verdiano Sidney Lopes Cabral. Já o remate certeiro do norueguês Andreas frente à Inglaterra, que concorreu ao melhor dos quartos e meias finais, ficou de fora da lista. Espetacular remate ao ângulo do internacional cabo-verdiano contra a Argentina, campeão mundial de 2022, está na corrida ao prémio, juntando-se a outros remates de luxo, incluindo o golo de Ferran Torres, que selou o bicampeonato mundial para a Espanha frente à Argentina. Também na corrida está o astro francês Kylian Mbappé, com um remate potente contra o Senegal, e Messi, que transformou um passe de Rodrigo de Paul num momento de pura magia. A lista inclui ainda o inglês Bellingham, que garantiu a medalha de bronze para os Três Leões com uma jogada individual brilhante, arrancando do seu meio-campo e finalizando com classe. Julian Alvarez também representa a Argentina com um belo remate que aliviou a tensão no prolongamento contra a Suíça. Outros candidatos são Haaland, da Noruega, que marcou contra o Brasil com um remate forte e preciso à entrada da área, e o haitiano Wilson Isidor, autor de um dos remates mais potentes do Campeonato do Mundo. A competição conta igualmente com golos de belo efeito coletivo. O Japão está representado por uma jogada espetacular de Daisen Maeda, culminando uma sequência de passes precisos e movimentos magníficos. Pela Nova Zelândia, uma combinação letal entre Elijah Just e Chris Woods resultou num golo memorável. Completam a lista o jovem bósnio Kerem, de 18 anos, que driblou dois adversários antes de marcar a entrada da área, e Eldor, que assinou um golo histórico de chapéu na estreia do Uzbequistão num campeonato do mundo da FIFA. As votações, essas, decorrem no site da FIFA. Esporte e música de mãos bem dadas aqui na sua antena de edição. Boa viagem, bom trabalho e boa disposição.

Estamos a 9 minutos das 14 ou 2 da tarde, como preferir, a altura em que teremos a atualização das notícias, pelo que desde já chamamos a sua atenção com renovados votos de uma boa tarde e ótima escuta onde quer que se encontre e com quem quer que esteja.

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0: para ouvir na íntegra logo a seguir as notícias. O certo, o seu relógio, são 14 horas em todo o território nacional. Bola é tua, Doma Timbe, boa tarde.
1: Boa tarde, Jamita, e também estimado ouvinte, presidente da República, padrinha a criação de 10 academias de futebol em Moçambique. Estão avançadas as conversações entre o presidente da República, Daniel Francisco Chapo, e os representantes do Villarreal Futebol Clube da Espanha, visando abrir 10 escolas de futebol em cada uma das províncias do nosso Moçambique. As conversações, tal como dissemos, começaram em Lisboa com o presidente do grupo Pamesa Cerâmica, Fernando Roig. O Villarreal é o responsável pela formação de 4 futebolistas que se sagraram no domingo campeões do mundo, entre os quais os médios Alex Baena, Rodri, eleito melhor jogador do mundo, o extremo Jeremy Pino e o defesa central Pau Torres. A capital do país, Maputo, vai acolher os campeonatos nacionais de futebol de juvenis e de juniores, fez saber o órgão reitor da modalidade no país. Os nacionais vão realizar-se na cidade de província de Maputo entre 28 de agosto e 6 de setembro. O torneio vai reunir 15 equipas por escalão. O prazo para associações provinciais de futebol entregarem a identificação oficial dos clubes termina 31 de julho. E o Planície de Mpado foi às compras. Os reforços chegam da vizinha Manica. A ambição do atual campeão provincial de futebol de Tete é a Pool Zonal Centro, em setembro.
2: Os novos reforços provenientes de Manica são Frank Mafuta, médio, defensivo e ofensivo, respectivamente, que chegam para aumentar a competitividade do conjunto na fase decisiva da competição. O presidente do clube, Caetano Vontade, mostrou-se confiante no contributo dos dois atletas, afirmando que estão devidamente escritos e aptos para representar a equipa. O dirigente acredita que a experiência e a qualidade dos novos jogadores serão determinantes para que o Planície de Mpano revalide o título provincial conquistado em 2025 e alcance o principal objetivo da temporada.
3: Acreditamos nós que são jogadores que vão dar mais-valia à equipa, aliado àquilo que são as ambições, aquilo que é o objetivo do Planície de Mpano. Já estão inscritos na plataforma FIFA Connect e na associação também. Se foram contratados e resultaram da escolha da equipa técnica, só podem ser mais-valia.
2: Nos últimos anos, as equipas de Tete têm recorrido ao mercado maniquense para reforçar os seus plantéis e equipas técnicas, como aconteceu com o Xingal de Tete e a Ação Desportiva do Xingal, a ADC, que contrataram os treinadores Hipólito Patrício e Custódio Paruque. Com 34 pontos e um jogo em atraso, o Paranista de Mpano lidera a divisão de honra em futebol. Na segunda posição, segue o Jindal África de Barara com 31 pontos, igualmente um jogo por disputar, enquanto o DSB, última posição na tabela, com 7 pontos. Arriba Desporto, Cidal de Tete, Manuel Cardoso.
1: Efeito mundial, a Espanha é a seleção mais bem cotada do ranking. Os espanhóis lideram o ranking da FIFA com 1.995 pontos. A Fúria ultrapassou precisamente a Argentina, derrotada no jogo decisivo, e a França, anterior líder, que falhou o acesso à final e perdeu com a Inglaterra no jogo de atribuição do terceiro lugar. No quinto posto, previamente ocupado por Portugal, surge o Brasil e logo de seguida Marrocos, que tem registrado uma evolução bastante positiva nos últimos anos. Aliás, esta é a melhor posição de sempre do Marrocos no ranking. A fechar o top 10, destaque para o México, que subiu 4 posições. Ainda a destacar o fato da Noruega, fruto de uma boa exibição durante este Mundial, ter subido 12 lugares para ocupar a posição 19. E os Mambas caíram 2 posições, do lugar 101 para o lugar 103, com 1.218 pontos antes do arranque do Mundial. Moçambique jogou e perdeu diante das seleções do Oman e da Indonésia. A classificação mais alta de sempre dos Mambas é a posição 66. Cabo Verde teve uma excelente campanha no Mundial e ocupa agora o lugar 64 com 1.402 pontos. Mambas, que só voltam a jogar em setembro próximo contra Senegal e Sudão. As partidas contam para as primeiras jornadas de qualificação à Copa Africana de Nações de 2027, que terá lugar na Tanzânia, Uganda e Quênia. Com pé quente anda o internacional moçambicano Jenny Katamu. O extremo voltou a marcar pelo Sporting na vitória por 7-0 frente ao Estrasburgo de França num jogo de preparação disputado nesta segunda-feira no estádio de Algarve. Jenny já vai em 2 golos em outros 2 encontros consecutivos da pré-temporada. Estas são as notícias do desporto às 14. Eu volto às 15 com o Desportivo. Boa tarde.
0: Até lá, Doma Timbe, abraço e continuação de bom trabalho. São 14:06. Boa viagem.

estamos a caminhar a passos bem galopantes para o término deste período de emissão. Obrigada pela preferência. Para os incomodados, são os votos de rápidas melhoras.

Mesmo para chutar toda a preguiça, o mau humor, a má disposição, levar até-se muita animação e boa disposição. São 14h20. Concentre-se. Bom trabalho aí. Presta atenção. Especialmente para as quarentonas.

Um brinde às amizades verdadeiras. E hoje amanhã que o presidente da Confederação Africana de Futebol, Patrice Motsepe, vai realizar uma conferência de imprensa em Joanesburgo, na vizinha África do Sul, para analisar a histórica participação das seleções africanas no Mundial de 2026 e apresentar os próximos passos para o desenvolvimento do futebol no continente. O evento terá lugar no St. Onsen Hotel às 12 horas e será transmitido em direto nas plataformas digitais da CAF. E durante a conferência, Motsepe fará um balanço da prestação das seleções africanas na competição disputada nos Estados Unidos, Canadá e México, marcada pela qualificação inédita de 9 das 10 equipas africanas para os oitavos de final. O melhor desempenho de sempre do continente num campeonato do mundo.

9 das 10 seleções carimbaram então os respectivos passaportes para os 16 avos de final. Além da análise desportiva, o presidente da CAF irá abordar as reformas financeiras implementadas pela organização, os novos contratos de direitos televisivos e os critérios de distribuição de fundos destinados ao desenvolvimento das infraestruturas e do futebol nas 54 associações membro. A CAF considera que estas medidas fazem parte da sua estratégia para reforçar o crescimento sustentável do futebol africano e consolidar os progressos alcançados nos últimos anos.

África, África, África, o continente berço da humanidade. Estamos a caminhar a passos bem galopantes para o término deste período de emissão. É só continuar desse lado, bem ligadinho. Concentre-se, concentre-se. Toque a trabalhar.

Aquela sua voz, mas a mensagem essa permanece. Tina Tana, aqui na sua antena desportiva. Recordando este ícone da música após belíssima prestação da Mariah Carey. Estamos a 14 minutos das 15. A essa altura levaremos até si o desportivo que leva esta tarde a assinatura de Adoma TV. Para já saímos para mais um compromisso comercial. Até já.

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É assim que me retiro com promessa de cá voltar oportunamente. Oh, Matusse. Ai. É que vai então pilotar este Boeing até as 21. Sou Jamita Majaia, minha sua companhia. Desejo-lhe a continuação de uma tarde fantástica e ótima escuta a restante programação deste canal dos campeões. Tchau, tchau, fica bem e cuide-se. A tu, a bola é tua.

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3: São 15 horas e 1 minuto. Avançamos com o Desportivo na sua edição da tarde. Será na voz do jornalista Adão Matimbe.
4: Cordiais saudações, Presidente da República padrinha a criação de 10 academias de futebol no país. Estão avançadas as conversações entre o Presidente da República, Daniel Francisco Chapo, e os representantes do Villarreal Futebol Clube da Espanha, visando abrir 10 escolas de futebol em cada uma das províncias do nosso país. As conversações começaram em Lisboa com o Presidente do Grupo Pamesa Cerâmica, Fernando Roig. O Villarreal é o responsável pela formação de 4 futebolistas que se sagraram no domingo campeões do mundo, entre os quais os médios Alex Baena, Rodri, eleito o melhor jogador do mundo, o extremo Jeremy Pino e o defesa central Pau Torres. Em busca de parceria está o Mosnef Dinakala.
5: A única equipa de fora da cidade de Nampula a participar no Campeonato Provincial de Futsal de Nampula é composta apenas por Dalu e está no terceiro ano consecutivo no Campeonato Provincial de Futebol de Salão de Nampula. O treinador desta coletividade disse que a sua pretensão é de criar equipas de formação de futsal e basquetebol para engrandecer a equipa e massificar o desporto em Nacala Porto. No entanto, a falta de suporte financeiro impede a materialização do plano.
6: Reparando no esforço que tem feito a própria Mosnaf, que é o próprio Daluné, a própria direção provincial do esporte, ou mesmo distrital, mesmo o próprio governo distrital, o Conselho Municipal, deviam apertar a este projeto do Dalu, porque há muita camada jovem que ele consegue amparar. Não só olhando no futsal, temos o basquete, temos camadas juvenis que nós poderíamos ainda fazer mais escolas cá em Nacala.
5: Treinador da equipa sênior masculina da Mosnaf de Nacala, Bento Março, e a necessidade de apoio para a formação de atletas em futsal e basquetebol. A equipa foi até aos quartos de final do Campeonato Nacional de Futsal 2025. Atualmente, a Mosnaf de Nacala ocupa a quarta posição do Campeonato Provincial de Futsal de Nampula, com 19 pontos, abaixo Tapadaria Iane, Chicombo e União Desportiva de Nampula, equipas de pódio na prova de 12 formações e que no domingo findo cumpriu a nona jornada. Nelson Tatanha, RM Desporto, Nampula.
4: A capital do país, Maputo, vai acolher os campeonatos nacionais de futebol de juvenis e de juniores, fez saber o órgão que rege a modalidade no país. Os nacionais vão realizar-se na cidade e província de Maputo entre 28 de agosto e 6 de setembro. O torneio vai reunir 15 equipas por escalão. O prazo para associações provinciais de futebol entregarem a identificação oficial dos clubes representantes termina 31 de julho. E o planície de Mpado e foi às compras. Os reforços chegam da vizinha Manica. A ambição do atual campeão provincial de futebol de Tete é a Pool Zonal Centro, já em setembro.
7: Os novos reforços provenientes de Manica são Frank Mafuta, médio defensivo e ofensivo, respectivamente, que chegam para aumentar a competitividade do conjunto na fase decisiva da competição. O presidente do clube, Caetano Vontade, mostrou-se confiante no contributo dos dois atletas, afirmando que estão devidamente escritos e aptos para representar a equipa. O dirigente acredita que a experiência e a qualidade dos novos jogadores serão determinantes para que o Paranaense de Mpano revalide o título provincial conquistado em 2025 e alcance o principal objetivo da temporada.
8: Acreditamos nós que são jogadores que vão dar mais valia à equipa.
2: aliado àquilo que são as ambições, aquilo que é o objetivo do Planície do Bar. Já estão inscritos na plataforma FIFA Connect e na associação também. Se foram contratados e resultaram da escolha da equipa técnica, só podem ser mais-valia.
7: Nos últimos anos, as equipas de Tete têm recorrido ao mercado maniquins para reforçar os seus plantéis e equipas técnicas, como aconteceu com o Xingal de Tete e a Ação Desportiva do Xingal, a ADC, que contrataram os treinadores Hipólito Patrício e Custódio Paruque. Com 34 pontos e um jogo em atraso, o Paranista de Mpadue lidera a divisão de honra em futebol. Na segunda posição, segue o Jindal África de Barara com 31 pontos, igualmente um jogo por disputar, enquanto o DSB, última posição na tabela, com 7 pontos. Arriba Desporto, Cidal de Tete, Manuel Cardoso.
4: E amanhã acertam-se as contas do Campeonato Provincial de Futebol de Tete.
8: A Vila do Songo, no distrito de Cabrabassa, acolhe esta quarta-feira um dos jogos mais aguardados do acerto do calendário da Divisão de Honra Provincial de Futebol de Tete. Frente a frente estarão a União Desportiva de Songo B e Mulambe Futebol Clube, duas formações que entram em campo com objetivos distintos, mas unidas pela necessidade de conquistar os 3 pontos. A formação de Mulambe Futebol Clube viaja até Vila do Songo, consciente das dificuldades que encontrará diante do adversário a jogar no seu reduto. Ainda assim, o treinador da equipa, Magido Magi, mostra-se confiante num resultado positivo e acredita que o grupo tem a qualidade suficiente para contrariar o favoritismo dos donos da casa.
9: Próximo jogo vamos para Songo, vamos ver o que podemos fazer, temos amanhã para treinar e vamos lá para tentarmos levar os 3 pontos, ou se não der também levamos 1 ponto.
8: Do outro lado, o ambiente é de confiança. A União Desportiva de Songo B promete fazer valer o fator casa para regressar às vitórias e melhorar na sua posição na tabela classificativa. O treinador adjunto Bruno Mazzini considera que, perante os seus adeptos, vencer é o único resultado aceitável.
10: Tentar retificar alguns erros que cometemos aqui e ver se conseguimos conquistar os 3 pontos em casa.
11: Frente a Mulamba jogar em casa, que a União Desportiva de Songo B vai se presenciar?
10: É que eu disse na última entrevista que essa segunda volta vai apanhar uma UDSB muito forte, então que se cuidem.
8: O encontro reveste-se de grande importância para as duas equipas. O Mulambo Futebol Clube ocupa atualmente o 8º lugar com 14 pontos, enquanto a União Desportiva de Songo B é a última classificada, somando apenas 7 pontos. No topo da tabela classificativa segue Planície de Mpadue com 34 pontos e um jogo por disputar, segundo pelo Jindal África de Marara, que soma 31 pontos também com um jogo em atraso. Mohamed Rafik, em Tete.
4: De volta a Nampula, o governo pretende introduzir novas modalidades nas escolas, a exemplo de atletismo e ciclismo.
12: O diretor provincial da Juventude, Emprego e Desporto de Nampula, Pakre Johari, fez saber que o objetivo é promover a inclusão social, o desenvolvimento sustentável do desporto e a descoberta de talentos desde as camadas juvenis e escolares. Pakre Johari anotou igualmente que o foco passa pela introdução e expansão de diversas modalidades, como futebol, basquetebol, voleibol, entre outras, nas escolas, servindo também como alternativa construtiva de ocupação juvenil neste ponto do país.
13: Neste momento, nós lançamos um campeonato de bebek em Nacala Porto, lançamos um campeonato de bebek na cidade de Nampula, em que depois o vencedor da cidade de Nampula irá se encontrar com o vencedor da cidade de Nacala e assim facilita o resgate ao senso patriótico que já estava desaparecido na nossa província.
14: Um incentivo
13: para o futebol e o basquete. Mas hoje em dia nós já temos a associação de ciclismo, nós já temos o atletismo em alta, já temos o vôlei em alta e já temos os jogos lúdicos em alta. O que temos feito é unir força com as associações provinciais em função de procurar mais parceiros para apoiarem a estas modalidades. E temos chamado a atenção às associações que é preciso criar por si só sustentabilidade para as associações provinciais. Não basta nós criarmos uma associação de uma modalidade e não procurarmos a sustentabilidade da mesma modalidade. Então, o governo, mas temos feito esses esforços com os nossos parceiros.
12: Pakre Johari, diretor provincial da Juventude, Emprego e Desporto de Nampula e a massificação do desporto nesta província. a Remo Desporto, Calisto Pedro, Nampula.
4: Efeito mundial, a Espanha é a seleção mais bem cotada do mundo. Os espanhóis lideram o ranking da FIFA com 1.995 pontos. A Fúria ultrapassou precisamente a Argentina, derrotada no jogo decisivo, e a França, anterior líder, que falhou acesso à final ao perder com a Inglaterra no jogo de atribuição do terceiro lugar. No quinto posto surge o Brasil e logo de seguida Marrocos, que tem registrado uma evolução bastante positiva nestes últimos anos. Aliás, esta é a melhor posição de sempre do Marrocos. Portugal desceu para o sétimo lugar, a fechar o top 10

0: classificação mais alta de sempre dos Mambas é a posição 66. Moçambique volta a jogar em setembro próximo contra Senegal e Sudão. As partidas contam para as primeiras jornadas de qualificação à CAN 2027 de organização tripartida Tanzânia, Uganda e Quênia. Com o pé quente, anda o internacional moçambicano Gianni Katamu. O extremo voltou a marcar pelo Sporting na vitória por 7-0 frente ao Strasbourg de França no jogo de preparação disputado na segunda-feira no estádio do Algarve. Gianni já vai em 2 golos em 2 encontros consecutivos de pré-temporada.
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1: São 15 horas e 17 minutos. Para trás fica a Montra Sonora. Antes, o jornal desportivo, ou seja, o desportivo na sua edição da tarde, que foi na voz do jornalista Adão Matimbe. Seguimos nós com mais emoções na Rádio de Todos, ou seja, na número 1 desportiva em Moçambique. Votos de continuação de uma excelente tarde, de terça-feira, 21 de julho de 2026, o seu companheiro de viagem para as próximas cerca de 6 horas, já agora com menos 17 minutos, é Carlos Matusse, que agradece desde já pela sua preferência. Boa escuta.

É isso mesmo, o amor não se pede. É a música da Nalda, 15 horas 22 minutos. Daqui a pouco, então, vamos virar as antenas para a província de Niassa, onde lá ficaremos até muito bem perto das 17 horas, ouvindo então as informações relacionadas com os principais eventos desportivos daquele ponto do país. Na condução estará Mércio João. Daqui a pouco estabelecemos então a ligação com Lixinga e de lá vamos, conforme já disse, permanecer até muito bem perto das 17 horas. Caro ouvinte, eu cá vou me preparando, não estou a arrumar as minhas imbambas, como diria o António Jamal, estou apenas aqui a procurar melhor posição para poder estar de piquete, se é que estamos entendidos nessa matéria de prevenção para eventualidades, não é verdade? 15 horas 23 minutos...

0: São 15 horas, 25 minutos e meio. Conforme já dissemos, vamos para já estabelecer a ligação com Lixinga para podermos ficar com as informações relacionadas com os principais eventos esportivos da província de Niassa. Está então em linha Mércio João, que vai conduzir a emissão até muito bem perto das 17 horas. Mércio, boa tarde, bem-vindo.
1: Ora, viva, muito boa tarde, Carlos Matus, numa saudação que se estende ao ouvinte RM Desporto. Hoje, diferentemente, Lixinga com um bocado de calor, a espreitarmos então a altura de grandes realizações lá, mas para o verão, mas não será por aí que faltará a boa disposição para esta emissão até 17, Matus.
0: Então venha daí.
1: Muito bem, hoje, dentre vários assuntos, vamos dizer que já há datas, horas e local. Será no pavilhão de desportos de Lixinga, vulgo Aero Clube, onde então se vai realizar entre sábado e domingo o provincial de basquetebol numa província de Niassa, onde quatro das 14 equipas que estão a disputar o campeonato ou os campeonatos distritais de Lixinga e Coamba apresentam condições para participar nos regionais e nacionais de futsal. É já, como eu dizia então, no próximo fim de semana, que se vai realizar igualmente a quinta jornada da fase final do Nacional da 2ª Divisão em Futebol. Os jogos já lá foram marcados e também poderá decorrer mais uma jornada, no caso a 7, ou se preferirmos já a número 7 para o Campeonato de Futebol Feminino. Então, será assim e mais um pouco este nosso encontro da tarde aqui no canal desportivo da Rádio Moçambique, um encontro que a partir deste momento abre esta janela a partir dos estúdios da Rádio Moçambique em Lixinga, no Niassa, onde Bacar Niconte responsabiliza-se pela técnica final. Delsófio Daniel é o sonorizador desta tarde, eu sou o Mércio João e é com muito gosto que nós marcamos a nossa presença neste sinal de rádio. A seguir, aquela base. Música para poder abrir a boa disposição aqui neste período de emissão.

0: Canal Desportivo da Rádio Moçambique a transmitir mais uma edição da Janela Desportiva Provincial a partir de Niassa nesta tarde de terça-feira do dia 21 de julho de 2026. Falemos de futebol de praia para dizer que praticantes de futebol de praia no distrito de Lago no Niassa dizem que a falta de material desportivo está a enfraquecer a realização da modalidade naquela região. A situação deve ser, segundo os praticantes do futebol de praia no lago, a gestão central dos planos da modalidade na província, facto que dificulta a massificação. O distrito de Lago, outrora referência na expansão do futebol de praia, possui atualmente 6 equipas que optam pela realização de torneios amadores. Em entrevista à Rádio Moçambique, um dos organizadores de torneios de futebol de praia no distrito de Lago, William Capianga, disse que, apesar do fraco investimento, a camada juvenil desta parcela de Niassa está moralizada em seguir a modalidade.
1: Condições materiais, isso também conta mais a própria organização. Talvez, no futuro, a própria Associação Provincial pensar em levantar o futebol de praia pode ser muito melhor, porque agora em Mitangula há muitas equipas, isso é muito bom. Agora o futebol de praia até é muito fácil, porque as equipas são muitas, ainda equipas miúdas, né? Que se entrega à causa. Mesmo assim, geograficamente, é difícil. Porque a associação está em Lixinga, que é provincial. O distrito está longe. Então, a associação provincial gerir isso aí de forma direta é complicado. É o que está acontecendo agora, sim. E o distrito do lago devia aproveitar mais essa parte do futebol da praia para chegar longe.
0: Víamos William Capianga, um dos organizadores de torneios de futebol de praia no distrito de Lago, e as razões do enfraquecimento da modalidade naquela região de Niassa. De resto, é de que daqui a mais um pouco voltaremos ao distrito de Lago, já para uma conversa um pouco mais aprofundada relativamente ao futebol naquela parcela da província de Niassa. No distrito de Sanga, já decorre o distrital de futebol recreativo, tendo em vista apurar 4 coletividades ao provincial da modalidade. Os jogos decorrem no distrito, na Vila Sede, bem como nos postos administrativos. Estão filiadas para o campeonato de futebol recreativo de Malulo 34 equipas repartidas em 3 séries. A competição vai acontecer em 2 voltas e o responsável pela organização, Fernando Jonas, explica a seguir o xadrez que se vai evidenciar na prova.
2: Cada volta vai depender das equipas que estão nessa série. Se essa série são 8 equipas, cada equipa tem que ter 7 jogos, quer dizer que 7 jornadas. Primeira volta, assim, a segunda volta.
0: Fernando Jonas, organizador do Campeonato de Futebol Recreativo do Distrito de Sanga, aqui no Niassa, que igualmente falou sobre a prática desportiva feminina.
2: As equipas femininas demoraram a vir filiar, né? Então filiaram mais tarde, então para tentar legalizar o calendário, legalizar aquilo, então vai levar um pouco, há cerca de uma semana. Aqui temos 7 equipas femininas, quero dizer que em Gongote temos 4, aí em Miala temos 1, aqui na vila temos 3.
0: Futebol no distrito de Sanga. Falta de condições do campo desportivo multiuso de Metarica no Niassa atrasa a prática e massificação de modalidades de salão naquela região da província. Em causa está o mau estado do piso, que encontra-se danificado de forma acelerada, falta de barras de segurança, tabelas, balizas, entre outros materiais para o pleno uso da infraestrutura. A situação considerada de crítica e preocupante tem vindo, segundo o presidente da Associação de Desporto Recreativo de Metarica, Santo Júlio, a retrair os esforços e a vontade dos amantes de basquetebol, handebol, futsal, ginástica e voleibol de sala massificar estas modalidades no distrito.
3: O nosso salão está com problemas e assim está-se com um mecanismo de organização que até agora não temos instalações assim tão prontas para a prática dessa modalidade. É isso que nos já atrasa bastante para a realização dessa modalidade, assim como também o futsal.
0: Por sua vez, o governo de Mutarica disse estar ciente da situação e esforços já estão em curso para o melhoramento daquele palco desportivo, conforme informou Adélia Alberto, administradora daquela divisão administrativa.
4: O que nós estamos a fazer é reparos moderados, rotineiros, e neste momento o que fizemos é tentar cobrir aquilo que eram buracos dentro do pavilhão. Já fizemos, mas é um grande desafio que resta, porque na verdade precisamos mais paras, não é? O nosso pavilhão não tem. Quando nós queremos, por exemplo, usar a modalidade de voleibol, temos desafios. Achamos nós precisamos de trabalhar mais para que aquele pavilhão seja concreto pavilhão, como dito, multiuso.
0: Adélia Alberto, a administradora do distrito de Mutarica, Nuniassa, e a busca de soluções para a reabilitação do campo multiuso local. De Mutarica, alinhamos ao distrito de Coamba, onde a Associação Distrital de Handebol de Coamba está a revitalizar os núcleos da modalidade nos bairros, com vista a fortalecer a base de equipas que vão disputar as diversas competições locais neste ano. Até o momento, já foram revitalizados 4 dos 10 núcleos dos bairros pretendidos nesta ação, o que faz com que Coamba conte agora com 7 equipas de handebol. E como corolário deste processo, a associação que gera o handebol em coordenação com o Conselho Municipal tem agendado para agosto próximo, cuja final será em setembro, no dia da autarquia de Coamba, um torneio da modalidade. Sakur Chipa é membro da Comissão de Gestão da Associação de Handebol em Coamba e partilha a seguir outros dados da modalidade naquela região de Niassa.
5: Já temos iniciados, temos júniores, até veteranos, então o handebol está vivo. É, destas temos 2 femininas, uma júnior e uma de veteranos, sénior nesse caso. Vamos nos juntar com o Conselho Municipal ao longo do mês de agosto para o início de um campeonato que vai decorrer ao longo do mês de agosto para fechar setembro. As premiações vão ser efetuadas no dia 30, mesmo dia da cidade.
0: Se de um lado o número de equipas com interesse de ensinar e praticar o handebol cresce, do outro está o desafio das infraestruturas desportivas que são reduzidas para a realização da modalidade.
5: Os principais desafios, na verdade, é assunto de salão. O salão é um caos por conta do período. Nós, na verdade, aproveitamos mais este período que não é o tempo chuvoso. Basta chegar o tempo chuvoso, tudo fica parado. E como amamos a modalidade, somos obrigados, se calhar, a vir tentar lutar com a chuva. Se choveu, temos que limpar para ver se conseguimos correr. E se não choveu, aproveitamos o máximo que puder. É um dos maiores desafios.
0: Sakur Chipa, membro da Comissão de Gestão da Associação de Handebol em Coamba, Nuniassa, e o decurso da modalidade naquela região da província. 25 equipas de futebol 11 estão a disputar no distrito de Mandimba o campeonato local de futebol recreativo qualificativo ao provincial da modalidade a acontecer em dezembro próximo no distrito de Coamba. Das 25 coletividades em ação desportiva, 10 são do raio municipal e 15 do posto administrativo de Mitande. A competição disputa-se de forma repartida nesta fase e as primeiras 3 melhores classificadas de cada região serão agrupadas em setembro próximo para uma fase final. Mandimba anseia este ano levar ao provincial de futebol recreativo equipas com qualidade superior e capazes de conquistar o título. Disso rematou Diniz Patrício, presidente da associação local desta modalidade. 2 anos depois da sua ausência nas fases finais do recreativo, o distrito de Nipepa, Nuniassa, prepara o seu regresso à alta roda do convívio desportivo provincial a partir desta temporada. Para o efeito, decorre no distrito o recreativo de futebol qualificativo que envolve 12 equipas, sendo 8 da Vila Sede, uma do povoado de Muixe, uma do povoado de Carira, 2 da sede do posto administrativo de Nipepa. Atualmente, atualmente a competição é liderada pelo Clube Desportivo da OJM, que tem 16 pontos, seguido pelo Dinamos dos Continuadores com 15 e o Sporting do bairro Nipepe tem 10 pontos na terceira posição. A competição, que está a ser disputada no modelo clássico de todos contra todos em duas voltas de 11 jornadas para cada, e agora na sexta jornada da primeira volta, é classificada de renhida pelo vice-presidente da Associação de Desporto Recreativo Nipepe, Rodrigues da Fonseca.
6: Está muito competitivo. Até a equipa que foi bicampeã, até agora está em segundo lugar. É de apelar os clubes que tenham muita calma, muita paciência. Os árbitros também tenham muita paciência.
0: Relativamente ao futebol feminino?
6: A realização do futebol feminino, neste momento, é torneio de abertura entre as equipas. Então, a próxima semana arranca o campeonato distrital feminino. No mínimo de 4 equipas.
0: Rodrigues da Fonseca, vice-presidente da Associação de Desporto Recreativo MPEP, e a preparação do distrito para o regresso ao Provincial de Futebol Recreativo de Niassa a partir de dezembro.

0: Boyline, este artista da província de Niassa, que muito ama esta província, de nome oficial Elias Manuel Agostinho Comé. Ele aposta mais no ritmo manganja, neste cenário afro-hip-hop moçambicano. Atenção que nasceu em 26 de fevereiro de 1996. E diga-se, está a preparar mais um hit, como se tem dito por aí nos meandros artísticos e culturais. Vamos lá falar então do Nacional da 2ª Divisão, para daqui a pouco pegarmos o basquetebol. Há que dizer então que a Associação Provincial de Futebol de Niassa tem agendado para o próximo fim de semana a 5ª jornada da fase final do Nacional da 2ª Divisão. Tudo começa no sábado. Tudo começa no sábado no Estádio Municipal, 1º de Maio, assim como no Campo de Nacacá, em Quamba. Aqui em Lixinga, no sábado, vão jogar as equipas Universidade Pedagógica de Niassa, Águias Especiais de Marrupa, enquanto em Quamba vão jogar as coletividades Real de Quamba, Associação JJR Aranorte. Já no domingo, as equipas Águias Especiais de Lixinga e Muxenga Futebol Clube vão protagonizar o jogo da jornada. A entrada desta jornada número 5, as coisas na classificação estão da seguinte forma. Primeira posição desta fase final está com as Águias Especiais de Lixinga, com 9 pontos, enquanto a equipa do Muxenga Futebol Clube carrega o segundo lugar, com 8. Real Futebol Clube de Quamba, imparável, está na terceira posição, com 6 pontos. 4 pontos na quarta posição está o JJR Aranorte, este clube que estreou-se este ano no Nacional de 2ª Divisão. Quinta posição, com 3 pontos, está a equipa das Águias Especiais de Marrupa. Um ponto estão os estudantes, estas da Universidade Pedagógica de Niassa, na sexta posição. Quem viu, quem vê esta coletividade na atualidade? Pena que não queremos ter problemas aqui, não é? É? Muito bem. Oh, Delsófio Daniel, sugestão de irmos então ao basquetebol para dizermos que vai decorrer no próximo fim de semana o provincial desta modalidade, a contar então com 8 equipas de Lixinga e Quamba. Mas como tem dito Januário Eduardo, colega de profissão no RM Desporto, quem sabe contar sobre esta atividade é Judite Kawawa.
1: Pretende-se com o certame apurar uma equipa que vai representar a província do Niassa no Regional de Basquetebol, marcado para agosto próximo em Nampula. O vice-presidente da Associação Provincial de Basquetebol do Niassa, Barçabá Xavier, disse que todas as condições estão criadas para a realização da prova e apela às equipas para que seja uma fase provincial muito competitiva, de modo a apurar-se uma equipa com suporte.
2: Até então, estamos na fase preparatória. Em termos de comunicado, já lançamos o projeto aos parceiros estratégicos, assim como para os parceiros no geral. Já lançamos os comunicados aos clubes existentes, que estes poderão medir suas forças para ver qual dos clubes será melhor para o pool de apuramento, para a fase já nacional. A mensagem que eu deixo é mais para os clubes que poderão participar na fase provincial, que estes possam nos representar na fase regional.
1: Barçabá Xavier, vice-presidente da Associação Provincial de Basquetebol no Niassa, e a preparação da província para o Campeonato Regional de Basquetebol, marcado para agosto próximo em Nampula.
0: Judite Kawawa, repórter RM Desporto no Niassa, e aquilo que se antevê do Campeonato Provincial de Basquetebol. E para falarmos deste campeonato, recebemos então em estúdio alguém da organização, a quem passo já a saudar. Muito boa tarde, professor. Bem-vindo. Como é que estamos em termos organizacionais para este grande evento que se antevê para o próximo fim de semana?
3: Em primeiro lugar, gostaria de me apresentar. Sou Agostinho Luiz Bonomar, venho aqui em representação da Associação Provincial de Basquetebol. Sou o secretário-geral Indo para a questão, nós estamos a 80%, contanto que já temos os calendários feitos, já temos a logística dentro dessas percentagens também acauteladas e já temos as datas, as horas e o que nos resta agora só são os desfechos finais.
0: O que é que estamos a dizer quando afirmamos que falta é o desfecho deste processo?
3: Bom, nós já temos as condições deste campeonato a acontecer. O que eu me arrisco aqui a dizer é que, na verdade, nós só precisamos que as equipes estejam cá na província. Este é que, isto é que seria o desfecho final e garantia de que este campeonato vai acontecer, contanto que vamos receber algumas equipas de Quamba e algumas equipas de Mandimba. Bom, estamos numa fase de organização da nossa associação, até um esforço de nós chegarmos onde chegamos. Temos uma equipa muito forte, porque nós temos a percepção de que em outros distritos também se esteja a praticar basquete, especialmente o distrito de Marupa e o distrito do Lago. Nós gostaríamos que as equipas e representantes desses lugares estivessem aqui, mas pronto, como eu disse, estamos numa fase de organizar a casa e o que nós podemos fazer por enquanto é só incluir Mandimba e Quamba.
0: Muito bem. Principais objetivos deste provincial de basquetebol?
3: O objetivo do basquetebol é necessariamente cumprir com o calendário. E geralmente esse calendário ele se tutela a partir do calendário geral que vem da Federação Moçambicana de Basquetebol. Portanto, nós temos que começar, começamos, como deve ser, com o torneio de abertura. Foi um sucesso, embora com condições escassas, como eu já disse no princípio, estamos a organizar a casa. De seguida, fomos para o campeonato provincial, né? O campeonato distrital, né? Estamos a falar de Lixinga, que foi um sucesso, contanto que, comparando com os outros, neste nós conseguimos movimentar todos os escalões, não é? Também aproveitar e agradecer os treinadores que estão a fazer um excelente trabalho, porque se não fosse por ele, nós não teríamos esses meninos que, de alguma forma, não sei onde é que estariam se não fosse por esses treinadores que fazem um grande trabalho. Portanto, nós terminamos com este campeonato da cidade e fomos... agora estamos na fase do provincial, não é? Então, quando me diz em termos de objetivo, não ia dar uma resposta clara, porque eu digo que estamos a cumprir com o calendário que nós tínhamos. Então, em termos de objetivo, praticamente é irmos para o regional, não é? Nós queremos apurar a equipa que vai poder participar no regional. Esta é a nossa principal meta, pelo menos para este ano.
0: Qual será o figurino que poderá caracterizar-se durante estes dois dias de competição? E gostaria de adicionar, se permite-me, a capacidade de retenção, professor. O porquê desta prova ser realizada em dois dias?
3: Obrigado. Como eu disse, nós estamos a organizar a casa, nós não tínhamos condições, mas de qualquer forma este campeonato tinha que acontecer segundo as nossas condições, não é? Porque uma coisa é você não ter condições, se queixar e não fazer nada. Portanto, nós arranjamos esta metodologia para que o campeonato provincial de qualquer forma acontecesse. Então, na verdade, não significa que o campeonato esteja a acontecer Exatamente nos dois dias. Nos dois dias nós podemos dizer, nós adotamos um modelo em que os competidores das províncias, já que nós não temos condições de mobilidade, eles vêem-se se apanhar aqui numa espécie de meias finais e finais, por questões de logística, por questões de dinheiros. Nós não temos dinheiros, mas este campeonato tinha que acontecer ou tinha que acontecer. Sim.
0: Muito bem. Então, já se sabe que o modelo a ser usado é este, de meias e finais, em dois dias, sábado e domingo, no caso. Principais desafios para organizar esta prova, professor?
3: Quer saber o que é que nós passamos para organizar esta prova?
0: Quais são os desafios que estão a enfrentar agora para organizar esta prova?
3: Exatamente. Como nós dissemos, primeiro eu gostaria de partilhar aqui alguma coisa. Um dos objetivos ou um dos sonhos da Associação Provincial é ter uma fonte, né, de renda. Então, isso seria nós procurarmos associados. Segundo, gostaríamos de ter a gestão, não é? Pode ser integral ou parcial do pavilhão, para que nós pudéssemos cobrar os bilhetes. Portanto, a associação agora vive de ajudas. Nós remetemos lá os nossos pedidos de apoio e temos que agradecer, temos que falar aqui, né, que existem pessoas de boa fé que nos recebem de mãos abertas. Alguns dão apoio moral, outros dão realmente um apoio material, não é? Então, estou a falar do secretário de Estado, estou a falar da própria governadora, estou a falar da IAU Informática, Silas de Melo. Entramos em diversas instituições, são tantas, não é? Mas cada uma dessas deu um apoio de qualquer gênero. Agora, falar em termos de desafios, já foram os dinheiros. Foram os dinheiros. E também eu partilho aqui que nós tivemos que fazer alguma contribuição, não é? Inicial, mas aqui no fim nós já estamos a ter pessoas que estão a nos trazer um balão de oxigênio, mas o principal desafio mesmo foram os dinheiros, o patrocínio. Mas a coisa vai acontecer porque na associação tem pessoas de vontade, tem praticantes. Eu acredito que estão lá as pessoas certas, que estão a fazer a coisa porque gostam de fazer. Sim.
0: Muito bem, das 8 coletividades que vão reunir-se em Lixinga, todas serão de sexo masculino ou existirão lá equipas femininas?
3: Existirão equipas femininas no escalão de séniores. Vêm duas equipes de Quamba. Nos outros escalões, nós só vamos reunir as equipas de masculinas, não é? Então, como nós dissemos, nós estamos numa fase De iniciação e é por aí. Vêm duas equipas competitivas da cidade de Quamba.
0: Muito bem, são 16 horas na República de Moçambique. A Associação Provincial de Basquetebol tem o sonho de ter um patrocínio efetivo.
3: Certo.
0: Quanto à minha parte, como narrador desportivo, tenho o sonho de relatar um jogo de basquetebol à noite. Há ou não condições para a realização desses jogos à noite, no
3: okay.
0: pavilhão?
3: Ah, certo. Por acaso, a questão de iluminação no pavilhão é um grande desafio, mas isso já está cautelado, graças à pessoa do presidente do município, Luiz Jumo, que forneceu-nos alguns candeeiros que vão ser instalados lá. Então, isso só foi um comentário. Então, se nós ficaríamos muito agraciados se fosse lá relatar um jogo à noite, porque vai acontecer esse jogo à noite, graças a essa parceria.
0: Muito bem. É verdade que deixou ficar aqui como um sublinhado que falta é chegarem às coletividades e arrancar a meia e a final. Quando é que chegam essas equipas, estas de Quamba?
3: Sexta-feira.
0: Está confirmado?
3: Sim.
0: Muito bem. O que é que mais pode avançar relativamente à organização e tudo aquilo que mais não disse neste período de conversa relativamente a esta fase final do Provincial de Basquetebol?
3: É verdade. Nós estamos preparados para receber as equipes. Por via do secretário de Estado, nós Estamos garantidos alojamento no IFAPA, não é, para as equipas vindórias, e nós elegemos este lugar porque não temos condições de transporte e, tratando-se de uma equipa, tratando-se de jogadores, atletas, uma caminhada do IFAPA para o pavilhão até chega a ser um aquecimento, né? Então, já temos essa condição garantida. Já temos a condição de alimentação para essas equipes. Nós criamos uma comissão, eu diria, entre aspas, adaptada, porque não é uma instituição, mas sim é um grupo de amigos, amantes, não é, que vão fazer a cozinha para os atletas. E também aproveito dizer que vai ser uma espécie de basket show, não é? Vamos envolver artistas convidados, haverá música, e o evento começa a partir das 11 horas e vai mesmo até 18, 19. Então, vai ser uma festa, vai ser um espetáculo.
0: A festa vai continuar até domingo?
3: A festa continua até domingo, sim.
0: E a perspectiva é de que a final seja a que horas?
3: A perspectiva é de que a final seja às 18h30. Mas, ok, é assim, nós estamos a falar de finais, praticamente.
0: Sim.
3: Ok, eu vou explicar aqui em poucos segundos. Estamos a falar de finais. Este campeonato provincial vai ser uma espécie de final que tenha começado nos distritos, ok? Então, nós vamos envolver três escalões, júnior, juvenis e sénior, não é? Então, cada jogo do sábado é uma meia-final. Cada jogo do domingo é uma final, não é? Ou seja, no domingo encontram-se as equipas vencidas e as vencedoras para terceiro, quarto, segundo e primeiro lugar, não é? Então, a sequência é em termos de idade. Primeiros jogos são dos mais novos, estamos a falar de juvenis, não é? Os segundos jogos são de júniores e terminamos com os de sénios. Então ali já pude fazer cálculo de como é que vai ser a distribuição em termos periódicos. No fim sempre tem que estar lá os sénios, não é? Então, assim explicar em termos de horário vai ser muito difícil, mas o último jogo, que é o jogo já dos mais velhos, é às 18h30, mas sempre começa às 11.
0: Condições para ingressar ao recinto desportivo, quais serão?
3: Porque nós vamos dar os jogos em forma de basket show. Quando se fala de basket show, no basket é envolver o basket e um bocadinho de espetáculo. Estamos a falar de academias de danças, cantores, aquelas coisas, tudo que tem a ver com cultura. Então, nós vamos cobrar um valor simbólico de 25 meticais. Também tenho que esclarecer que este valor não é a associação que vai levar. É exatamente com parceria, né? Com estes miúdos que organizam esses eventos. Já não posso precisar qual é o nome. Então, eles é que vão organizar o aparato todo. Estou a falar, eles é que vão chamar os cantores, eles é que vão fazer as cobranças, eles é que vão pôr o sistema de som. É quase coisa dele, mas pronto, acredito que, segundo os meus colegas, já deva ter havido um memorando de entendimento, uma percentagem para a associação, mas esta parte de espetáculo não é da conta da associação.
0: Quem quiser apoiar, onde é que deve canalizar atualmente?
3: Para apoiar a associação, apoia-se a partir do número do presidente e a partir do número do Farouk Karihela. Vou aqui ditar o número.
0: Pois já pode existir algum interesse de praticantes de basquetebol que estejam um pouco pelo país, visto que estamos então nesta janela desportiva nacional.
3: Com certeza. Então o número para apoio, né, é 87-25-24-83. Vou repetir. 87-25-24-83. Farouk Karihela.
0: Muito bem. Os caminhos vão dar ao pavilhão de desportos de Lixinga, sábado e domingo, para meias e finais de basquetebol. Estamos mesmo a terminar, professor, a nossa conversa, mas algo gostaria de agregar ou nem por isso?
3: Não, eu gostaria de agradecer pelo convite e também pedir, né, em nome da associação, para aquelas pessoas de boa fé que nos pedissem, que nos dessem apoio de qualquer gênero, não é? De qualquer gênero. E também aproveitar a ocasião mais uma vez para convidar, não é, os meninos, os adolescentes, as famílias, não é, para nesse dia aproximarem no pavilhão, que vai ser uma grande festa.
0: Muito bem, muito obrigado, professor Agostinho, membro também organizador e da Associação Provincial de Basquetebol, a nos dar aqui então aquilo que será a realização da meia e a final, ou meias e finais, no próximo fim de semana para o basquetebol aqui na província de Niassa. Os caminhos, sábado e domingo, vão dar ao pavilhão de desportos de Lixinga. 16 horas e 7 minutos. 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

que vale a pena. Porque vale a pena. São os Maçucos, uma banda daqui da província de Niassa. Bom, esta aqui, confesso que o Delsof e o Daniel surpreendeu-me, porque não estava nas minhas contas. Uma música já lá com muita história, desta banda que já representa a província de Niassa faz muito tempo. Sétima jornada da primeira volta do Campeonato Provincial de Futebol Feminino vai registar-se no próximo fim de semana, mais concretamente para domingo, no campo da pista de atletismo, e o 1 de maio de Lixinga. Atenção ao cruzamento de jogos que vão acontecer entre as 8 e as 10 no domingo. No campo da pista de atletismo vão jogar as equipas Leo Gasolineira e Águias Especiais de Lixinga, enquanto às 10, às 8, assim melhor, vão jogar as equipas Academia Carlos Santana e Estrela Vermelha. No 1º de maio, o Clube Ferroviário de Lixinga vai ter este jogo diante do Clube Black Bulls de Lixinga. Moxenga Futebol Clube vai jogar diante da Liga Desportiva de Chimbonila. Moxenga, que eu comentava aqui que não está a grande coisa neste campeonato de futebol feminino. Depois o representante desta coletividade, já que está aqui no estúdio, disse que não, na semana passada tivemos remontada. É uma daquelas coisas que só é para defender o prato de casa. Clube União Desportiva de Lixinga fica de fora nesta jornada pela contabilidade ímpar das coletividades. Vamos lá então à classificação atual deste campeonato de futebol feminino da província de Niassa. União Desportiva de Lixinga está na primeira posição com 18 pontos. Imaginem-se, esta coletividade já marcou 91 golos. Águias Especiais de Lixinga, na segunda posição, com 16 pontos. Clube Ferroviário de Lixinga tem 10 pontos na terceira posição. Clube Black Bulls de Lixinga tem 8 pontos na quarta posição. Quinta posição, Liga Desportiva de Chimbonila, com 6 pontos. 4-4 vão seguindo-se as equipas Leo Gasolineira e a Academia Carlos Santana Martins de Lixinga. 3 pontos, está lá o Moxenga Futebol Clube, na 8ª posição. Estrela Vermelha de Lixinga tem 0. Tem ponto algum na 9ª posição. Mas atenção, ganha mérito esta coletividade por ser formada por...

0: Então, atletas da base de formação, pelo que os responsáveis desta equipa por nada querem desistir deste torneio, vão então potenciando esta coletividade que vai crescendo, queremos nós acreditar, neste campeonato de futebol feminino. A Associação Provincial de Futebol de Niassa agendou então, remarcou para o dia 29 de julho corrente, para o campo do estádio, ou melhor, para o estádio municipal 1º de Maio de Lixinga, o jogo número 44, referente à terceira jornada da primeira volta do Campeonato Nacional de 2ª Divisão, fase provincial do Niassense, aquela jornada que se deveria realizar no fim de semana em que as Águias Especiais tinham o compromisso da Taça de Moçambique. Então está remarcado o jogo para quarta-feira, 29 de julho de 2026, 15 horas, Estádio Municipal 1º de Maio de Lixinga, Universidade Pedagógica de Niassa, Águias Especiais de Lixinga. Isso a contar para a fase final do Nacional da 2ª Divisão. Vamos lá olhar para os preparativos da fase nacional dos Jogos Desportivos Escolares, mais concretamente para o basquetebol, porque é por lá onde a jornalista Judith Kawawa tem andado por estes dias. O que é que temos então de novidades, Judith Kawawa, no que o basquetebol diz respeito para esta empreitada Festival Nacional dos Jogos Desportivos Escolares? Muito bem, enquanto Del Sofio Daniel vai alinhando ali a peça, aqui dizer, é já agora, vamos a isso.
1: A seleção escolar de basquetebol do Niassa intensifica treinos com vista a uma boa prestação no Nacional de Jogos Desportivos Escolares a ter lugar em Inhambane. Neste momento, decorrem treinos bidiários com o objetivo de aprimorar os aspectos táticos e técnicos sobre esta modalidade. Numa primeira fase, a seleção conta com 35 atletas, dos quais serão selecionados brevemente 20 atletas desde o sexo masculino e igual número em femininos. Falando aos nossos microfones, o treinador da Seleção Escolar de Basquetebol, Abdul João, mostrou-se satisfeito com o desempenho dos atletas.
2: A preparação vai bem. Estão aqui presentes os atletas perspectivos para a seleção. As expectativas são maiores. Os atletas estão empolgados, estão a treinar conforme a dedicação e acredito que desta vez vamos ter sucesso. Dentro desta semana teremos a seleção de 20 atletas. Dedicação e persistência nos treinos, menos brincadeira e muita motivação.
1: Os atletas prometem uma representação condigna da província em Inhambane.
3: Valdemir, vai muito bem com a dedicação dos treinadores e nossa. Acreditamos que vai dar certo. Muita força e dedicação e acreditar na vitória.
4: Precisamos ter um bom comportamento para que sejamos selecionados.
1: Imagem sonora dos preparativos da Seleção Escolar de Basquetebol do Niassa ao Nacional de Jogos Escolares Inhambane 2026.
0: Niassa com pontaria afinada sobre as tabelas, rumo a Inhambane, palco do Nacional dos Jogos Desportivos Escolares este ano, a partir de agosto que vem. Vamos lá então conversar esta tarde relativamente ao futebol de formação, dizer que realizou-se a 2 de julho corrente a eleição de novos órgãos da Associação Distrital de Futebol de Lixinga. De lá, Ernesto Samuel foi reeleito para mais um quadriênio no comando dos assuntos de futebol na cidade, distrito de Lixinga, mais propriamente para o futebol das camadas de formação. Está aqui conosco o presidente eleito, ou reeleito, para começar, os nossos parabéns. Acho que os associados confiaram-lhe. É mais uma investidura para mais um desafio, para mais uma empreitada. E saúdo o ouvinte RM Desporto, mas também na sequência responda que particularidades teremos neste novo desafio para este segundo mandato.
5: Muito obrigado. Primeiro, saudar aos ouvintes da RM Desporto e, de seguida, vida é agradecer imensamente pelo fato de termos esta oportunidade de podermos partilhar algo relacionado ao desporto, mais concreto, aos escalões de formação ao nível do distrito de Lixinga. E indo naquilo que é a provocação, diríamos nós, dizer que tivemos primeiro um desafio enorme no primeiro mandato. E de seguida, daquilo que foi o desafio e o desempenho, penso que não houve dúvida nenhuma para conseguirmos ser reeleitos, porque daquilo que era o andamento ao nível da Associação Distrital, penso que foi um sucesso, visto que era pela primeira vez que o distrito movimentava escalões de massificação e os fazedores do desporto não tiveram dúvida nenhuma e apontaram o dedo ainda no mesmo presidente. Obrigado.
0: Muito bem, que atividades então vão e estão a decorrer este momento?
5: Bem, dizer que mesmo ainda na altura, estando em compasso de espera das eleições, nós estávamos em função e de seguida já havíamos avançado passos muito, muito, muito alargados. Como dizíamos nas primeiras vezes que estávamos nesta casa, conseguíamos avançar o processo das inscrições das equipas e de seguida terminar o processo de inscrição. E o passo a seguir, estávamos mesmo em fase de torneio, que é torneio de abertura. E o torneio foi feito com sucesso. Terminado o torneio, neste momento estamos em compasso de espera a qualquer momento para principiar o campeonato. E nós não começamos o campeonato porque, na verdade, estávamos à espera da tomada de posse. Tomada de posse essa que aconteceu recentemente, e achamos que já temos todas as ferramentas possíveis para avançarmos com o campeonato. Prazer que estamos com tudo arrumado para avançar.
0: Muito bem, vem acompanhado então de membros de algumas coletividades. Poderia dizer o nome e a equipa que representa?
6: Boa tarde, Shaibu Jaime, míster da camada de formação do clube Muxenga Futebol Clube.
0: Muito bem, tem também um outro elemento aqui no estúdio.
7: Boa tarde, respondo pelo nome de Jordão Cássio Pedro, míster de Novos Talentos do Bairro Popular.
0: Muito bem, o que é que vos motivou a apostarem uma vez mais no elenco de Ernesto Samuel?
6: Em particular para o clube Muxenga, o que nos motivou é que o presidente trabalha muito bem e ficamos satisfeitos com essa reeleição e estamos de novo juntos para fazer história.
7: Uhum. O que me motivou mais para continuar no campeonato é que o campeonato com o nosso presidente é bem... É muito bonito, é algo que nós amamos e gostamos, porque é bem organizado e os jovens se ocupam através daquilo, porque todos nós nos divertimos. Uhum.
0: Muito bem. Principais desafios, que é uma questão já geral, tanto das equipas, bem como para a Associação Distrital de Futebol Recreativo na cidade e distrito de Lixinga. Quais são os principais desafios atualmente que se podem colocar lá na lista, como os que verificam-se no processo de trabalho que estão a executar?
6: E desafios são vários, né? São vários, e se for a mencionar aqui, eu acho que poderíamos até terminar o programa só falando de desafios, mas para mencionar alguns, primeiro é problemas de filiação dos clubes. Alguns saem dos bairros, não tem uma equipe grande federada que pode lhes suportar. Então isso é muito difícil para quem está a iniciar agora, mas com o nosso presidente isso é fácil de se resolver. Ele consegue abrigar todo mundo e arranja oportunidades para quem não tem espaço de estar aqui também representar a sua equipa.
5: Na verdade, dizer que é isto, os desafios são enormes. É como associação distrital, sempre estamos a par, e passo, em estar juntos com as equipas, fazendo de tudo para que qualquer um que tenha vontade e desejo, para que faça parte da nossa organização. E motivamos a eles no sentido de, enquanto estiver a competir, esteja a sentir que, na verdade, estamos mesmo aconchegados no sentido de ver a coisa. E nós, como associação distrital, juramos, sobretudo na tomada de posse, continuar meiramente a trabalhar para o bem-estar do nosso distrito. Enquanto o distrito sobe, a Niassa sobe e o Moçambique sobe. Então, é basicamente nesse sentido.
0: Recordamos que uma das ambições que constava do vosso manifesto era de expandir ainda mais a prática de futebol nos bairros, mas de forma não amadora, mas sim oficial, e principalmente captar mais raparigas que se interessem nesta modalidade. Como é que está a atual realidade desta pretensão?
5: Com certeza, também constava como desafio, de facto. E, na verdade, este ano, o campeonato, primeiro, é que vai demorar a principiar, comparado com os anos anteriores, devido ao processo todo esse que desenrolamos, né, na fase inicial. E, de seguida, sentimos que já cumprimos nesse sentido. Agora, para esses tais desafios, até porque avançamos alguns pontos, né, de crescimento. Nos anos anteriores, nós trabalhávamos com 20, 20 e poucas equipas para o campeonato. Mas com o desafio do novo mandato, estamos a falar agora de 41 equipas que manifestaram esta vontade. Daí que já temos algumas equipas, não só interinamente a nível da cidade, mas já temos algumas que estão minimamente arredores da cidade, o que mostra que o desejo de crescermos mais é maior. E ainda não estamos satisfeitos na totalidade. De fato, se calhar este ano pode falhar, mas nos anos que seguem, quando entrarmos mais cedo no terreno, vamos expandir muito, mas muito mais. Agora, quanto à questão de género, praticamente estamos a trabalhar no sentido de termos algumas equipas de escalão feminino, e só neste momento estamos com um pequeno impasse, visto que temos um outro campeonato que apenas massifica o futebol feminino. Falo concretamente da Copa Mutola, não é? Lourdes Mutola. Esta está trabalhando com o feminino, e a gestora do evento também faz parte do nosso grupo. Daí que fizemos uma forma de descentralizar, não é? Deixando a pessoa que está a gerir a Copa Lourdes Mutola e gerir o feminino, e nós vamos trabalhando com o masculino. Acreditamos mais para adiante, o processo vai sendo adicionado para que tanto a Copa Lourdes Mutola como a Associação Distrital sejam completissimamente um projeto que une as ambições. Fazer que sentimos-nos satisfeitos até muito antes de começar o campeonato. Crescemos.
0: Muito bem. Vocês, como equipas, como é que olham para o interesse das crianças em praticar o futebol atualmente na cidade e distrito de Lixinga?
7: Até no momento, na minha equipa, tem um grande progresso. Sim, os meninos estão a treinar, estão a se preparando para o campeonato. E dizer também que até agora tenho vários meninos que estão interessados e estamos todos ansiosos para a abertura do campeonato. Obrigado.
0: Moxenga Futebol Clube a também apostar neste campeonato das camadas mais inferiores.
6: Sim, o Moxenga está lá. Assim que estou a falar, os miúdos nessa altura estão no campo. acredito eu que estão todos de um rádio aí bem atento a escutar aqui o Mister. Muxenga vem para... Como nós temos uma formação muito grande, temos a partir dos escalões de sub-7 até mais adiante. E os meninos estão ansiosos, querem muito que esse campeonato comece a tempo e hora, não vem a hora de começar mesmo. E vão brincar, vão brincar. Acredito eu que...
8: Futebol, não é?
6: Sim. Eles adoram.
8: Mas eu perguntava, as crianças de Lixinga e do distrito interessam-se na prática do futebol, numa altura em que estamos a falar de diversas interferências através do com o advento das tecnologias, né? Atualmente, o mesmo interesse que se verificava no antigamente, nota-se hoje?
6: Nota-se, sim, com certeza. Vou dar aqui um exemplo muito claro. No campo da pista, quando nós fizemos jogos, muitas crianças vêm. Epa, mister, quero entrar na equipa, mister, não sei o quê. Então, joga-se muito futebol no Niassa e vale a pena apostar aqui. Tem muitos meninos talentosos e é um orgulho para mim como mister e para a minha equipe também.
8: Muito bem. Já temos o Lixembola em curso. Quais são as outras novidades ou sonhos que ainda vamos verificar por este ano adentro?
5: Bem, de fato, para nós, neste ano sentimos-nos orgulhosos. Sentimos-nos orgulhosos porque, primeiro, no primeiro mandato estávamos com uma certa direção, por exemplo, da Associação Provincial. De seguida, quando estamos a dar a continuidade, também temos uma outra associação, aliás, uma outra direção da Associação Provincial. A atual direção da Associação Provincial tem objetivos claros de ver o desporto de formação a se massificar com sucesso. E quando nós temos exposto algumas das nossas preocupações, somos atendidos com sucesso. E isto, para nós, constitui um orgulho, né? Que poderá alavancar aquilo que é as nossas ambições. De seguida, encontramos também pessoas abertas, porque quando se trabalha com pessoas abertas no processo, a coisa é muito fácil sair em perfeitas condições. Abram-se. E nós também estamos abertos. Como novidade, acreditamos nós que só no dia de abertura do próprio Lixembola teremos novidades, algo que nunca tínhamos feito nas outras aberturas. Se tudo correr bem, podemos fazer distribuição de algumas bolas. É uma motivação que as equipas, se calhar, pode comover, diferentemente do que fazíamos nas vezes anteriores. Uhum. O processo de premiação pode ser diferente comparado com os anos anteriores. Então, essas podem ser algumas inovações que podem fazer crescer o nosso futebol ao nível do distrito de Lixinga para esta edição. É verdade.
8: Muito bem. Ano passado foram formados alguns árbitros para as camadas de formação pela Associação Provincial de Futebol. Há algum interesse ou há uma pretensão de se absorver este manancial para poder conduzir ou dirigir jogos destas camadas? Ou então vai-se apostar nos adultos ou será uma miscelânea?
5: Bem, eu quero acreditar que vai ser mesmo uma miscelânea. Aliás, estamos a falar de futebol de formação. Sendo futebol de formação, abre também oportunidade para os recém-formados lapidaram-se com sucesso. E são também, alguns são miúdos que precisam ter oportunidades a partir dos miúdos iguais em termos de idade. Acredito que lá nos escalões séniores podem não ter asas tão fáceis para poder voar, porque as exigências são maiores e onde as exigências são menores é aqui na formação. Daí que acreditamos que lá haverá mais miscelândia do que propriamente o uso dos mesmos. E nós, como distrito também, acreditamos que temos vários desafios nesta parte da arbitragem. Veja só, para, até então, neste momento, temos muitos campeonatos já decorreram a nível da cidade e da província. Os árbitros são os mesmos. O número de árbitros é menor. Então, sendo menor, se calhar podemos ter alguns jogos a não completar um quarteto. E isto, para poder terminar, nós somos desafiados a tentar fazer o máximo de mobilizar mais jovens que adiram a matéria de arbitragem, como distrito, entregarmos a província para cada vez mais serem lapidados e termos muito mais árbitros, que quiçá no futuro podemos não depender da COPAF. Então, podemos, aliás, primeiro é que temos uma direção, CODAF, que é arbitragem a nível distrital. E no futuro, quiçá, podemos ter árbitros a dirigir o nosso campeonato oriundos da direção distrital, não provincial. Daí que somos desafiados não só a massificar a bola, mas também o apito. Vamos fazendo o possível para termos muito mais jogadores, aliás, mais árbitros a serem formados. É verdade.
8: Muito bem. A não ser que tenha me escapado aqui, há alguma previsão para o arranque do Lixembola deste ano?
5: Claro que já há previsão, sim. Primeiro, até podemos ressalvar uma matéria anterior. Nós tínhamos previsto no dia 25, que este final de semana, mas por questões organizacionais, houve a necessidade de remarcar-se para o dia 1 de agosto. Isto porque nesta quarta-feira haverá uma reunião de direção, neste caso os recentemente empossados, para planificarmos a época. De seguida, na próxima sexta-feira, faremos o sorteio. Daí que, fazendo o sorteio na sexta-feira, penso que não abre um bom tempo para deixar as equipas se organizar para principiar no dia 25. Daí que vamos alargar mais uma semana para o Lixembola começar mesmo no dia 1 de agosto. É verdade.
8: Muito bem, meus caros, vamos lá então com considerações finais. Estamos lá então a caminhar para o término desta nossa conversa.
6: Primeiro, dizer muito obrigado à Rádio Moçambique pela oportunidade que deu de estarmos aqui hoje. E uma mensagem para todos aí de casa que tenham meninos que querem jogar, aproximem as equipes, tem muitas equipes novas. Vamos jogar, preparem as botas que o campeonato vem aí.
7: De igual modo, dizer que eu sei que meu jogador nesse momento estava a me escutar. Sim, tenho que agradecer a todos vocês por me escutar e a rádio também. E dizer que temos que nos preparar, porque já sabemos todos que no dia 1 irá arrancar, então vamos nos preparar. Muito obrigado.
8: Muito obrigado. Presidente, o que é que podemos colocar também aqui como uma nota de fecho?
5: Mais uma vez, como de sempre, temos agradecido nos momentos finais o fato de nos darem essa oportunidade de expandirmos aquilo que é a nossa imagem sonora e pedir para que a rádio sempre continue a estar a fiscalizar os nossos trabalhos, porque só assim é que nós ficamos mais ativos, porque até em algum momento nós contamos isso como prestação de contas, não é? Então, pedir para que sempre isto aconteça. De seguida, apelar concretamente às equipas todas que estão inscritas a tomarem seriedade naquilo que é o objetivo deles. Isto porque nós exigimos a elas para que termine o processo documental e outros requisitos que neste momento não vamos mencionar, para que consigam terminar e no momento do campeonato não hajam sobressaltos. E com isto, e também podemos dizer ainda que o campeonato este vai ser vasto. Preparam-se, organizam-se para competir com o espírito de fair play. Porque, na verdade, de tantas equipas existirem, todas vão querer vencer. mas nunca todas poderão ganhar. Apenas uma é que vai ganhar. A ter que ganhar, que ganhe a melhor. Para tal, precisa se preparar. E epa, se não for vencedor, deve dar glória ao vencedor para que nos anos a seguir faça o melhor, que o campeonato corra bem a favor deles. E como considerações finais, pedir também aos encarregados dos meninos para que dispensem os mesmos, para que treinem à vontade, porque desporto, primeiro, é festa, segundo, faz bem à saúde. E com tudo isto, faz para com que as coisas corram bem. Então, continuem a soltar os mesmos para aderirem no processo dos treinamentos. Obrigado.
8: Muito obrigado, presidente da Associação Distrital de Futebol de Lixinga, Ernesto Samuel, por estes préstimos nesta tarde, onde conversámos então sobre a reeleição do elenco de Ernesto Samuel, bem como as atividades que poderão caracterizar a época futebolística, já então para o futebol das camadas de formação na cidade e distrito de Lixinga. Já lá ouvimos então que arranca no próximo 1 de agosto o Liximbola, campeonato distrital de futebol para as camadas de formação na cidade e distrito de Lixinga. 16 horas e 43 minutos na República de Moçambique. Informação não para no canal desportivo. Vamos ao encontro do jornalista Sampaio Vitor, que teve um encontro telefónico, ou se preferirmos, uma conversa telefónica com a organização da Copa Lourdes Mutola em futebol feminino, que decorre em Lixinga. Sampaio, vamos a isso.
9: Ora viva, conosco aqui a coordenadora da Copa Lourdes Mutola. Vai dizer o nome?
10: Cacilda Francisco Fernando.
9: Qual é o nível de preparação para fazer face a esta Copa Lourdes Mutola?
10: Bem, primeiro agradecer pela oportunidade que tem me dado, por ter aqui vindo partilhar essa informação tão importante. Mas dizer ao nível de preparação, está tudo acotelado para que a Copa Lourdes Mutola arranque.
9: Quantas equipas é que vão estar envolvidas nesta Copa?
10: Praticamente teremos 16 equipas, que são escolas, que vão participar nessa Lourdes Mutola. Serão 16 equipas na cidade de Lixinga. É futebol 11, feminino. Praticamente a modalidade que movimenta é futebol 11.
9: Qual é o objetivo desta Copa?
10: O objetivo principal é a descoberta das as meninas que estão lá nas escolas, descoberta de novos talentos, né? Falo isso para as meninas que estão lá nas escolas menores. Tendo em conta que hoje em dia, para praticar o desporto, é muito difícil, a Copa Lourdes Mutola vem com isto para poder ajudar a própria criança a se libertar, a sair daquilo que são as más recomendações. Estou-me a falar da prostituição, estou-me a falar do consumo de droga. Além de jogar a bola, a própria Copa Lourdes Mutola tem lançado também palestras para as próprias meninas. Isso está lançado aos distritos. Temos como o distrito de Sanga, distrito de Lago e distrito de Chimbunila. São 4 distritos, contando com a cidade de Lixinga. O nosso sorteio nós fizemos e dividimos em série para podermos ganhar com o tempo. São 2 séries. Vamos lá ver se podemos correr com o tempo para que nós possamos fazer esse campeonato fazer valer.
9: Últimas considerações.
10: Bem, nas últimas considerações eu diria que a Copa Lourdes Mutola vem incentivar as próprias meninas, como eu dizia de antemão, tirando das drogas, dos vícios, para que a própria menina se sente livre na sociedade. Então, convidamos a todos os intervenientes para que se encontrem nos campos de na macula e na pista, é lá onde vão decorrer os jogos, para podermos testemunhar essa grande partida, para que também possamos ouvir daquilo que os ativistas têm para nos dizer sobre os temas pré-definidos pela própria Copa Lourdes Mutola, para que pudermos incentivar também para as próprias meninas, para que elas não possam se desviar daqueles que são maus tratos.
9: Mantivemos então a conversa aqui com a coordenadora da Copa Lourdes Mutola, a senhora
10: Da Silva Francisco Fernando.
9: Estamos juntos.
10: Obrigada.
0: Muito obrigado, Sampaio Vítor, por esta conversa relativa à Copa Lourdes Mutola, que já decorre na cidade de Lixinga. De resto, uma competição que coloca na linha da frente a rapariga da cidade e da cidade de Lixinga e diversos distritos da província de Niassa. Acaba de sair e lá vamos anunciar Moçambola, edição 2026, marcação de jogos para a 10ª e a 11ª jornada. Tudo começa no dia 23, no caso, quinta-feira, onde teremos jogos. Quinta-feira desta semana vai jogar Bahia de Pemba, Ferroviário da Beira, no Estádio Municipal de Pemba, pelas 14 horas e 45 minutos. De resto, este é um horário que se vai elevar até o jogo de sexta-feira entre o Ferroviário de Nacala, Xingal de Tete. Na mesma sexta-feira em que também vai jogar o Ferroviário de Nampula, União Desportiva de Songo. O de Nacala será no campo do Ferroviário de Nacala e o de Nampula vai se realizar no estádio 25 de junho. Já a Associação Desportiva de Pemba, Liga Desportiva de Sofala, vão jogar no dia 25, sábado. Enquanto isso, na sexta-feira à noite, no campo da ABB, em Tchumene, vão jogar as equipas Associação Black Bulls, Ferroviário de Lixinga. Isso para a 10ª jornada do Moçambola, que vai começar, como bem dissemos, no dia 23 e poderá se estender até o dia 25. Já para a 11ª jornada, o escalonamento de jogos é o seguinte: Ferroviário de Maputo, Ferroviário de Lixinga, no dia 27, no campo de Afrim. Associação Desportiva de Pemba, Ferroviário da Beira, será no dia 28, dia 29, Bahia de Pemba, Liga Desportiva de Sofala. Todos estes jogos no Estádio Municipal de Pemba, enquanto Ferroviário de Nacala, União Desportiva de Songo, vão jogar no campo do Ferroviário de Nacala no dia 27 e dia 28 vai jogar o Ferroviário de Nampula e Xingal de Tete no Santuário 25 de junho em Nampula. São 16 horas e 49 minutos aqui no RM Desporto e mesmo assim fazemos a simbiose informação desportiva música. Vamos a mais uma música. O que é que nos sugeres agora, Del Sofio Daniel?

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0: Esta música tem um estilo manganja, pertence a Márcia Rocha, que canta ao lado de Mos de la Fuente. Canta aqui Tata Angualá, de quem quer dizer vou-me embora, do mesmo jeito que eu, Delsófio Daniel, bem como Bacar Niconte, nos vamos, mas com aquela promessa de cá voltares numa próxima oportunidade para mais um encontro desportivo aqui no Canal dos Campeões. Foram temas de essência nesta emissão da tarde, que quatro das 14 equipas que estão a disputar os campeonatos distritais de Lixinga e Coamba apresentam condições para participar nos regionais e provinciais, melhor, regionais e nacionais de futsal. Do outro lado, também dissemos que está tudo arrumado para sábado e domingo a província de Niassa, mais concretamente para a cidade de Lixinga, fervilhar com a realização das meias e a final do basquetebol. Liximbola, edição 2026, já tem datas e local para o início. Estamos a falar do 1º de agosto, onde então as equipas das camadas de formação vão começar a embater-se no campo da pista de atletismo de Lixinga. Tudo dito. Matusse, voltamos a cruzar o caminho da antena numa próxima oportunidade. Até lá, votos de boa tarde e pratique sempre o desporto.
1: Muito obrigado, Mércio. Cá estamos para dar continuidade então aos nossos trabalhos, trabalhos da número 1 desportiva em Moçambique, que já a seguir vai apresentar o bloco noticioso das 5 da tarde com o jornalista Adão Matimbe. São 17 horas em toda a República de Moçambique.
2: Cordiais saudações, Presidente da República padrinha a criação de 10 academias de futebol no país. Estão avançadas as conversações entre o Presidente da República, Daniel Francisco Chapo, e os representantes do Villarreal Futebol Clube da Espanha, visando abrir 10 escolas de futebol em cada uma das províncias do nosso país. As conversações começaram em Lisboa com o presidente do grupo Pamessa Cerâmica, Fernando Roig. O Villarreal é o responsável pela formação de 4 futebolistas que se sagraram no domingo campeões do mundo, entre os quais os médios Alex Baena, Rodri Leite, o melhor jogador do mundo, o extremo Jeremy Pino e o defesa central Pau Torres. A capital do país, Maputo, vai acolher os campeonatos nacionais de futebol de juvenis e de juniores, fez saber o órgão que rege a modalidade no país. Os nacionais vão realizar-se na cidade e província de Maputo entre 28 de agosto e 6 de setembro. O torneio vai reunir 15 equipas por escalão. O prazo para associações provinciais de futebol entregarem a identificação oficial dos clubes representantes termina 31 de julho. E o planície de Empado foi às compras. Os reforços chegam da vizinha Manica. A ambição do atual campeão provincial de futebol de Tete é a Pulo Zonal Centro, já em setembro.
3: Os novos reforços provenientes de Manica são Frank Mafuta, médio, defensivo e ofensivo, respectivamente, que chegam para aumentar a competitividade do conjunto na fase decisiva da competição. O presidente do clube, Caetano Vontade, mostrou-se confiante no contributo dos dois atletas, afirmando que estão devidamente escritos e aptos para representar a equipa. O dirigente acredita que a experiência e a qualidade dos novos jogadores serão determinantes para que o Paranaense de Empado revalide o título provincial conquistado em 2025 e alcance o principal objetivo da temporada.
4: Acreditamos nós que são os jogadores que vão dar mais valia à equipa, aliado àquilo que são as ambições, aquilo que é o objetivo do Paranaense de Empado. Já estão inscritos na plataforma FIFA Connect e na associação também. Se foram contratados e resultaram da escolha da equipa técnica, só podem ser mais-valia.
3: Nos últimos anos, as equipas de Tete têm recorrido ao mercado maniquense para reforçar os seus plantéis e equipas técnicas, como aconteceu com o Xingal de Tete e a Ação Desportiva do Xingal, a ADC, que contrataram os treinadores Hipólito Patrício e Custódio Paruque. Com 34 pontos e um jogo em atraso, o Paranaense de Empado lidera a divisão de honra em futebol. Na segunda posição, segue o general África de Barara com 31 pontos. Igualmente, um jogo por disputar, enquanto o DSB, última posição na tabela, com 7 pontos. Arriba de Desporto, Cidal de Tete, Manuel Cardoso.
2: E amanhã acertam-se as contas do Campeonato Provincial de Futebol de Tete.
5: A Vila do Songo, no distrito de Cabrabaça, acolhe esta quarta-feira um dos jogos mais aguardados do acerto do calendário da Divisão de Honra Provincial de Futebol de Tete. Frente a frente estarão a União Desportiva de Songo B e Mulambe Futebol Clube, duas formações que entram em campo com objetivos distintos, mas unidas pela necessidade de conquistar os 3 pontos. O Mulambe Futebol Clube ocupa atualmente o 8º lugar com 14 pontos, enquanto a União Desportiva de Songo B é a última classificada, somando apenas 7 pontos. No topo da tabela classificativa segue Planície de Empado com 34 pontos e um jogo por disputar, segundo pelo General África de Marara, que soma 31 pontos também com um jogo em atraso. Mohamed Rafik, em Tete.
2: De volta a Nampula, o governo pretende introduzir novas modalidades nas escolas, a exemplo de atletismo e ciclismo.
6: O diretor provincial da Juventude, Emprego e Desporto de Nampula, Pakre Johari, fez saber que o objetivo é promover a inclusão social, o desenvolvimento sustentável do desporto e a descoberta de talentos desde as camadas juvenis e escolares. Pakre Johari anotou igualmente que o foco passa pela introdução e expansão de diversas modalidades, como futebol, basquetebol, voleibol, entre outras, nas escolas, servindo também como alternativa construtiva de ocupação juvenil neste ponto do país. A Rema Desporto, Calisto Pedro, Nampula.
2: Efeito mundial, a Espanha é a seleção mais bem cotada do mundo. Os espanhóis lideram o ranking da FIFA com 1.995 pontos. A Fúria ultrapassou precisamente a Argentina, derrotada no jogo decisivo, e a França, anterior líder, que falhou acesso à final ao perder com a Inglaterra no jogo de atribuição do terceiro lugar. No quinto posto surge o Brasil e, logo de seguida, Marrocos, que tem registrado uma evolução bastante positiva nestes últimos anos. Aliás, esta é a melhor posição de sempre do Marrocos. Portugal desceu para o 7º lugar a fechar o top 10. Destaque para o México, que subiu 4 posições. Destaque ainda para a Noruega, que alcançou a maior subida na nova atualização, ascendendo 12 lugares para ocupar a 19ª posição. Cabo Verde teve uma excelente campanha no Mundial das Américas e ocupa agora a posição 64 com 1.402 pontos. E os Mambas? Caíram 2 posições, do lugar 101 para a posição 103, com 1.218 pontos. Antes do arranque desta Copa do Mundo, Moçambique perdeu os 2 particulares com Oman e Indonésia. A classificação mais alta de sempre dos Mambas é a posição 66. Moçambique volta a jogar em setembro próximo contra Senegal e Sudão. As partidas contam para as primeiras jornadas de qualificação à CAN 2027, de organização tripartida Tanzânia, Uganda e Quênia. Com o pé quente, anda o internacional moçambicano Gianni Katamo. O extremo voltou a marcar pelo Sporting na vitória por 7-0 frente ao Strasbourg de França no jogo de preparação disputado na segunda-feira no estádio do Algarve. Gianni já vai em 2 golos em 2 encontros consecutivos de pré-temporada.

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0: 17 horas 11 minutos, partimos já a seguir para a província de Cabo Delgado, mais concretamente na cidade de Pemba. Chama atenção então aos colegas posicionados em Natite, neste caso na terceira maior baía de Pemba, para que possam então conduzir a emissão até muito bem perto das 19 horas, sendo que logo depois de terminarmos a transmissão a partir de Cabo Delgado, teremos o Jornal da Noite em simultâneo com a Antena Nacional. Continue connosco, continue com a número 1 desportiva em Moçambique, agora a partir da cidade de Pemba. Boa tarde, bem-vindo.
1: Muito boa tarde. Como está, meu caro?
0: Ó, eu fiquei com receio de chamar para o Joaninho aqui, porque houve alguma dificuldade para podermos ficar a saber quem é que estaria desse lado.
1: É verdade.
0: Mas já cá estamos.
1: É verdade. Então, meu caro Leice,

São neste momento 17 horas e 12 minutos. É assim, todas as terças-feiras, das 17 e 10 até perto das 19 horas, a emissão do RM Desportos é transmitida a partir daqui da cidade de Pemba, terceira maior baía do mundo. E nós trazemos para si, amigo ouvinte, informação desportiva da província de Cabo Delgado e não só. Por exemplo, vamos falar de badminton, uma modalidade que parece querer ganhar terreno na província de Cabo Delgado. Vamos falar também dos preparativos dos jogos desportivos escolares. Agosto está mesmo à porta. Tanto jogos escolares de Inhambane, terra de boa gente, a província de Cabo Delgado vai se preparando para fazer parte, como tem sido habitual, tanto neste evento, e desta vez para fazer diferente, tendo em conta que as últimas participações têm sido inglórias para a província de Cabo Delgado. Infelizmente, veremos o que é que efetivamente poderá acontecer neste ano. Estas então são algumas propostas. Temos, por exemplo, o Campeonato Nacional de Futebol da 2ª Divisão, em que neste fim de semana houve acerto de contas entre o Desportivo do Ibo Ferroviário de Pemba com a vitória da Locomotiva por 2-3. Campeonato que há rumores que andam, portanto, por aí, da desistência de duas equipas, nomeadamente o Movimento de Renovação da Vida MRV e também a Associação Star Boys. Portanto, são equipas que, bom, circulam rumores que pretendem desistir. Aliás, informações que temos dizem que o MRV até já fez uma carta, portanto, falando da sua retirada no campeonato. Este é um assunto que vamos perseguir ao longo desta semana para percebermos o que é que efetivamente está a acontecer. São neste momento 17 horas e 15 minutos. Eu, Joaninho Machono, estarei consigo até perto das 19 horas. Evo Anatona é o nosso homem da técnica. Vamos perpetuar a presença de Jackson e Patrício de Meta.

0: São neste momento 17 horas e 22 minutos. Estivemos com Martins Luiz, Nigga Poison. Seguimos agora com Henrique Chimuene, tema Malove.
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São neste momento 17 horas 29 minutos. Muito obrigado por estar neste momento em nossa sintonia. 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Vamos acompanhar agora mais uma música.

São neste preciso momento 17 horas e 53 minutos. 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Seguimos com Alejandro Sanz. Fizemos um salto muito grande fora do continente africano. Estamos nas Américas.

Presença de Alejandro Sanz, o tema é Alma El Aire. São 17 horas e 39 minutos. Seguimos agora com Alpha Blonde.

Numa de Alifak com tema Salif Keita, 17 horas e 48 minutos ao longo desta emissão. Vamos falar do desporto recreativo em Kisanga, mas também vamos falar dos preparativos dos jogos desportivos escolares, onde o governo procura dinheiro para viabilizar a participação então da província na fase final dos Jogos Desportivos Escolares Inhambane 2026. Muito obrigado por estar em nossa sintonia. Este é o seu canal predileto, o RM Desporto. Vamos até a Itália para ouvirmos este Quanti Volti o Cercato de Andrea Bocelli.

0: Andrea Bocelli, quante volte ho cercato? São neste momento 17:53. Vamos ouvir esta reportagem sobre os Jogos Desportivos Escolares 2026, que se realiza na Terra de Boa Gente, que Cabo Delgado.
1: A Direção Provincial de Educação em Cabo Delgado necessita de cerca de 13 milhões de meticais para garantir a participação da província na 16ª edição do Festival Nacional dos Jogos Desportivos Escolares, a decorrer de agosto a setembro próximos em Inhambane. A informação foi avançada esta terça-feira à Rádio Moçambique pelo porta-voz dos Jogos Desportivos Escolares naquele setor, para que, neste momento, a província está com um déficit de 7 milhões de meticais. José Compeu, que fala sobre o estágio atual dos preparativos da província rumo a Inhambane, disse que o setor de educação continua a mobilizar recursos financeiros e materiais para a operacionalização deste plano.
2: Como se sabe, o essencial é que se garanta o transporte para a delegação, pelo menos 3 autocarros, na razão de 50 a 60 em cada autocarro. Outra despesa que tem sido volumosa é dos equipamentos. Portanto, há equipamento de jogo, há equipamento de treino, há outros materiais que as crianças precisam, como humanos, precisam de equipamento para o alojamento e para o lazer. Portanto, para além da despesa decorrente da alimentação propriamente dita, quer no centro de treino, como durante as viagens de ida e volta, incluindo as ajudas de custo e outros abonos necessários.
1: Compeu assegurou que o governo de Cabo Delgado fará tudo o que estiver ao seu alcance para a participação da província na maior festa desportiva escolar do nosso país.
2: Acreditamos que, pelos esforços que estão sendo enviados, é verdade que há prioridade das prioridades, mas esta de festivais, não só desportivo, como até cultural e de outra natureza, tem uma importância capital. Quer dizer, consolida a unidade nacional, cultiva na criança o espírito patriótico, solidariedade, coesão social. Portanto, nós, apesar desse déficit, que acredito que todas as províncias, incluindo o Ministério, devem ter de certeza déficit, mas todo o esforço está sendo evitado para que, pelo menos até o dia 28 de agosto, estejamos na cidade de Inhambane para 29 de agosto arrancar em pé da igualdade do festival.
1: José Compeu, porta-voz dos Jogos Desportivos Escolares na Direção Provincial de Educação em Cabo Delgado. Cade Urbana, RGM Desporto.
0: Estamos então a acompanhar esta reportagem de Cade Urbana sobre Jogos Escolares, onde o governo procura cerca de 10 milhões de meticais para viabilizar a participação da província nos Jogos Desportivos Escolares em Inhambane 2026. São neste momento 17:56.

Aim Abdullahi, na altura em que são 18 horas, no país. Vamos, enfim, ficar tanto com mais música.

Sim, senhora, estivemos aqui com esta banda Irmãos, é verdade, o tempo passa, passa mesmo. Houve tempo em que esta banda fez muito, mas muito sucesso, mas o tempo, como se diz, passa. Aliás, a própria música diz aqui, não é?

0: são neste momento, com 18 horas e 27 minutos, vamos falar do futebol recreativo em Kisanga.
1: Recreativo no distrito de Kisanga, em Cabo Delgado, está a ser considerada como uma das modalidades desportivas que está a ajudar a juventude a se livrar do trauma resultante do terrorismo que assola a região. O pronunciamento foi feito pelo presidente da Comissão Distrital do Futebol Recreativo de Kisanga, para quem a agremiação que dirige tem levado a cabo várias ações com o objetivo de unir os jovens a praticarem o desporto, uma das armas que contribuem para a paz e o bem-estar da sociedade. Mussagi Amado afirmou que, graças a este tipo de movimento, a juventude de Kisanga está engajada não só na prática do desporto, como também na recuperação e desenvolvimento do distrito afetado severamente pelas ações terroristas.
2: Muitos jovens vivem ou viveram num momento de trauma e nós, como comissão, como jovens, olhamos esta modalidade no sentido que os jovens diminuam o trauma que têm. Como sabem, o distrito sempre registra-se movimentos dos insurgentes, mas nós também temos feito palestras nas aldeias, nos postos, no sentido que o jovem seja o vigilante. E nós descobrimos que se há problema na juventude, a solução está na juventude. Então, não tendo preocupações acima do normal, então nós como comissão, nós como jovens, concentramos a juventude no sentido que eles pautem, olhem aquilo que é o bem para a comunidade, aquilo que é bem para a juventude.
1: E porque algumas regiões da província continuam a registrar a movimentação dos terroristas, os jovens desportistas de Kisanga são chamados a agudizarem a vigilância nas suas comunidades.
2: Pronto, aconselhamos para que também sejam vigilantes de qualquer informação, e eles também não podem compactuar os jovens em consumos de drogas ilícitas, porque às vezes eles acabam desviando a juventude daquilo que é o bem para o mal. Mas ao nosso distrito, toda a juventude está concentrada, todos os jovens olham naquilo que é o melhor. Depois do desporto, os jovens continuam a fazer suas atividades, que é a pesca, outros agricultores, outras atividades de rendimento. E o distrito de Kisanga, estamos de parabéns quanto à nossa juventude, está empenhada, está a fazer aquilo que é suas atividades rotineiras, normalmente, em tempos livres. E há movimentos normais da juventude. E nos sentimos felizes quanto ao comportamento nos últimos anos da juventude a nível do distrito.
1: Mussagi Amadi, presidente da Comissão do Futebol Recreativo no distrito de Kisanga, na província de Cabo Delgado.

Estamos com o repórter Kader Buana, falando então do desporto recreativo no distrito de Kisanga. Vamos fazer uma viagem até terra do samba Brasil, recuarmos também o tempo, até os anos 80.

São neste momento 17 horas e 38 minutos. Estivemos nos anos 50 com Little Richard. Seguimos agora com Lura.

São neste momento 18 horas e 47 minutos, são os instantes finais desta janela de emissão do RM Desporto, a partir daqui da cidade de Pemba. Vamos chegar com Paulo Flores, o tema Minha Velha.

Volta para casa a presença de Carlos de Lina, também a colocar o ponto final a esta janela do Areme Desportos, a partir da cidade de Pemba. Devolvo a palavra para si, meu caro. São neste

São 18 horas e 58 minutos e meio. Às 0 horas e 1 minuto teremos o Jornal da Noite em simultâneo com a Antena Nacional.

0: de Moçambique. Entre as principais atrações, o clássico Ferroviário de Beira testa África de Chimoio. Na quinta-feira, a Moçambola, o Bad Bamba defronta o Ferroviário da Beira. Moçambique aposta todas as fichas para conquistar o Campeonato Regional Sénior Feminino de Handball, projetado para a capital zambiana, Lusaka. Moçambique aposta todas as fichas para conquistar o Campeonato Regional Sénior Feminino de Handball, projetado para a capital zambiana, Lusaka. Presidente da República apadrinha a criação de 10 academias de futebol no país. Jornal Desportivo está no ar. Edição e apresentação de Adão Matimbi e Samuel Elias, nos cuidados técnicos. Corrida pelas meias finais da taça já tem datas. Os quartos de final abrem sábado, 1 de agosto, com 3 encontros: Ferroviário de Nampula, Águias Especiais de Lixinga. O detentor da coroa, União Desportiva de Songo, vai ao Caldeirão de Cheveve defrontar as surpreendentes Águias Especiais da Beira. E o Ferroviário de Maputo joga fora, num campo a indicar, com o buliçoso Incomato de Chinavane. Para domingo, mais 3 encontros: Ferroviário de Lixinga, Baía de Pemba, Ferroviário da Beira, Grupo Desportivo e Recreativo Testa África de Chimoio. A Associação Desportiva de Vilanculo volta a cruzar o caminho do Costa do Sol, mas desta feita no Valdemar Oliveira Fernandes, na Machixe. Destas equipas, Ferroviário de Nampula, União Desportiva de Songo, Ferroviário de Maputo e Costa do Sol já ergueram a taça. Destas equipas, Ferroviário de Maputo, Ferroviário da Beira, Ferroviário de Maputo, União Desportiva de Songo e Costa do Sol já ergueram a taça por pelo menos uma vez sozinho. O Canário leva 13, Ferroviário de Maputo 7, Ferroviário da Beira 3, tal e qual a União Desportiva de Songo e Ferroviário de Nampula com uma conquista. E a Liga Moçambicana de Futebol acaba de marcar os jogos das jornadas 10 e 11 do Moçambola 2026. Já nesta quinta-feira, o Bad Pemba defronta o Ferroviário da Beira. Na sexta-feira, 3 partidas: Black Bull, Ferroviário de Lixinga, Ferroviário de Nampula, União Desportiva de Songo e Ferroviário de Nacala, Xingal de Tete. Sábado, no fecho, a Associação Desportiva de Pemba é anfitriã da Liga Desportiva de Sofala. A jornada 10 já tem um jogo realizado: Machakene 1, Associação Desportiva de Vilanculo 1. O Ferroviário da Beira lidera com 19 pontos e a União Desportiva de Songo é segunda com 16 pontos. O Costa do Sol saltou do sexto para a terceira posição. A Black Bull, com 14 pontos, caiu para o quarto lugar. Estão avançadas as conversações entre o presidente da República, Daniel Francisco Chiapo, e os representantes do Villarreal Futebol Clube da Espanha, visando abrir 10 escolas de formação em cada uma das províncias do nosso país. As conversações começaram quinta-feira passada em Lisboa com o presidente do grupo Pamesa Cerâmica, Fernando Rogue. O Villarreal Futebol Clube é o responsável pela formação de 4 futebolistas que se sagraram no domingo campeões do mundo, entre os quais os médios Alex Baena, Rodri, eleito melhor jogador desta Copa, o extremo Jeremy Pino e o defesa central Pau Torres. Nesta segunda-feira, o presidente da República recebeu o diretor de aprovisionamento, compras e energia do grupo Pamesa, Javier Portales.
1: Pensamos que en estos días podemos firmar algún memorándum.
2: Acreditamos que nestes dias poderemos assinar um memorando que formalize estes acordos e essas relações tão importantes que podem surgir entre Espanha e Moçambique. Estamos prontos para começar com várias escolas. Especificamente, já analisamos a possibilidade de criar 10 escolas em Moçambique, distribuídas por todo o país, para começar a formar jovens no futebol e, sobretudo, nos âmbitos social e educacional, seja para se tornarem jogadores de futebol ou para sua formação pessoal. Como exemplo, devo mencionar que na seleção da Espanha, que venceu a Copa do Mundo, há 4 jogadores formados nas escolas de Villarreal. Estamos prontos para começar.
1: Estamos listos para arrancar.
0: O Villarreal Futebol Clube de Espanha, em parceria com o Grupo Pamesa Cerâmica, pretende implementar 10 escolas de formação em todo o país, inspiradas no modelo que ajudou a formar vários campeões do mundo pela Espanha. O projeto foi apresentado ao presidente da República, Daniel Chiapo, e visa desenvolver jovens talentos, aliando futebol, educação e inclusão social. A capital do país, Maputo, vai acolher os campeonatos nacionais de futebol de juvenis e de juniores, fez saber o órgão reitor da modalidade no país. Os nacionais vão realizar-se na cidade e província de Maputo entre 28 de agosto e 6 de setembro. O torneio vai reunir 15 equipas por escalão. O prazo para a apresentação dos clubes representantes de cada associação termina 31 de julho. E o Planície de Mpadwe foi às compras. Os reforços chegam da vizinha Manica. A ambição do atual campeão provincial de futebol de Tete é a Pulsional Centro em setembro.
3: Os novos reforços provenientes de Manica são Frank Mafuta, médio defensivo e ofensivo, respectivamente, que chegam para aumentar a competitividade do conjunto na fase decisiva da competição. O presidente do clube, Caetano Vontade, mostrou-se confiante no contributo dos dois atletas, afirmando que estão devidamente escritos e aptos para representar a equipa. O dirigente acredita que a experiência e a qualidade dos novos jogadores serão determinantes para que o Planície de Mpadwe revalide o título provincial conquistado em 2025 e alcance o principal objetivo da temporada.
4: Acreditamos nós que são jogadores que vão dar mais valia à equipa, aliado àquilo que são as ambições, aquilo que é o objetivo do Planície de Mpadwe. Já estão inscritos na plataforma FIFA Connect e na associação também. Se foram contratados e resultaram da escolha da equipa técnica, só podem ser mais valia.
3: Nos últimos anos, as equipas de Tete têm recorrido ao mercado maniquense para reforçar os seus plantéis e equipas técnicas, como aconteceu com o Xingal de Tete e a Ação Desportiva do Xingal, a ADC, que contrataram os treinadores Hipólito Patrício e Custódio Paruque. Com 34 pontos e um jogo em atraso, o Planície de Mpadwe lidera a divisão de honra em futebol. Na segunda posição, segue o General África de Barara com 31 pontos, igualmente um jogo por disputar, enquanto o DSB, última posição na tabela, com 7 pontos. Arriba Desporto, Cidal de Tete, Manuel Cardoso.
0: E nesta quarta-feira acertam-se as contas do Campeonato Provincial de Futebol de Tete.
5: A Vila do Songo, no distrito de Cabrabaça, acolhe esta quarta-feira um dos jogos mais aguardados do acerto do calendário da Divisão de Honra Provincial de Futebol de Tete. Frente a frente estarão a União Desportiva de Songo B e Mulambe Futebol Clube, duas formações que entram em campo com objetivos distintos, mas unidas pela necessidade de conquistar os 3 pontos. A formação de Mulambe Futebol Clube viaja até Vila do Songo, consciente das dificuldades que encontrará diante de um adversário a jogar no seu reduto. Ainda assim, o treinador da equipa, Magido Magi, mostra-se confiante num resultado positivo e acredita que o grupo tem a qualidade suficiente para contrariar o favoritismo dos donos da casa.
6: Próximo jogo vamos para Songo, vamos ver o que podemos fazer, temos amanhã para treinar e vamos lá para tentarmos levar os 3 pontos, se não der também levamos 1 ponto.
5: Do outro lado, o ambiente é de confiança. A União Desportiva de Songo B promete fazer valer o fator casa para regressar às vitórias e melhorar na sua posição na tabela classificativa. O treinador adjunto Bruno Mazzini considera que, perante os seus adeptos, vencer é o único resultado aceitável.
7: Tentar retificar alguns erros que cometemos aqui e ver se conseguimos conquistar os 3 pontos em casa.
8: Frente a Mulamba jogar em casa, que União Desportiva de Songo B vai se presenciar?
7: É que eu disse na última entrevista que essa segunda volta vai apanhar uma UDSB muito forte, então que se cuidem.
5: O encontro reveste-se de grande importância para as duas equipas. O Mulambe Futebol Clube ocupa atualmente o 8º lugar com 14 pontos, enquanto a União Desportiva de Songo B é a última classificada, somando apenas 7 pontos. No topo da tabela classificativa segue Planície de Mpadwe com 34 pontos e um jogo por disputar, segundo pelo General África de Marara, que soma 31 pontos também com um jogo em atraso. Mohamed Rafik, Entate.
0: Moçambique aposta todas as fichas para conquistar o Campeonato Regional Sénior Feminino de Handball, evento projetado para a capital zambiana, Lusaka.
9: A Seleção Nacional de Handball de Seniores e Femininos inicia esta quarta-feira aqui em Maputo a preparação tendo em vista a participação no Regional da Modalidade a ter lugar em setembro próximo em Lusaka, na Zâmbia. A fase inicial dos trabalhos contempla os aspectos físicos e a segunda comporta jogos amigáveis com equipas da capital do país. 35 jogadores de clubes de vários pontos do país integram a pré-convocatória do combinado moçambicano. O técnico nacional de handball de seniores e femininos, Melton Usivani, aponta a conquista da prova como principal objetivo do nosso país no certame.
10: E acredito que nós, como seleção de Moçambique, praticamos o melhor handball a nível da zona. Vamos lá para competir e voltar não só no pódio, mas também como em primeiro lugar.
11: Está seguro quanto a isso?
10: Acredito eu que trabalhando com a força de todos e aquilo que são desenhados os objetivos da federação como a minha, de como selecionador, estou confiante que voltaremos com um bom resultado. Esse é, voltaremos campeões.
9: Melton Usivani, técnico da Seleção Nacional de Handball de Seniores e Femininos e objetivo de Moçambique no Regional da Modalidade a ter lugar em setembro próximo em Lusaka, na Zâmbia.
0: Cabo Delgado precisa de 13 milhões de meticais para a logística da 16ª edição dos Jogos Escolares em Amani 2026.
12: A Direção Provincial de Educação em Cabo Delgado necessita de cerca de 13 milhões de meticais para garantir a participação da província na 16ª edição do Festival Nacional dos Jogos Desportivos Escolares a decorrer de agosto a setembro próximos em Inhambane. A informação foi avançada esta terça-feira à Rádio Moçambique pelo porta-voz dos Jogos Desportivos Escolares naquele setor, para que, neste momento, a província

0: outros materiais que as crianças precisam, como humanos, precisam de equipamento para o alojamento e para o lazer. Portanto, para além da despesa decorrente da alimentação propriamente dita, quer no centro de treino, como durante as viagens de ida e volta, incluindo as ajudas de custo e outros abonos necessários.
1: Cumpeu a Sigroque, o governo de Cabo Delgado fará tudo o que estiver ao seu alcance para a participação da província na maior festa desportiva escolar do nosso país.
0: Acreditamos que pelos esforços que estão sendo envidados, é verdade que há prioridade das prioridades, mas esta de festivais, não só desportivo como até cultural e de outra natureza, tem uma importância capital. Quer dizer, consolida a unidade nacional, cultiva na criança o espírito patriótico, solidariedade, coesão social. Portanto, nós, apesar desse déficit, que acredito que todas as províncias, incluindo o Ministério, devem ter de certeza déficit, mas todo o esforço está sendo evitado para que, pelo menos até o dia 28 de agosto, estejamos na cidade de Inhambane para 29 de agosto arrancar em pé da igualdade o festival.
1: José Cumpeu, porta-voz dos Jogos Desportivos Escolares na Direção Provincial de Educação em Cabo Delgado. Cade Urbana, RGM Desporto, Pemba.
2: De volta a Nampula, o governo pretende introduzir novas modalidades nas escolas com atletismo e o ciclismo no topo das prioridades.
3: O diretor provincial da Juventude, Emprego e Desporto de Nampula, Pakre Johari, fez saber que o objetivo é promover a inclusão social, o desenvolvimento sustentável do desporto e a descoberta de talentos desde as camadas juvenis e escolares. Pakre Johari anotou igualmente que o foco passa pela introdução e expansão de diversas modalidades, como futebol, basquetebol, voleibol, entre outras, nas escolas, servindo também como alternativa construtiva de ocupação juvenil neste ponto do país.
4: Neste momento, nós lançamos um campeonato de bebek na Calaporto, lançamos um campeonato de bebek na cidade de Nampula, em que depois o vencedor da cidade de Nampula irá se encontrar com o vencedor da cidade de Nacala e assim facilita o resgate ao senso patriótico que já estava desaparecido na nossa província.
5: O incentivo era o futebol e o basquete, mas hoje em dia nós já temos a associação de ciclismo, nós já temos o atletismo em alta, já temos o vôlei em alta e já temos os jogos lúdicos em alta. O que temos feito é unir força com as associações provinciais em função de procurar mais parceiros para apoiarem a estas modalidades. E temos chamado a atenção às associações que é preciso criar por si só sustentabilidade para as associações provinciais. Não basta nós criarmos uma associação de uma modalidade e não procurarmos a sustentabilidade da mesma modalidade. Então, o governo, mas temos feito esses esforços com os nossos parceiros.
3: Pakre Johari, diretor provincial da Juventude, Emprego e Desporto de Nampula e a massificação do desporto nesta província. A Rema Desporto, Calisto Pedro, Nampula.
2: Efeito mundial, a Espanha é a seleção mais bem classificada do mundo. Os espanhóis lideram o ranking da FIFA com 1.995 pontos. A Fúria ultrapassou precisamente a Argentina, derrotada no jogo decisivo, e a França, anterior líder, que falhou acesso à final e perdeu com a Inglaterra no jogo de atribuição do terceiro lugar. No quinto posto surge o Brasil e logo de seguida Marrocos, que tem registrado uma evolução bastante positiva nos últimos anos. Aliás, esta é a melhor posição de sempre do Marrocos no ranking FIFA. Portugal desceu para o sétimo lugar, a fechar o top 10. Destaque para o México, que subiu 4 posições. Destaque ainda para a Noruega, que alcançou a maior subida na nova atualização, ascendendo 12 lugares para ocupar a 19ª posição. Cabo Verde teve uma excelente campanha no Mundial das Américas e ocupa agora a posição 64, com 1.402 pontos. E os Mambas caíram 2 posições, do lugar 101 para a posição 103, com 1.218 pontos. Antes do arranque do Mundial, Moçambique perdeu os particulares com o Oman e a Indonésia. A classificação mais alta de sempre dos Mambas é a posição 66, conseguida no ano de 1997. Os Mambas voltam a jogar em setembro próximo ante o Senegal e o Sudão. As partidas contam para as primeiras jornadas de qualificação à CAN 2027, de organização tripartida Tanzânia, Uganda e Quênia. Emiliano Martínez pondera deixar a seleção argentina. Numa publicação no Instagram, o guarda-redes de 33 anos admitiu que pode estar

0: Na hora de deixar a sessão, o jogador do Aston Villa da Premier League inglesa falou então de ser uma altura para refletir. Admitiu, portanto, poder ser o momento para deixar a seleção. A verdade é que a dor é difícil de explicar. Resta refletir sobre muitas coisas e ver como seguir em frente e se é o momento de dar um passo ao lado. Confessou, pela seleção argentina, Martínez conta com 67 internacionalizações a nível de títulos, soma um Mundial, uma finalíssima e duas Copas América. Fecham-se por aqui as cortinas do Jornal Desportivo. Um forte abraço de Adão Matimbi e de Samuel Elias.
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0: Estimado ouvinte, bem-vindo ao programa O Meu Direito à Segurança Social, um programa do Instituto Nacional de Segurança Social em parceria com a Rádio Moçambique. Eu sou a Rosa Freitas, a sonorização é de Estevão Mocabel e Drício Mujaíde está na produção. Pensão de sobrevivência é o tema do presente encontro. Felicidade Timbe é técnica do Instituto Nacional de Segurança Social. Bem-vinda. Ao que me parece, o tema é autoexplicativo. Pensão por sobrevivência é uma prestação paga ao sobrevivente, ou seja, cônjuge ou dependente do trabalhador falecido. O que mais se pode dizer?
1: Muito obrigada, mais uma vez, pelo convite e saudar desde já a ouvinte. Pensão de sobrevivência é uma prestação ou benefício atribuído ou pago mensalmente aos familiares do beneficiário ou trabalhador ou titular, quando falamos de titular, estamos falando do dono da pensão, por velhice, pensão por invalidez ou pensão reduzida. A pensão de sobrevivência pode ser vitalícia ou temporária. Eu passo a explicar o que é pensão vitalícia, o que é pensão temporária. A pensão de sobrevivência vitalícia é paga ao cônjuge sobrevivo ou unido de fato, isto é, a mulher ou marido vivo, que à data da morte do trabalhador ou pensionista tenha completado 45 anos mulher e 50 anos homem. É paga ainda ao cônjuge sobrevivo ou unido de fato com idade inferior, isto é, que não tenha completado os 45 anos mulher ou 50 anos homem em situação de incapacidade para o trabalho comprovado pela Junta Nacional de Saúde. E aos filhos que sofram de deficiência física ou mental que não lhes permita fazer qualquer trabalho também comprovados pela Junta Nacional de Saúde. Estava a explicar a pensão de sobrevivência vitalícia. Falando da pensão de sobrevivência temporária, ela é paga ao cônjuge ou unido de fato que à data da morte do trabalhador ou pensionista não tenha completado 45 anos tratando-se de mulher e 50 anos tratando-se de homem. Esta pensão é paga até 5 anos.
0: Quais são as condições de atribuição da pensão de sobrevivência?
1: Tem direito à pensão de sobrevivência os familiares do beneficiário ou trabalhador que, à data da sua morte, tenha pelo menos 60 meses com entrada de contribuições ou pagos no sistema de segurança social obrigatório, ou ainda ao titular ou dono da pensão por velhice, por invalidez ou da pensão reduzida.
0: De que forma é determinado o valor da pensão de sobrevivência?
1: Olha-se para o tempo contributivo, o tempo contribuído ou pago pelo trabalhador e calcula-se a pensão por velhice. E dessa pensão por velhice paga-se a pensão de sobrevivência. No caso de pensionista por velhice ou por invalidez ou da pensão reduzida, a pensão de sobrevivência é igual ao valor da pensão que oferia a data da morte.
0: É permitida a acumulação de pensões de sobrevivência?
1: Não é permitido ter mais do que uma pensão de sobrevivência. Uma nova pensão de sobrevivência com valor superior ou mais alto extingue a primeira. Isto é, o beneficiário recebe a pensão com valor mais alto. Estamos a falar daquele cônjuge que perdeu o marido e voltou a unir-se com um outro homem e perde a vida também esse outro homem. Pode requerer as duas pensões e o INSS só vai pagar apenas a pensão que o valor for superior ao outro. Explicar ainda que esta medida não se aplica aos filhos com direito, pois estes podem acumular as pensões de sobrevivência.
0: E mesmo para finalizar, quando é que caduca o direito às prestações de segurança social?
1: Rosa, o direito às prestações ou benefícios da segurança social caduca ou acaba a prazo depois de 3 anos contados a partir do dia em que são postas a pagamento ou da data do evento, que pode ser morte, doença, maternidade ou paternidade.
0: Felicidade Timbe, muito obrigada por ter se juntado a nós e até a próxima.
2: INSS, o meu direito à segurança social.
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4: 19 horas e 31 minutos, acompanhamos o programa do Instituto Nacional de Segurança Social. Antes, então, estivemos a acompanhar o Jornal da Noite, em simultâneo com a Antena Nacional. Pelo meio, tivemos a nossa montra sonora. Para já, seguimos para mais emoções na Rádio de Todos, ou seja, na número 1 desportiva em Moçambique. Vamos recuperar a música dos bons rapazes, Gurruane, neste caso, com Chikangalafula. Vamos ouvir.

19 horas e 52 minutos, estamos a ouvir música de Moçambique. Daqui a pouco teremos então o bloco noticioso das 20 horas. Fazemos votos para que a emissão esteja a chegar em perfeitas condições de audição e que a mesma o encontre gozando de boa saúde, quer sob o ponto de vista físico, psicológico e também espiritual. São votos do canal desportivo da Rádio Moçambique, que está a transmitir a partir da cidade de Maputo, chegando a todas as capitais provinciais, incluindo Mocuba, Praia do Bilene, Ponta do Ouro e ainda outros pontos do país e do mundo através da internet. Conforme combinamos, às 8 da noite vamos trazer-lhe o bloco noticioso aqui nas ondas da Número 1 Desportiva. Para já avançamos com a música do Anibalzinho, com o tema Respeita o Idoso, depois de termos então escutado as músicas do Elvino Nhantumbo com Ayuona, Isaú Menezes, com a Tenda, edição 2026, mas também ouvimos a música do Deltino Guerreiro com Moça da Bicha do Pão. Antes então, na abertura da vaga musical, ouvimos Xicangalafula com o agrupamento Gurruane. 19 horas 54 minutos, seguimos com mais música aqui na Rádio de Todos.

0: São vindo a gente da República de Moçambique. Baixamos a música para irmos ao encontro do Bloco Noticioso das 20, na voz do jornalista Adão Matimbe.
1: A corrida pelas meias finais da taça já tem datas. Os quartos de final abrem sábado, 1º de agosto, com 3 encontros: Ferroviário de Nampula, Águias Especiais de Lixinga. O detentor da coroa, União Desportiva de Songo, vai ao Caldeirão de Chivev defrontar as surpreendentes Águias Especiais da Beira. E o Ferroviário de Maputo joga fora, num campo a indicar, com o buliçoso Incomato de Chinavane. Para domingo, mais 3 encontros: Ferroviário de Lixinga, Baía de Pemba, Ferroviário da Beira, Grupo Desportivo e Recreativo Testa África de Chimoio, a Associação Desportiva de Vilanculo volta a cruzar o caminho do Costa do Sol, mas desta feita no Valdemar Oliveira Fernandes, na Machixe. Destas equipas, Ferroviário de Nampula, União Desportiva de Songo, Ferroviário de Maputo e Costa do Sol já ergueram a taça. Destas equipas, Ferroviário de Maputo, Ferroviário da Beira, Ferroviário de Maputo, União Desportiva de Songo e Costa do Sol já ergueram a taça por pelo menos uma vez sozinho. O Canário leva 13, Ferroviário de Maputo 7, Ferroviário da Beira 3, tal e qual a União Desportiva de Songo e Ferroviário de Nampula com uma conquista. E a Liga Moçambicana de Futebol acaba de marcar os jogos das jornadas 10 e 11 do Moçambola 2026. Já nesta quinta-feira, o Baía de Pemba defronta o Ferroviário da Beira. Na sexta-feira, 3 partidas: Black Bull, Ferroviário de Lixinga, Ferroviário de Nampula, União Desportiva de Songo e Ferroviário de Nacala, Xingal de Tete. Sábado, no fecho, a Associação Desportiva de Pemba é anfitriã da Liga Desportiva de Sofala. A jornada 10 já tem um jogo realizado: Machakene 1, Associação Desportiva de Vilanculo 1. O Ferroviário da Beira lidera com 19 pontos e a União Desportiva de Songo é segunda com 16 pontos. O Costa do Sol saltou do sexto para a terceira posição. A Black Bull, com 14 pontos, caiu para o quarto lugar. Estão avançadas as conversações entre o presidente da República, Daniel Francisco Chapo, e os representantes do Villarreal Futebol Clube da Espanha, visando abrir 10 escolas de formação em cada uma das províncias do nosso país. As conversações começaram quinta-feira passada em Lisboa com o presidente do grupo Pamesa Cerâmica, Fernando Rogue. O Villarreal Futebol Clube é o responsável pela formação de 4 futebolistas que se sagraram no domingo campeões do mundo, entre os quais os médios Alex Baena, Rodri, eleito o melhor jogador desta Copa, o extremo Jeremy Pino e o defesa central Pau Torres. Nesta segunda-feira, o presidente da República recebeu o diretor de aprovisionamento, compras e energia do grupo Pamesa, Javier Portales.
2: Pensamos que en estos días podemos firmar algún memorándum.
3: Acreditamos que nestes dias poderemos assinar um memorando que formalize estes acordos e essas relações tão importantes que podem surgir entre Espanha e Moçambique. Estamos prontos para começar com várias escolas. Especificamente, já analisamos a possibilidade de criar 10 escolas em Moçambique, distribuídas por todo o país, para começar a formar jovens no futebol e, sobretudo, nos âmbitos social e educacional, seja para se tornarem jogadores de futebol ou para sua formação pessoal. Como exemplo, devo mencionar que na seleção da Espanha, que venceu a Copa do Mundo, há 4 jogadores formados nas escolas de Villarreal. Estamos prontos para começar.
2: Estamos listos para arrancar.
1: O Villarreal Futebol Clube de Espanha, em parceria com o Grupo Pamesa Cerâmica, pretende implementar 10 escolas de formação em todo o país, inspiradas no modelo que ajudou a formar vários campeões do mundo pela Espanha. O projeto foi apresentado ao presidente da República, Daniel Chapo, e visa desenvolver jovens talentos, aliando futebol, educação e inclusão social. E nesta quarta-feira acertam-se as contas do Campeonato Provincial de Futebol de Tete.
4: A Vila do Songo, no distrito de Cabrabassa, acolhe esta quarta-feira um dos jogos mais aguardados do acerto do calendário da Divisão de Honra Provincial de Futebol de Tete. Frente a frente estarão a União Desportiva de Songobé e Mulambe Futebol Clube, duas formações que entram em campo com objetivos distintos. O Mulambe Futebol Clube ocupa atualmente o 8º lugar com 14 pontos, enquanto a União Desportiva de Songobé é a última classificada, somando apenas 7 pontos. No topo da tabela classificativa segue Planície de Empado com 34 pontos e um jogo por disputar. Segundo pelo Jindal África de Marara, que soma 31 pontos também com um jogo em atraso. Mohamed Rafik, Entat.
1: Moçambique aposta todas as fichas para conquistar o Campeonato Regional Sénior Feminino de Handball, evento projetado para a capital zambiana, Lusaka.
5: A Seleção Nacional de Handball de Séniores e Femininos inicia esta quarta-feira aqui em Maputo. A preparação tem de vista a participação no Regional da Modalidade a ter lugar em setembro próximo em Lusaka, na Zâmbia. A fase inicial dos trabalhos contempla os aspectos físicos e a segunda comporta jogos amigáveis com equipas da capital do país. 35 jogadoras de clubes de vários pontos do país integram a pré-convocatória do combinado moçambicano. O técnico nacional de handball de seniores e femininos, Melton Usivani, aponta a conquista da prova como principal objetivo do nosso país no certame.
6: E acredito que nós, como seleção de Moçambique, praticamos o melhor handball a nível da zona. Vamos lá para competir e voltar não só no pódio, mas também como em primeiro lugar.
7: Está seguro quanto a isso?
6: Acredito eu que trabalhando com a força de todos e aquilo que são desenhados os objetivos da federação como a minha, como selecionador, estou confiante que voltaremos com um bom resultado. Esse é, voltaremos campeões.
5: Melton Usivani, técnico da Seleção Nacional de Handball de Seniores e Femininos e o objetivo de Moçambique no Regional da Modalidade a ter lugar em setembro próximo em Lusaka, na Zâmbia.
1: Cabo Delgado precisa de 13 milhões de meticais para a logística da 16ª edição dos Jogos Escolares em Amani 2026.
8: Neste momento, a província está com um déficit de 7 milhões de meticais. José Compeu, que falava sobre o estágio atual dos preparativos da província rumo a Inhambane, disse que o setor de educação continua a mobilizar recursos financeiros e materiais para a operacionalização deste plano.
9: Como se sabe, o essencial é que se garanta o transporte para a delegação, pelo menos 3 autocarros, na razão de 50 a 60 em cada autocarro. Outra despesa que tem sido volumosa é dos equipamentos. Portanto, há equipamento de jogo, há equipamento de treino, há outros materiais que as crianças precisam, como humanos, precisam de equipamento para o alojamento e para o lazer. Portanto, para além da despesa decorrente da alimentação propriamente dita, quer no centro de treino, como durante as viagens de ida e volta, incluindo as ajudas de custo e outros abonos necessários.
8: José Compeu, porta-voz dos Jogos Desportivos Escolares na Direção Provincial de Educação em Cabo Delgado. Cada Urbana, RGM Desporto, Pemba.
1: Boa noite.
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Makam. Fica então a recomendação para o Macamo, mas não é só para o Macamo, pode ser mesmo para si, grande amigo, que a esta altura deve estar já cansado, não é? É uma música polémica, mas com uma mensagem muito forte para quem gosta de fazer esforço para além do normal. 20 horas. 38 minutos, continuamos com este nosso convívio radiofónico através do canal desportivo da Rádio Moçambique.

E pronto, grandes amigos, o ponto final ao espaço que iniciou às 15 horas. Recebam um forte abraço de Carlos Matucci, com a promessa de cá voltar amanhã a partir das 15 horas para mais uma convivência radiofónica através do canal desportivo da Rádio Moçambique.

0: corrida pelas meias finais da taça já tem datas. Os quartos de final abrem sábado, 1 de agosto, com 3 encontros: Ferroviário de Nampula, Águias Especiais de Lixinga. O detentor da coroa, União Desportiva de Songo, vai ao Caldeirão de Cheveve defrontar as surpreendentes Águias Especiais da Beira, e o Ferroviário de Maputo joga fora, num campo a indicar, com o buliçoso Incomato de Xinavane. Para domingo, mais 3 encontros: Ferroviário de Lixinga, Baía de Pemba, Ferroviário da Beira, Grupo Desportivo e Recreativo Testa África de Chimoio. A Associação Desportiva de Vilanculo volta a cruzar o caminho do Costa do Sol, mas desta feita no Valdemar Oliveira Fernandes, na Machixe. Destas equipas, Ferroviário de Nampula, União Desportiva de Songo, Ferroviário de Maputo e Costa do Sol já ergueram a taça. Destas equipas, Ferroviário de Maputo, Ferroviário da Beira, Ferroviário de Maputo, União Desportiva de Songo e Costa do Sol já ergueram a taça por pelo menos uma vez sozinho. O Canário leva 13, Ferroviário de Maputo 7, Ferroviário da Beira 3, tal e qual a União Desportiva de Songo e Ferroviário de Nampula com uma conquista. E a Liga Moçambicana de Futebol acaba de marcar os jogos das jornadas 10 e 11 do Moçambola 2026. Já nesta quinta-feira, o Baía de Pemba defronta o Ferroviário da Beira. Na sexta-feira, 3 partidas: Black Bull, Ferroviário de Lixinga, Ferroviário de Nampula, União Desportiva de Songo e Ferroviário de Nacala, Xingal de Tete. Sábado, no fecho, a Associação Desportiva de Pemba é anfitriã da Liga Desportiva de Sofala. A jornada 10 já tem um jogo realizado: Machakene 1, Associação Desportiva de Vilanculo 1. O Ferroviário da Beira lidera com 19 pontos e a União Desportiva de Songo é segunda com 16 pontos. O Costa do Sol saltou do sexto para a terceira posição. A Black Bull, com 14 pontos, caiu para o quarto lugar. Estão avançadas as conversações entre o presidente da República, Daniel Francisco Chapo, e os representantes do Villarreal Futebol Clube da Espanha, visando abrir 10 escolas de formação em cada uma das províncias do nosso país. As conversações começaram quinta-feira passada em Lisboa com o presidente do grupo, Pamesa Cerâmica, Fernando Rogue. O Villarreal Futebol Clube é o responsável pela formação de 4 futebolistas que se sagraram no domingo campeões do mundo, entre os quais os médios Alex Baena, Rodri, eleito o melhor jogador desta Copa, o extremo Jeremy Pino e o defesa central Pau Torres. Nesta segunda-feira, o presidente da República recebeu o diretor de aprovisionamento, compras e energia do grupo Pamesa, Javier Portales.
1: Pensamos que en estos días podemos firmar algún memorándum.
2: Acreditamos que nestes dias poderemos assinar um memorando que formalize estes acordos e essas relações tão importantes que podem surgir entre Espanha e Moçambique. Estamos prontos para começar com várias escolas. Especificamente, já analisamos a possibilidade de criar 10 escolas em Moçambique, distribuídas por todo o país, para começar a formar jovens no futebol e, sobretudo, nos âmbitos social e educacional, seja para se tornarem jogadores de futebol ou para sua formação pessoal. Como exemplo, devo mencionar que na seleção da Espanha, que venceu a Copa do Mundo, há 4 jogadores formados nas escolas de Villarreal. Estamos prontos para começar.
1: Estamos listos para arrancar.
0: O Villarreal Futebol Clube de Espanha, em parceria com o Grupo Pamesa Cerâmica, pretende implementar 10 escolas de formação em todo o país, inspiradas no modelo que ajudou a formar vários campeões do mundo pela Espanha. O projeto foi apresentado ao presidente da República, Daniel Chapo, e visa desenvolver jovens talentos, aliando futebol, educação e inclusão social. E nesta quarta-feira acertam-se as contas do Campeonato Provincial de Futebol de Tete.
3: A Vila do Songo, no distrito de Cabrabassa, acolhe esta quarta-feira um dos jogos mais aguardados do acerto do calendário da Divisão de Honra Provincial de Futebol de Tete. Frente a frente estarão a União Desportiva de Songo B e Mulambe Futebol Clube, duas formações que entram em campo com objetivos distintos. O Mulambe Futebol Clube ocupa atualmente o 8º lugar com 14 pontos, enquanto a União Desportiva de Songo B é a última classificada, somando apenas 7 pontos. No topo da tabela classificativa segue Planície de Empado com 34 pontos e um jogo por disputar, segundo pelo Jindal África de Marara, que soma 31 pontos também com um jogo em atraso. Mohamed Rafik, Entad.
0: Moçambique aposta todas as fichas para conquistar o Campeonato Regional Sénior Feminino de Handball, evento projetado para a capital zambiana, Lusaka.
4: A Seleção Nacional de Handball de Seniores e Femininos inicia esta quarta-feira aqui em Maputo a preparação, tendo em vista a participação no Regional da Modalidade, a ter lugar em setembro próximo em Lusaka, na Zâmbia. A fase inicial dos trabalhos contempla os aspectos físicos e a segunda comporta jogos amigáveis com equipas da capital do país. 35 jogadoras de clubes de vários pontos do país integram a pré-convocatória do combinado moçambicano. O técnico nacional de handball de seniores e femininos, Melton Usivani, aponta a conquista da prova como principal objetivo do nosso país no certame.
5: E acredito que nós, como seleção de Moçambique, praticamos o melhor handball a nível da zona. Vamos lá para competir e voltar não só no pódio, mas também como em primeiro lugar.
6: Está seguro quanto a isso?
5: Acredito eu que trabalhando com a força de todos e aquilo que são desenhados os objetivos da federação como a minha, como selecionador, estou confiante que voltaremos com um bom resultado. Esse é, voltaremos campeões.
4: Melton Usivani, técnico da Seleção Nacional de Handball de Seniores e Femininos e objetivo de Moçambique no Regional da Modalidade a ter lugar em setembro próximo em Lusaka, na Zâmbia.
0: Cabo Delgado precisa de 13 milhões de meticais para a logística da 16ª edição dos Jogos Escolares em Amani 2026.
7: Neste momento, a província está com um déficit de 7 milhões de meticais. José Compeu, que falava sobre o estágio atual dos preparativos da província rumo a Inhambane, disse que o setor de educação continua a mobilizar recursos financeiros e materiais para a operacionalização deste plano.
8: Como se sabe, o essencial é que se garanta o transporte para a delegação, pelo menos 3 autocarros, na razão de 50 a 60 em cada autocarro. Outra despesa que tem sido volumosa é dos equipamentos. Portanto, há equipamento de jogo, há equipamento de treino, há outros materiais que as crianças precisam, como humanos, precisam de equipamento para o alojamento e para o lazer. Portanto, para além da despesa decorrente da alimentação propriamente dita, quer no centro de treino, como durante as viagens de ida e volta, incluindo as ajudas do custo e outros abonos necessários.
7: José Compeu, porta-voz dos Jogos Desportivos Escolares na Direção Provincial de Educação em Cabo Delgado. Cade Urbana, RGM Desporto, Pemba.
0: Boa noite.
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1: Oi. Boa noite. Eu sou bom. Eu sou pronto.

0: É verdade.
1: Escotina, bom.
0: Todos aqui para trazer o melhor que há. Santa Lucia. Dos tempos em que as pistas de dança eram tradição, em que você podia levar a sua família para um convívio noturno em qualquer casa de paz. Hoje em dia é uma miragem. Nós recordamos aqui nas noites de segunda, terça, os tempos das cassetes, aquelas músicas que marcaram a geração do ouro. Que geração é essa? É a geração 90, 80, 70, 60, até 50. Ela está aqui em todas as noites de segunda, terça e madrugadas de sábado. Então, uma boa noite especial para si. Eu estava a arrumar as cassetes que hoje o menino Colo. Menino Colo, não arrumaste as cassetes? Na sexta-feira, não arrumaste as cassetes? Estava a arrumar as cassetes. Já estão arrumadas e vamos avançar. Já sabem que temos o 84-3929-501 para as mensagens. Ela me mostrou que sabia que eu... 84-3929-501 para as mensagens. Via aberta para a turma 80-90. Então escrevam e vamos conferir. Ontem não conferimos as mensagens. Vamos juntar as mensagens de ontem e de hoje. É muita coisa. Vamos ver, hoje temos mais tempo. Vamos ver se vamos gerir o tempo para trazermos também as vossas mensagens enquanto as cassetes rolam. Nós iniciamos com Suzana Lumbrando, Fofo. Agora estamos com o Estabanca Jazz, o Baku. Então vamos a isso, vamos andando.

0: cantar, eu vou ensinar. Hein? Para aqueles que sabem, o pessoal da nossa geração sabe, mas os mais novos não. Quando eu disser o Baku está na moda, vocês dizem, vem comigo, garota. Quando eu disser para curtir esta onda, vocês dizem, lá para os lados da zona, ok? Primeiro ensaio.
1: Vamos a isso.

Uva custa na moda, pra curtir esta onda. 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

0: Tá, obrigado. Obrigado.
1: É um obrigado especial para aqueles que gostam do 80, 90. Obrigado. Yeah, yeah, yeah.

É a presença dos rebelados que vida nos momentos iniciais, 21h47, estamos a trazer aqui o 80-90, são as cassetes, a diferença é que eu vivo, daquelas cassetes que você não vai achar, só neste trabalho que temos feito. Ao longo do dia, a dupla DJs, Benino Colo e DJ Babum, trazemos esta nata da música que marcou a geração do ouro ao vivo, veja só.

Grande Beto Dias com Cessa Beba, é um clássico aqui na sua estação. Este é o 80-90. Estamos nos momentos iniciais, muita cassete ainda para ouvir.

0: Nossos líderes.
1: Muito obrigado, muito obrigado.
0: Gil Semedo. 21h57, daqui a pouco vamos espreitar as mensagens que vão caindo a nossa turma e a caixinha. Vamos trazer a nossa janela comercial. É tudo ao vivo, só no 80, 90.

0: grande Grécia Évora, fiesta sagrada, uns clássicos que fizeram a sua primeira hora.
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0: Aqui você recorda o passado. Estamos com 5 minutos depois das 22, já entramos para a nossa segunda hora. Tempo para a nossa vitrina comercial. Até já.
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5: Sem sair do presente, recordando as grandes relíquias. São daquelas cassetes que nos dias de hoje você já não ouve. Muito menos com a sequência que temos levado ao quadrante do seu receptor. Mesmo aqui no 80-90, que são músicas, já estão esquecidas. Pior, estamos a servir desde ontem, ao vivo. É outro nível. Então fique daí para acompanhar. Mas para já vamos olhar as notícias que marcam a atualidade para a sua noite de terça-feira. Sabe que estamos a 21 de julho de 2026. Hoje o destaque vai para a corrida, para as meias finais da taça, que já tem datas. Os quartos de final abrem já sábado, o 1º de agosto, com 3 encontros. O Ferroviário de Nampula, Águias Especiais de Lixinga, diretor da Coroa. União Desportiva de Songo vai ao Caldeirão de Chivevo defrontar as surpreendentes Águias Especiais da Beira. E o Ferroviário de Maputo joga fora num campo a indicar com o Bulicoço, o Incomate de Chinavalho. Ou o Bulicoço, o Incomate de Chinavalho. Não podia ser. No domingo, mais 3 encontros, a saber, Ferroviário de Lixinga, Baía de Pemba, Ferroviário da Beira, Grupo Desportivo e Recreativo, Teste África de Chimoio. A ADV volta a cruzar o caminho com Costa do Sol, desta feita no Valdemar Oliveira Fernandes, na Machista. Ainda destaque que as equipes do Ferroviário de Nampula, a União Desportiva de Songo, Ferroviário de Maputo e Costa do Sol já ergueram a taça pelo menos uma vez. Sozinho, o Canário leva 13 taças, Ferroviário de Maputo 7, Ferroviário da Beira 3, tal igual a União Desportiva de Songo e o Ferroviário de Nampula com uma taça. Ainda destaque esta noite que a Liga Moçambicana de Futebol acaba de marcar os jogos da jornada 10 e 11 do Moçambola. Já nesta quinta-feira, o Baía de Pemba defronta o Ferroviário da Beira. Na sexta-feira, 3 partidas, a saber, Black Bulls, Ferroviário de Lixinga, Ferroviário de Nampula, União Desportiva de Songo e Ferroviário de Nacala, Xingal de Tete. No sábado, no fecho, a Associação Desportiva de Pemba é anfitriã da Liga Desportiva de Sofala. Importa referir que a jornada 10 arrancou já e tem um jogo realizado, a saber, Machaquene 1, ADV 1. O Ferroviário da Beira lidera com 19 pontos. A União Desportiva de Songo é segundo com 16 pontos. O Costa do Sol saltou do sexto para a terceira posição. A Black Bulls, agora com 14 pontos, caiu para o quarto lugar. Ainda destaque que a capital do país, Maputo, vai acolher os campeonatos nacionais de futebol de juvenis e júniores e fez saber o órgão reitor da modalidade no país. Os nacionais vão realizar-se na cidade e província de Maputo entre 28 de agosto e 6 de setembro. Este torneio vai reunir 15 equipes por escalão. O prazo para as associações provinciais de futebol em entregarem as identificações oficiais dos clubes representantes termina já a 31 de julho.

desporto internacional, o destaque ainda para os jecos do Mundial. Ainda é sabido que a Espanha, a seleção mais bem classificada do mundo, os espanhóis lideram o ranking da FIFA com 1.995 pontos depois da conquista do Mundial de Futebol. A Fúria ultrapassou precisamente a Argentina, derrotada no jogo decisivo, e a França, anterior líder que falhou o acesso à final, perdeu com a Inglaterra no jogo de atribuição ao terceiro e quarto lugar. No quinto posto surge o Brasil, logo de seguida Marrocos, que tem registrado uma evolução bastante positiva nos últimos anos. Portugal desceu para o sétimo lugar, a fechar o top 10, o destaque para o México, que subiu 4 posições. Ainda este ranking destaca ainda para a Noruega, que alcançou a maior subida, nona atualização, ascendendo 12 lugares para ocupar a 19ª posição. Cabo Verde, equipa seleção do Mundial de Futebol, teve uma excelente campanha no Mundial, ocupa agora a posição 64 com 1.402 pontos. Agora é a nossa vez, agora é a nossa vez. Os Mambas caíram 2 posições, do lugar 101 para a posição 103 com 1.218 pontos. Recordo-vos que antes do arranque do Mundial, Moçambique perdeu os 2 particulares com o Oman e a Indonésia. Importa referir que a classificação mais alta de sempre dos Mambas foi a posição número 66. E por falar dos Mambas, os Mambas voltam a jogar já em setembro próximo contra o Senegal e Sudão. As partidas contam para as primeiras jornadas de qualificação ao CAN 2027, que

Portanto, estas são algumas notas que marcam a atualidade para a sua noite de terça-feira, e em que servimos as relíquias. Uma espreitadeira, turma, vamos a ela.

Na turma está o Cota GB de Maputo, que está ligado a render-se com as relíquias. Cota GB continua aí. Está o Cota José Maduaia, que diz: boa noite, Cota. Estamos ligados a estas relíquias do 80-90. Um bom trabalho. Obrigado, Cota Maduaia. Está o Cota Frederico de Nacala Porto. Bem-vindo ao programa de eleição 80-90. Meu DJ continua a bombar. Feliz noite. Obrigado aí, Cota Frederico. Está o Cota Arthur Zunguém. Diz ele: boa noite, turma. Dos Cotas, o 80-90, aqui Arthur Zunguém de Maputo, já estou ligado a preparar-me para não falhar. Tenho novas solas, mandei o meu familiar à Inglaterra, me mandou solas de lá, de laço, são muito resistentes. Vou usar os mesmos na festa dos Madodas, já no dia 5, no baile. Estou muito feliz, o meu Costa do Sol ganhou. A esperar que continue com vitórias. Aqui é o Cota Arthur Zunguém. Meu DJ, um bom trabalho. Fui, mas estou na escuta. Obrigado aí, Cota Arthur Zunguém. Está o menino Colum, o menino que preparou as cassetes. Está na turma. Obrigado aí, menino Colum. Continua aí. Está o Luiz Raul de Nampula. Sinto ou sinto? Ambas estão corretas, mas têm significados originais diferentes. O que se passa, Luiz Raul? A ensinar português? Oh, vamos lá. Obrigado aí. É professor Cota Luiz Raul a ensinar o português. Sinto ou sinto? Com S ou com C? É professor. Oh, continuo desse lado a ensinar os outros cotas. André Pequenino, de Pemba. Seja humilde, nunca se acha melhor que ninguém. Todos deixamos este mundo sem nada. É a mensagem do André Pequenino, o homem de Pemba. Está o Pedro Costa, de Maputo. Diz ele: boa noite, turma, dos 80, 90. Está o Cota Eurico Ernesto. Boa noite, turma, dos 80. Quero saudar a todos os campeões que estão na turma. Está o Cota, diretor da Escola 1º de Maio, em Congolote. Diz ele: Helder, estou na área a ouvir o 80-90. O diretor Helder, obrigado aí, sou diretor. Continua aí a ouvir o programa. Está o Cota Namara, de Maputo. Diz: boa noite, estou na escuta a ouvir o programa de eleição. Está o Cota Raul Machaé, o crítico. Diz: parabéns a todos os craques, estamos na sua espera a relaxar com as cassetes. É o Cota Raul. Obrigado aí. Está o Afocinho 15, o homem de Hockey Patins. Boa noite, turma. Estamos na área a ouvir o 80-90. O Cota Jacinto, de Maputo. Saudações ilustres, Mabunda aqui, Jacinto Simango, de Maguanine. Manda um forte abraço para a Dama Delfina Massinga. No dia 5 de setembro, estaremos lá no Complexo Varanda para riscar o chão com o 80-90. É verdade. Então, o Cota Mazive, diz ele: boa noite, mano. Como está? Estou ligado. Só para dizer que estou na pista de dança. Cota Mazive na pista. Tá, Dona Amélia. Olha, Dona Amélia, boa noite, mestre, uma bunda e todos os campeões. Já estamos nas quatro linhas, a riscar o chão com a rádio RM Desporto. Parabenizar a Espanha pela conquista do Mundial. Para si, um bom trabalho. Bom regresso à casa. Assina Cota Amélia, Citói na área. Então, o Mano Boni, saudações à turma dos 80-90, saudações a todos os Madodas, todos os ouvintes da magnífica rádio dos campeões, ligado a riscar o chão a partir do Dourados do Brasil. Sou o Mano Boni, no Dourado dos Brasil. Vinto da Matola, diz ele: boa noite, turma dos Madodas, saúde a todos os membros da turma 80-90, desejar uma boa escuta ao programa, estamos juntos até o fim do programa. Sou Pinto da Matola. Obrigado, Pinto. Está a nossa fiscal, a Catarina Nazambese. Boa noite, estou ligado. Parabenizar a Espanha pela conquista do Mundial. Penso ouvir qualquer coisa aí de Cândido com tema Laura. Um bom trabalho aí na cabina. Catarina, em clima. O Antônio Xavier, diz ele: boa noite, estou ligado ao programa de eleição dos

das 80, 90, a partir do São Damaso. Só passo para cumprimentar a todos. Cota! Está o Cota, alemão, diz ele, boa noite, mestre, dos 80, 90. Sou alemão Nhar, do Chamanculo, mando esta mensagem para os filhos Elton, Maiara, Wiki, Aires e a esposa Ermelinda, que se encontra na Zambeza, Maputo. Muita paz e saúde ao ouvir o 80, 90. Vamos! Está o Cota Mático. Boa noite, mano, uma bunda. Cheguei para saudar a todos os ouvintes da Rádio do Desporto, dizer que o programa está muito quente, como sempre. Fui, mas estou na escuta a partir de Lixim. São os primeiros cotas. É tanta gente na turma. Obrigado aí pela companhia. Já não digo na caixinha. Oh, na caixinha. Daqui a pouco vamos conferir na caixinha. Muita gente está ativa. Obrigado aí pela companhia.

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Ficou para trás a Alphaville com Big Japan ao vivo aqui no 8090. Vamos prosseguir, daqui a pouco vamos espreitar as mensagens. E vão chegando a turma 8090 e também a Caxi.

Andy Blender faz com Wicked Spencer, um grande sucesso aí dos tempos aqui no 80, 90. Para fechar a sequência,

0: Recordar é viver. É o 80-90. Só aqui. Vamos então espreitar a caixinha. Vamos a isso.
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0: Sabe que fechamos a sequência com Billy Ocean, Caribbean Can, ao vivo, mano. São cassetes que foram preparadas com o Menino Cole ao longo do dia. Muita casseta aí vai rolar, mas ao vivo, mano, para marcar diferente.

0: Enquanto preparamos a caixinha, vamos aos nossos compromissos comerciais.
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2: É uma viagem ao passado, sem sair do presente, recordando as relíquias. São daquelas cassetes que já não são tocadas nos dias de hoje. Muito menos com essa sequência ao vivo que estamos a trazer no quadrante do receptor. É só aqui onde você recorda as grandes relíquias. Vamos à caixinha. Saudações, Mr. Mabunda. Aqui eu falo Eddie Macombo. Dizer que, afinal, a Copa 26 foi emocionante. A Espanha dominou nas quatro linhas. Enfim, Messi estragou a coroa. Capitão, gostaria de ouvir aí uma música de James Blunt. Com o título Bill Canimambo Turma. Se estiver na sequência, nós estamos a trazer músicas que foram preparadas ao longo do dia. Olha, viva, já estou aí na produção do programa DJ Call, menino das cassetes. Meu DJ, estamos juntos. Obrigado, eu menino aí a responder. Continua aí a ouvir a sua produção. Estás agressivo hoje, mestre? Veja só. Estás agressivo hoje, mestre? Estou a transpirar neste frio. Por todo o canto, os passos aqui. Ei, tá doce isto. Cássimo Júnior da cidade de Nhambane. Boa noite. Olha o Cássimo. Está a transpirar, Cássimo. Fica aí, ainda muita cassete. Músicas inéditas ao vivo, que você já nunca ouviu. Estamos habituados a trazer aquelas tradicionais mesmo gravadas no estúdio. Hoje estamos a trazer ao vivo, como banda. É outro nível. Outro, boa noite, Mabunda. Somos Aurora Inhacengo da Figueirinha. Viemos primeiro para saudar os três clássicos petizes da segunda idade e da terceira e pedir explicação sobre assunto, código ou tratamento algum, porque hoje ouço qualquer campeão, trata-se Cota. Peço que alguém trate disso. O que é que se passa, Cota Inhacengo? Nosso porta-voz, o que é que está a acontecer aí? Vamos falar isso ao off, né? Boa noite, Barma Bunda. Estou na escuta do programa dos 80-90 a partir da Vila da Marinha, na Catembe, em Caçano. Sou Luiz Fernando Amussi, na área. Obrigado, Luiz. Fica aí. Outro, boa noite, RM Desporto. Boa noite, programa dos Cotas, o 80-90. Mano Mabunda, peça a sua voz para saudar a todos os campeões que estão arriscando o chão esta hora, sem tirar a sola do sapato. Aqui é o VDN de Mingueno. Fui, mas estou na área. Outro, boa noite, RM Desporto. Boa noite, Cota Mabunda. Boa noite, aqui é o Titus Machea, a partir de... Majacaze, será? Majaze. Ah, Machaze, ok. Se fosse Majacaze. É Machaze. Continua aí. É Machaze. Ao ouvir o 80-90. Outro, estou a gostar dessas relíquias, desse playlist. Faz-me lembrar os bons momentos. É verdade. É mesmo para recordar o passado. Sem sair do presente, recordando essas cassetes que você dançou no passado. Boa noite, Cota Mabunda. Menino Colm, não aguento com a dupla. Vão me matar vocês com as relíquias. Mando abraços para os meus filhos, a esposa Custódia, Alto Xangano, na área. É mesmo para vocês tirarem chapéu. É por isso que temos dito, quem descobre este programa não sai mais. É por causa da música. A música é outro nível. Imaginem que até os colegas vieram aqui. Ei, mas vocês estão a apanhar aonde isso aí? Ao vivo? Eu calma aí. Fiquem aí. Gravem noticiário aí. Deixem-me trabalhar. Imaginem que todo mundo não aguenta. Outro nível. Vamos lá. Boa noite, mestre. Dos 80-90. O programa está espetacular. Muito obrigado pela companhia. Que o programa tem muitos anos de vida. Gostaria de saber... quando o programa 80-90 celebra o seu aniversário? Oh, já fizemos no ano passado. Fizemos a grande festa, o baile. O primeiro baile, o 80-90, foi no ano passado. Celebrávamos o primeiro aniversário. Agora, este ano, em setembro... foi setembro, sim, em setembro, vamos fazer 2 anos do programa. Veja só. E não vai parar nunca mais. 2 anos do programa. E com o menino Colo, que está a vir aí, mesmo que eu vá à reforma, o menino Colo vai pegar o barco. Continua. Então eu tenho certeza que o programa 80-90 nunca vai morrer. Não vai morrer. Gostaria de saber o que se pensa do programa para Para quê? Para os 5 anos. Ah, para os 5 anos. O que se pensa? É aquilo que estou a dizer, que nós não vamos parar. O programa não vai morrer. Já tem um menino que vem aí dos 20 anos. Dos 20 anos. Ele vai dar continuidade. Quando chegar a minha hora de pendurar as chuteiras, tem um menino colo. Vai dar continuidade o 80, 90. Boa noite, mano. Aqui é Maria Abílio, do Ferroviário. Já estou ligado. Um bom trabalho. Muito bem, obrigado aí. Continuo a ouvir as cassetes. É outro nível. Boa noite, mano Mabunda. Saúde a todos que estão na escuta do melhor programa da música do passado. Música para recordar. Sou a Zé Mutual, diretamente da cidade de Lixinga, a ouvir o 80, 90. Obrigado aí, a Zé Mutual, em Lixinga. Vamos correr. Boa noite, viva Mabunda. Como está? As músicas são de altíssima qualidade, mas altíssima, como ele escreveu, altíssima qualidade. Estou a gostar. Quero aproveitar a sua voz para mandar uma saudação a todo o pessoal que escuta a rádio a partir da maravilhosa Ilha de Inhaca. Assina Mano Dércio de Mulutana. Oh, Mano Dércio. Obrigado aí, continuo ouvindo essas cassetes. Outro, boa noite, RM Desporto. Boa noite, Mano Mabunda. Como está? Eu sou eu, Panganan de Tete. Venho por este meio saudar a todos os campeões do Ruvuma Maputo, do Zumba ou Índico. No fim, fortifico o meu clube, União Desportiva de Songo, que tenha muita força para que conte quando retornar o Moçambola, para continuar com vitórias e a pontuação é alta, é verdade. E o Moçambola já vem aí, já fizemos menção há pouco. Acompanhe o nosso resumo. Daqui a pouco vamos falar ainda do Moçambola. Boa noite, meu DJ Mabunda. Só passei para saudar a todos madodas desta turma maravilhosa, 80-90, parabenizar o meu Costa do Sol pela vitória, que continua nos dando felicidades. Sarmento Josias de Matendem, mas estou na escuta em Maputo. Outro, boa noite, RM Desporto, boa noite, meu DJ, melhor dos melhores. Já estou com as chuteiras bem calçadas nas quatro linhas, a partir da província da Zambésia, Mucuba. Aqui é o Moiane. Olha, o Machuabo nas quatro linhas. Obrigado aí, Machuabo. Continua aí nas quatro linhas a ouvir o programa. Outro, boa noite, meu capitão. Vim marcar presença, riscando o chão com a turma dos Cotas, 80-90. Pedir essa voz de ouro para mandar um forte abraço a Domingos Matavel, Pedro Benhani, Isabel Xambule, Daniel Zunguen. Sou José Guive, da Machava Sussumol, nas quatro li. Muita gente a riscar o chão, é verdade. Outro, boa noite, campeão. Estamos juntos até a meia-noite, aqui Reginaldo, a partir de Kobe, a riscar o chão com 80-90. Este programa já contagiou muita gente. É verdade, menino Cole, veja só. Boa noite, mano Mabunda. Gostaria de saudar a todos os campeões que estão na escuta, nas quatro linhas. Aqui o Francisco Jaime, de Chumoio, no bairro 7 de Abril. Obrigado, Francisco. Isto já é outro nível. Boa noite, capitão. Já estou na turma à espera da chamada do coach para as quatro linhas, arriscar o chão. Xavier Canhães, da Beira. Um forte abraço para si, mano. Aqui, não me esqueço também do mano José Durbeck. É verdade. Do mano mais velho. Deve estar a ouvir. Ele acompanha as nossas emissões. Deve estar a ouvir o mano. Muito bem, obrigado aí. Boa noite, mano. Uma bunda. Gostaria que viriam a Muku, a Namakura. Vocês nunca vêm. Veja só. Menino Cole, está aí TPC. Gostaria que viriam a Namakura, mas nunca vêm. Passei para assinar o livro do ponto, parabenizar a província da Zambésia, Namakura. Viva a turma dos Cotas 80-90. Continuem assim. Sabe, um dia havemos de vir aí a Namakura, na Zambésia. Também todas as cidades já querem o 80-90. Vamos fazer a nossa primeira tentativa. É o 8 de agosto em Nhembane. Vamos ver se vai dar certo. É a primeira tentativa, é a primeira experiência essa fora de Maputo. Vamos para Machiche. É o 8 de agosto, né? Vamos ver se vai dar certo. Depois vamos experimentar subir para outros locais, né? Agora vamos tentar Machiche. Ora viva, meu DJ Mabunda, este é o melhor programa de entretenimento nas noites em Mose. Aqui falo Nhamuvi de Zavala a partir do Chimoio. Que é Nhamuvi de Zavala, mas está em Chimoio, no bairro dos Heróis, moçambicano, vulgo IAC. Oh, Machop, em Chimoio, a ouvir o 8090. Continua aí a ouvir as relíquias. Vamos à última mensagem. Boa noite, meu DJ. Já estou dentro das quatro linhas a sentir a delícia do 8090. É outro nível. Aqui é o A16 de Quelimane. Já temos o A16 em Quelimane. Esse A16 surgiu por causa do A15. Agora A16. Oh, obrigado, hein? Ainda temos 30 segundos para ler mais uma mensagem. Boa noite, chefe das relíquias da turma dos Cotas 8090. Dizer que estou nas quatro linhas com a camisola número 9, atento às chuteiras, preparado para entrar nas quatro linhas e riscar o chão até meia-noite. Sou António Carlos de Lixinga, no bairro Mideiro. Oh, obrigado, António. Vejam só o feedback, muita alegria no exterior, é verdade. O programa está a mexer com tanta gente. Sabiam de que já algumas correntes também que vão imitando. O menino Colo sempre vem, que mas oh, estão a imitar. A vida é assim, outros pensam, outros vão atrás, né? É assim, não temos como fugir disso, né? Uma coisa, quando é boa, tem muitos seguidores. Isso é bom. Ok. Acerte o seu relógio em Moçambique, são 23 horas. Vamos a isso.
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2: 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Depois da música é tempo para as notícias. Vamos ao resumo das notícias que marcaram o dia. Até já. Tempo para arrefecer a sola.
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0: A corrida pelas meias finais da taça já tem datas. Os quartos de final abrem sábado, 1 de agosto, com 3 encontros. Ferroviário de Nampula, Águias Especiais de Lixinga. O detentor da coroa, União Desportiva de Songo, vai ao Caldeirão de Cheveve defrontar as surpreendentes Águias Especiais da Beira. E o Ferroviário de Maputo joga fora, num campo a indicar, com o buliçoso Incomato de Chinavane. Para domingo, mais 3 encontros. Ferroviário de Lixinga, Baía de Pemba, Ferroviário da Beira, Grupo Desportivo e Recreativo Testa África de Chimoio, a Associação Desportiva de Vilanculo volta a cruzar o caminho do Costa do Sol, mas desta feita no Valdemar Oliveira Fernandes, na Machixe. Destas equipas, Ferroviário de Nampula, União Desportiva de Songo, Ferroviário de Maputo e Costa do Sol já ergueram a taça. Destas equipas, Ferroviário de Maputo, Ferroviário da Beira, Ferroviário de Maputo, União Desportiva de Songo e Costa do Sol já ergueram a taça por pelo menos uma vez sozinho. O Canário leva 13, Ferroviário de Maputo 7, Ferroviário da Beira 3, tal e qual a União Desportiva de Songo e Ferroviário de Nampula com uma conquista. E a Liga Moçambicana de Futebol acaba de marcar os jogos das jornadas 10 e 11 do Moçambola 2026. Já nesta quinta-feira, o Baía de Pemba defronta o Ferroviário da Beira. Na sexta-feira, 3 partidas: Black Bull, Ferroviário de Lixinga, Ferroviário de Nampula, União Desportiva de Songo e Ferroviário de Nacala, Xingal de Tete. Sábado, no fecho, a Associação Desportiva de Pemba é anfitriã da Liga Desportiva de Sofala. A jornada 10 já tem um jogo realizado. Machaquene 1, Associação Desportiva de Vilanculo 1. O Ferroviário da Beira lidera com 19 pontos e a União Desportiva de Songo é segunda com 16 pontos. O Costa do Sol saltou do sexto para a terceira posição. A Black Bull, com 14 pontos, caiu para o quarto lugar. Estão avançadas as conversações entre o presidente da República, Daniel Francisco Chiapo, e os representantes do Villarreal Futebol Clube da Espanha, visando abrir 10 escolas de formação em cada uma das províncias do nosso país. As conversações começaram quinta-feira passada em Lisboa com o presidente do grupo, Pamesa Cerâmica, Fernando Rogue. O Villarreal Futebol Clube é o responsável pela formação de 4 futebolistas que se sagraram no domingo campeões do mundo, entre os quais os médios Alex Baena, Rodri, eleito melhor jogador desta Copa, o extremo Jeremy Pino e o defesa central Pau Torres. Nesta segunda-feira, o presidente da República recebeu o diretor de aprovisionamento, compras e energia do grupo Pamesa, Javier Portales.
3: Pensamos que en estos días podemos firmar algún memorándum.
4: Acreditamos que nestes dias poderemos assinar um memorando que formalize estes acordos e essas relações tão importantes que podem surgir entre Espanha e Moçambique. Estamos prontos para começar com várias escolas. Especificamente, já analisamos a possibilidade de criar 10 escolas em Moçambique, distribuídas por todo o país, para começar a formar jovens no futebol e, sobretudo, nos âmbitos social e educacional, seja para se tornarem jogadores de futebol ou para sua formação pessoal. Como exemplo, devo mencionar que na seleção da Espanha, que venceu a Copa do Mundo, há 4 jogadores formados nas escolas de Villarreal. Estamos prontos para começar.
3: Estamos listos para arrancar.
0: O Villarreal Futebol Clube de Espanha, em parceria com o Grupo Pamesa Cerâmica, pretende implementar 10 escolas de formação em todo o país, inspiradas no modelo que ajudou a formar vários campeões do mundo pela Espanha. O projeto foi apresentado ao Presidente da República, Daniel Chapo, e visa desenvolver jovens talentos, aliando futebol, educação e inclusão social. Em busca de parceria está o Mosnef de Nacala.
5: A única equipa de fora da cidade de Nampula a participar no Campeonato Provincial de Futsal de Nampula é composta apenas por Dalu e está no terceiro ano consecutivo no Campeonato Provincial de Futebol de Salão de Nampula. O treinador desta coletividade disse que a sua pretensão é de criar equipas de formação de futsal e basquetebol para engrandecer a equipa e massificar o desporto em Nacala Porto. No entanto, a falta de suporte financeiro impede a materialização do plano.
6: Reparando no esforço que tem feito a própria Mosnaf, que é o próprio Dalu, né? A própria direção provincial do esporte, ou mesmo distrital, mesmo o próprio governo distrital, o conselho municipal, deviam apertar a este projeto do Dalu, porque há muita camada jovem que ele consegue amparar. Não só olhando no futsal, temos o basquete, temos camadas juvenis que nós poderíamos ainda fazer mais escolas cá em Nacala.
5: Treinador da equipa sênior masculina da Mosnaf de Nacala, Bento Março, e a necessidade de apoio para a formação de atletas em futsal e basquetebol. A equipa foi até aos quartos de final do Campeonato Nacional de Futsal 2025. Atualmente, a Mosnaf de Nacala ocupa a 4ª posição do Campeonato Provincial de Futsal de Nampula, com 19 pontos, abaixo Tapadaria, Iane, Chicombo e União Desportiva de Nampula, equipas de pódio na prova de 12 formações e que no domingo findo cumpriu a 9ª jornada. Nelson Tatanha, RM Desporto, Nampula.
0: A capital do país, Maputo, vai acolher os campeonatos nacionais de futebol de juvenis e de juniores, fez saber o órgão reitor da modalidade no país. Os nacionais vão realizar-se na cidade e província de Maputo entre 28 de agosto e 6 de setembro. O torneio vai reunir 15 equipas por escalão. O prazo para a apresentação dos clubes representantes de cada associação termina 31 de julho. E o Planície de Impádua foi às compras. Os reforços chegam da vizinha Manica. A ambição do atual campeão provincial de futebol de Tete é a pulsão ao centro em setembro.
7: Os novos reforços provenientes de Manica são Frank Mafuta, médio defensivo e ofensivo, respectivamente, que chegam para aumentar a competitividade do conjunto na fase decisiva da competição. O presidente do clube, Caetano Vontade, mostrou-se confiante no contributo dos dois atletas, afirmando que estão devidamente escritos e aptos para representar a equipa. O dirigente acredita que a experiência e a qualidade dos novos jogadores serão determinantes para que o Planície de Impádua revalide o título provincial conquistado em 2025 e alcance o principal objetivo da temporada.
8: Acreditamos nós que são jogadores que vão dar mais valia à equipa, aliado àquilo que são as ambições, aquilo que é o objetivo do Planície do Par. Já estão inscritos na plataforma FIFA Connect e na associação também. Se foram contratados e resultaram da escolha da equipa técnica, só podem ser mais-valia.
7: Nos últimos anos, as equipas de Tete têm recorrido ao mercado maniquense para reforçar os seus plantéis e equipas técnicas, como aconteceu com o Xingal de Tete e a Ação Desportiva do Xingal, a ADC, que contrataram os treinadores Hipólito Patrício e Custódio Paruque. Com 34 pontos e um jogo em atraso, o Paranista de Mpadwe lidera a divisão de honra em futebol. Na segunda posição, segue o Jindal África de Barara com 31 pontos, igualmente um jogo por disputar, enquanto o DSB, última posição na tabela, com 7 pontos. Arriba de Esporro, Cidal de Tete, Manuel Cardoso.
0: E nesta quarta-feira acertam-se as contas do Campeonato Provincial de Futebol de Tete.
9: A Vila do Songo, no distrito de Cabrabaça, acolhe esta quarta-feira um dos jogos mais aguardados do acerto do calendário da Divisão de Honra Provincial de Futebol de Tete. Frente a frente estará a União Desportiva de Songo B e Mulambe Futebol Clube, duas formações que entram em campo com objetivos distintos, mas unidas pela necessidade de conquistar os 3 pontos. A formação de Mulambe Futebol Clube viaja até Vila do Songo, consciente das dificuldades que encontrará diante do adversário a jogar no seu reduto. Ainda assim, o treinador da equipa, Magido Magi, mostra-se confiante num resultado positivo e acredita que o grupo tem a qualidade suficiente para contrariar o favoritismo dos donos da casa.
10: Próximo jogo vamos para Songo, vamos ver o que podemos fazer, temos amanhã para treinar e vamos lá para tentarmos levar os 3 pontos, se não der também levamos 1 ponto.
9: Do outro lado, o ambiente é de confiança. A União Desportiva de Songo B promete fazer valer o fator casa para regressar às vitórias e melhorar na sua posição na tabela classificativa. O treinador adjunto Bruno Mazzini considera que, perante os seus adeptos, vencer é o único resultado aceitável.
11: Tentar retificar alguns erros que cometemos aqui e ver se conseguimos conquistar os 3 pontos em casa.
12: Frente a Mulamba jogar em casa, que a União Desportiva de Songo B vai se presenciar?
11: É que eu disse na última entrevista que essa segunda volta vai apanhar uma UDSB muito forte, então que se cuidem.
9: O encontro reveste-se de grande importância para as duas equipas. O Mulambe Futebol Clube ocupa atualmente o 8º lugar com 14 pontos, enquanto a União Desportiva de Songo B é a última classificada, somando apenas 7 pontos. No topo da tabela classificativa segue Planície de Mpadwe com 34 pontos e um jogo por disputar. Segundo pelo Jindal África de Marara, que soma 31 pontos também com um jogo em atraso. Mohamed Rafik, em Tete.
0: Moçambique aposta todas as fichas para conquistar o Campeonato Regional Sénior Feminino de Handball, evento projetado para a capital zambiana, Lusaka.
13: A Seleção Nacional de Handball de Seniores e Femininos inicia esta quarta-feira aqui em Maputo a preparação, tendo em vista a participação no Regional da Modalidade a ter lugar em setembro próximo em Lusaka, na Zâmbia. A fase inicial dos trabalhos contempla os aspectos físicos e a segunda comporta jogos amigáveis com equipas da capital do país. 35 jogadores de clubes de vários pontos do país integram a pré-convocatória do combinado moçambicano. O técnico nacional de handball de seniores e femininos, Melton Usivani, aponta a conquista da prova como principal objetivo do nosso país no certame.
14: E acredito que nós, como seleção de Moçambique, praticamos o melhor handball a nível da zona. Vamos lá para competir e voltar não só no pódio, mas também como em primeiro lugar.
15: Está seguro quanto a isso?
14: Acredito eu que trabalhando com a força de todos e aquilo que são desenhados os objetivos da federação, como a minha, como selecionador, estou confiante que voltaremos com um bom resultado. Esse é, voltaremos campeões.
13: Melton Usivani, técnico da Seleção Nacional de Handball de Seniores e Femininos e objetivo de Moçambique no Regional da Modalidade a ter lugar em setembro próximo em Lusaka, na Zâmbia.
0: Cabo Delgado precisa de 13 milhões de meticais para a logística da 16ª edição dos Jogos Escolares em Amani 2026.
16: A Direção Provincial de Educação em Cabo Delgado necessita de cerca de 13 milhões de meticais para garantir a participação da província na 16ª edição do Festival Nacional dos Jogos Desportivos Escolares, a decorrer de agosto a setembro próximos em Inhambane. A informação foi avançada esta terça-feira à Rádio Moçambique pelo porta-voz dos Jogos Desportivos Escolares naquele setor, para quem, neste momento, a província está com um déficit de 7 milhões de meticais. José Cumpeu, que falava sobre o estágio atual dos preparativos da província rumo a Inhambane, disse que o setor de educação continua a mobilizar recursos financeiros e materiais para a operacionalização deste plano.
17: Como se sabe, o essencial é que se garanta o transporte para a delegação, pelo menos 3 autocarros, na razão de 50 a 60 em cada autocarro. Outra despesa que tem sido volumosa é dos equipamentos. Portanto, há equipamento de jogo, há equipamento de treino, há outros materiais que as crianças precisam, como humanos, precisam de equipamento para o alojamento e para o lazer. Portanto, para além da despesa decorrente da alimentação propriamente dita, quer no centro de treino, como durante as viagens de ida e volta, incluindo as ajudas de custo e outros abonos necessários.
16: Cumpeu assegurou que o governo de Cabo Delgado fará tudo o que estiver ao seu alcance para a participação da província na maior festa desportiva escolar do nosso país.
17: Acreditamos que pelos esforços que estão sendo enviados, é verdade que há prioridade das prioridades, mas esta de festivais, não só desportivo como até cultural e de outra natureza, tem uma importância capital. Quer dizer, consolida a unidade nacional, cultiva na criança o espírito patriótico, solidariedade, coesão social. Portanto, nós, apesar desse déficit, que acredito que todas as províncias, incluindo o Ministério, devem ter de certeza déficit, mas todo esforço está sendo evitado para que, pelo menos até o dia 28 de agosto, estejamos na cidade de Inhambane para 29 de agosto arrancar em pé de igualdade o festival.
16: José Cumpeu, porta-voz dos Jogos Desportivos Escolares na Direção Provincial de Educação em Cabo Delgado. Cadre Bana, RGM Desporto, Pemba.
0: De volta a Nampula, o governo pretende introduzir novas modalidades nas escolas com atletismo e o ciclismo no topo das prioridades.
18: O diretor provincial da Juventude, Emprego e Desporto de Nampula, Pacre Johari, fez saber que o objetivo é promover a inclusão social, o desenvolvimento sustentável do desporto e a descoberta de talentos desde as camadas juvenis e escolares. Pacre Johari anotou igualmente que o foco passa pela introdução e expansão de diversas modalidades, como futebol, basquetebol, voleibol, entre outras.

0: O que temos feito é unir força com as associações provinciais em função de procurar mais parceiros para apoiarem a estas modalidades. E temos chamado a atenção às associações que é preciso criarem por si só sustentabilidade para as associações provinciais. Não basta nós criarmos uma associação de uma modalidade e não procurarmos a sustentabilidade da mesma modalidade. Então, o governo, mas temos feito esses esforços com os nossos parceiros.
1: Pacre Chouare, diretor provincial da Juventude, Emprego e Desporto de Nampula e a massificação do desporto nesta província. A Rema Desporto, Calisto Pedro, Nampula.
2: Efeito mundial, a Espanha é a seleção mais bem classificada do mundo. Os espanhóis lideram o ranking da FIFA com 1.995 pontos. A Fúria ultrapassou precisamente a Argentina, derrotada no jogo decisivo, e a França, anterior líder, que falhou o acesso à final e perdeu com a Inglaterra no jogo de atribuição do terceiro lugar. No quinto posto surge o Brasil e logo de seguida Marrocos, que tem registrado uma evolução bastante positiva nos últimos anos. Aliás, esta é a melhor posição de sempre do Marrocos no ranking FIFA. Portugal desceu para o sétimo lugar a fechar o top 10. Destaque para o México, que subiu 4 posições. Destaque ainda para a Noruega, que alcançou a maior subida na nova atualização, ascendendo 12 lugares para ocupar a 19ª posição. Cabo Verde teve uma excelente campanha no Mundial das Américas e ocupa agora a posição 64 com 1.402 pontos. E os Mambas caíram 2 posições, do lugar 101 para a posição 103, com 1.218 pontos. Antes do arranque do Mundial, Moçambique perdeu os particulares com o Oman e a Indonésia. A classificação mais alta de sempre dos Mambas é a posição 66, conseguida no ano de 1997. Os Mambas voltam a jogar em setembro próximo ante o Senegal e o Sudão. As partidas contam para as primeiras jornadas de qualificação à CAN 2027, de organização tripartida Tanzânia, Uganda e Quênia. Emiliano Martínez pondera deixar a seleção argentina. Numa publicação no Instagram, o guarda-redes de 33 anos admitiu que pode estar na hora de deixar a seleção. O jogador do Aston Villa, da Premier League inglesa, falou então de ser uma altura para refletir. Admitiu, portanto, poder ser o momento para deixar a seleção. A verdade é que a dor é difícil de explicar. Resta refletir sobre muitas coisas e ver como seguir em frente e se é o momento de dar um passo ao lado, confessou. Pela seleção argentina, Martínez conta com 67 internacionalizações a nível de títulos, soma um Mundial, uma finalíssima e 2 Copas América. Este é o resumo das notícias do desporto. Boa noite.
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4: Estamos de regresso para a terceira e última parte do programa das Relíquias. Estamos a servir ao vivo. Sabe que é um trabalho da dupla DJ Gemídio e Menino Cole.
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Roberta Miranda, Garçon. É ao vivo, mano.

0: tá bonito. Mas que cassete? Quando o amor gostoso ao vivo é outro nível. Vamos avançando.
1: É, porque todas elas tinham 10, 15, 20 anos, né? Então a gente ficou esperando. O tempo foi passando. E de repente hoje a gente sabe que todas aquelas que tinham 10, 15, 20, hoje têm 35, 40, 45, quem sabe?
0: Já são cotas!
2: Sorriso bonito, olhado, quem sabe, um pouco da vida. 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

Ah, Catarina, é, oh, mas bunda esquecemos. Oh, Catarina, não esqueci de você. Continua desse lá. Agora aperta o ensino.

0: Pashki Kaseti, Calu Bana, Leila.
1: Aquele abraço profundo, banhos tudo.
0: Agradecemos pelo abraço. 23h40, este é o 8090, traz músicas inéditas. Veja essa.

0: Ferro de Bolar, na voz do Roger, ao vivo.
1: Oh!

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Oli, Ola, Suzana Lombrando, Beto Dia. Okay. É só no 80, 90.

0: Ainda mais cassetes para ouvir no próximo programa. Reggae ao vivo. Waza ao vivo. Marrabenta ao vivo. E tem muita coisa para ouvir, mas o tempo já esgotou. Desejar a todos uma feliz noite para quem gosta do 80-90. Já sabe que este é o programa dos Madodas, que acontece todas as noites de segunda, terça e madrugada de sábado. Na madrugada de sábado já estou com o reforço do Menino Co. Para a dupla de sempre. Trouxemos tudo ao vivo. É só aqui. Este é o nosso hino do programa.
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0: Com réplica, a 8 de agosto, na Maxixe, no Clube de Esportos Nova.

0: madrugada de sábado, a partir da meia-noite até às 5. Fica aí, porque você é meu amigo de verdade. É verdade.
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1: Alô, bom dia, amigo. Reencontramos-nos mais uma vez aqui, como prometido ontem. Está a iniciar assim o espaço da madrugada que vai se estender até um pouco perto das 5 aqui no seu canal de desporto. Meu nome é Floriberto Coça e serei seu companheiro durante este tempo e será com muito amor e prazer que caminharei lado a lado consigo até às 5 horas. Levaremos para si muita música boa, traremos figuras de desporto em reposição e também espetáculo desta grande voz brasileira. Eu falo de Roberta Miranda. Vai emergi-lo em um sucesso de espetáculo feito em Brasil, aqui no seu canal de desporto. E até lá, conto com sua companhia. Bons olhos lhe vejam e boas coisas aconteçam na sua vida.

três temas musicais para abrir esse nosso espaço de música que vai se estender até a segunda hora. E para esse efeito, teve a oportunidade de fazer a estreia musical aqui neste espaço, Neymar Alfredo, que cantou um golo ao lado de Mito, e depois já estivemos a ouvir o play trazido por Filomena Maricô. A Luta Forte foi cantado por Hot Blaze. Obrigado por fazer parte desta audiência do seu canal de coração. E continuamos a trazer muita mais música para si. Boa viagem para si que está a conduzir, e condução defensiva sempre tem que ser a palavra de ordem. Controlar os entrocamentos, os sinais luminosos, os sinais que se encontram à sua esquerda também. E lembre-se que carrega vidas aí nesse carro. Ah não, está sozinho também. É muito importante, há muitos dependentes de si. Então, aqui, conduzir com muita responsabilidade também. Bom dia e votos de continuação de uma excelente madrugada aqui na nossa companhia.

ainda estamos a sobrevoar o solo pátrio, trazendo aqui uma das melhores vozes para esta sua madrugada. E desta feita estivemos a ouvir aqui Easy Boy, cantado por Zave, e depois seguiu-se Moçambique, cantado por Xixelanga, e por fim Kelela, trazido aqui por Kilua Rafael. Nesta sua madrugada será sim música e mais música boa, pelo menos nesta primeira hora. E sabe quem sacudiu e bazou? Phil Baby, o homem que sumiu dos palcos musicais há anos, apareceu, sacudiu e bazou. Queremos mais música, queremos mais êxitos desta grande voz moçambicana que canta kizomba, entre outros estilos musicais. Sacudiu e bazou a seguir.

foi Twentefingar no trabalho na Upenda e foi antecedido por irmãos Baronete, que trouxeram-nos Malembe e Akutala, e esse antecedido também por Saco Dio e Bazo, trazido aqui na voz de Phil Baby. Amigo ouvinte ou campeão, não se esqueça de acompanhar, quando forem 2 horas, o Figuras de Desporto em reposição, trazido aqui na voz de Avelino António. Enquanto isso não acontece, continuamos a trazer mais música para si, nesta belíssima madrugada aqui no seu canal de desporto, e desde já agradeço a sua disponibilidade desse lado, para podermos caminhar lado a lado nesse que é o canal de desporto, aqui no seu canal de coração. E a seguir eu vou chamar esta grande, mas esta grande voz da Rodália Silvestre, que vem nos cantar aqui Tia e depois volta para nos cantar TNS, e Sheila Jesuíta vai trazer em Maputo Tem. Um abraço muito forte, este é o canal de coração.

Eu não sei porquê, mas na vida, sempre no nosso percurso, encontramos-nos com indivíduos com comportamento de caranguejo. Você tenta subir, faz todo o esforço, não dorme, faz turnos, mas vão-lhe puxar para ver se cai até ao nível deles. Ao invés de procurarem alcançar o seu nível de evolução, o seu nível de desenvolvimento, vão preferir puxar-te até chegar ao nível baixo em que eles estão. Não aceite. Avance e foque-se naquilo que são os seus objetivos até vencer. Caranguejo a seguir trazido na voz de Stewart Sukuma. Bom dia.

0: Ei, mamama.
1: Mas uma das formas de combater indivíduos com comportamento de caranguejo é amá-los e oferecê-los muito, mas muito amor, conforme cantou aqui a nossa diva da Marabenta. Eu falo da Neyma e trouxe-nos We Can Love. É só com amor que podemos vencer algumas barreiras, porque em algum momento são pessoas pouco amadas e nós precisamos de injetar muito, mas muito amor neles.